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1: Maravilha, minha gente. 9:02. 9:02. Começou o pediu, ouviu? Quem tá comigo é o Juninho, lá do bairro Vitória. Ô, Juninho. Boa noite, Juninho. Passa isso contigo.
2: Boa noite, meu.
1: Maravilha, meu amigo. Fala, Juninho.
2: Elias. Jesus.
1: É isso aí, somos nós.
2: Tudo bem contigo, Elias?
1: Maravilha.
2: Aqui é seu grande amigo, Juninho do bairro Vitória.
1: Diga lá, Juninho.
2: Olha, yes.
1: Fala.
2: Toca a música aí. É... Você responde diferente com Suede Silva, da Leste Guia.
1: Sim.
2: Então,
1: obrigado.
2: Para minha mãe,
1: maravilha.
2: Para todos os ouvintes, para a equipe da rádio.
1: Obrigado.
2: Para o vizinho Marcelo, meu pai Marcos, para o meu pastor e para meu pastor Sam, Wilson Correia. Do bairro Novo Horizonte. E dizer que eu sou mais 104 FM, a Rádio do Pão de Deus. Abração, meu querido amigo.
1: Abração.
2: Elias de Jesus, abraço de
1: Juninho, que abraço é esse, Juninho?
2: Abração, Elias.
1: Abração pra você também.
2: Pra
1: tu também, tchau. Vamos lá então, gente, com essa linda canção, o Juninho pediu, a do bairro Vitória, Suede Silva e Dalete Hungria, o céu...

0: responde diferente. 9 horas e vai pular para 5 agora, minha gente. 9 horas e 5 minutos. É o sucesso total nessa noite de sexta-feira. Noite da Copa, né, pessoal? É noite de Copa. Diz que daqui a pouco tem a Copa do Mundo às 9h30. Tô aqui com vocês. Não me deixe na mão, não. Vamos lá de canção. Daqui a pouco eu volto.
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0: Maravilha, gente, o céu responde diferente, que linda canção. Quem tá comigo também é o nosso grande amigo que tá lá no bairro Santa Helena, é o Romildo. Alô, Romildo, um grande abraço. Romildo tá querendo ouvir aqui uma canção do Disco Praise, é isso aí, Romildo? É, tem uma canção aqui, Romildo, maravilhosa, Se Eu Me Humilhar. Ei, canção linda, hein? 9:11, vamos lá.
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0: Pastor Eli. Maravilha, minha gente, é um sucesso total.
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0: Maravilha, minha gente, é um sucesso total, não é isso aí, meu amigo Zé Batista, lá de Pouso Alegre.
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0: Eita glória, é, interagindo comigo, Zé Batista, lá de Pouso Alegre, tá ligado, 9 horas e 20 minutos, quem é que tá aqui pedindo? A Rilza e o Mel, que é a Rilza lá do Santa Rita. Alô Rios, alô Mel, que um grande abraço, tá pedindo aqui a linda canção Escape, é, vamos lá, de Renascer Praise, 9h20, vai pular pra 9h21 agora, hein?

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0: Maravilha, minha gente, nós estamos de volta, 9h26, já vai para 9h27. Alô, meu amigo, pastor Sábio Souto, um grande abraço, pastora Edna, Sarinha, Deus abençoe a vida de todos. Tá chegando a canção de Mara Lima, Fala Daniel, a pedido da Paula lá do Elvamar. Alô, Paula, a Isabela e a Rebeca, um grande abraço. Vamos lá, gente.
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0: Maravilha, minha gente, linda canção de Mara Lima, Fala Daniel. Quem tá comigo aqui é o Dilei. Alô, Dilei.
1: Paz do Senhor, meu querido pastor Elias.
0: Paz, meu amigo Dilei.
1: Deus continua abençoando. Obrigado. O Senhor, nós estamos passando aqui para pedir um louvor. É Deus de promessa, Deus de aliança. É, queremos oferecer para o Senhor e toda a sua família, meu querido. Em nome de Jesus, vamos oferecer também os demais amigos para a irmã Sônia, ali do bairro Altinópolis, da quadrangular do bairro Altinópolis. Oferecer também para o irmão Isaías, e estaremos também para o irmão Gledson. Oferecer também para o pastor Adaí e família, pastor Márcio e família, viu? E vamos oferecer também para a irmã que mora na Caixa d'Água ali, viu? E falar para o Senhor que nós estamos muito alegres com Jesus, viu, pastor Elias?
0: Amém.
1: Que Deus continue nos abençoando e abençoando.
0: Maravilha,
1: o Senhor também,
0: com
1: viu?
0: Com certeza.
1: E que nós somos mais 104, a rádio do povo de Deus.
0: Maravilha, amém.
1: Fica na paz e na graça. Aleluia, esquecendo. Então, eu oferecer também este louvor para o irmão pastor Moisés. Tem uma loja lá no mercado. Em nome
0: Maravilha.
1: De Jesus.
0: É isso aí, meu amigão. Glória a Deus. Glória a Deus. 9h35, Davi Sarce, Deus de promessa.
2: Ele é um Deus de aliança. Ele é um Deus de promessas. Quantos aqui creem nas promessas do Senhor? Talvez essa canção tenha marcado a tua vida, querido. Meu Deus. Vamos cantar lá nesse lugar, querido. Promessas estão sendo renovadas aqui.

Feche os teus olhos, querido. Levante as suas mãos se você pode. Comece a pensar na promessa de Deus na tua vida, querido. Pense na promessa. Diga comigo.

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0: Maravilha, gente, nós estamos de volta, 9h42, quem está comigo é o Roberto. Cadê aqui o Roberto? Fala comigo, Roberto.
1: Alô, pastor Eli de Jesus.
0: Glória.
1: Boa noite aí, meu amigão.
0: Você também, fé. Meu amigo, amém.
1: Ô, pastor Elias de Jesus.
0: Diga.
1: Estou pedindo um hino aí. Da avó da verdade,
0: sim.
1: Ô pastor Elias, eu fiz pra minha família, todos
0: amém.
1: Aqui também, né, do bairro Palmeiras, tá ligado na rádio aí.
0: Que bênção.
1: E amanhã, hoje, né, daqui a pouco tá estourando os foguetados aí, porque
0: é verdade.
1: O Brasil vai tá anunciando aí hoje. Ô pastor Elias.
0: Diga.
1: O hino da avó da verdade que eu tô pedindo, ele começa mais ou menos assim, ó. Por toda a minha vida... Ó Senhor, te louvarei, pois meu fôlego é a tua vida e nunca me cansarei. Posso ouvir a tua voz, ô glória, é só vitória.
0: Maravilha.
1: Pastor Elias, sou mais 4 FM.
0: Amém, meu amigo.
1: Do povo de Deus.
0: Maravilha, aí ó, voz da verdade, escudo, 9h44.

0: É isso aí, minha gente, maravilha, são agora 9 horas e 48 minutos, 9h48, quem tá comigo é meu amigo Zé Batista, lá de Pouso Alegre de Minas. Fala, Zé Batista!
1: Eu sou o José Batista de Pouso Alegre, sul de Minas, tô ouvindo sucesso total. No comando tem pastor Elias de Jesus, ele fala muito bem pelo tamanho que tem. Mandou uma linda canção aí para todos que está ligado na Rádio 104. Pastor, hoje não tá muito frio aqui não, só tá 14 graus. Manda pra família Batista, família Melo, família Pomaroli e para todos que está ligado na Rádio 104. E manda também para os varões da Igreja Assembleia de Deus. Rádio 104 é a melhor do Brasil. E também essa canção você manda pro pastor Gesiel, da Igreja Assembleia de Deus, que é o nosso pastor aqui.
0: Sim.
1: Que hoje está fazendo aniversário.
0: Glória!
1: Rádio 104 é a melhor do Brasil. Eu acho que eu não falei o nome do louvor, não, né?
0: Falou não.
1: Adilson e Cassiano.
0: Sim.
1: Canta muito bem pelo tamanho que tem.
0: Maravilha.
1: Essa canção toca direto aí na rádio, pastor.
0: Sim, meu amigão.
1: Rádio 104 é a melhor do Brasil.
0: Vamos lá então, a pedido do Zé Batista de Pouso Alegre de Minas, um abraço a toda a família Batista Pomaroli, é um abraço aí a todos que estão acompanhando a programação, 9h49, vamos lá com Adilson e Adriano, Jesus eu te amo.

0: Maravilha, minha gente, vamos orar ao nosso Deus. Vejo notícias aqui, né? Que o Brasil fez o gol agora, acabou de fazer um gol. É isso aí, vamos pra frente, vamos pra cima, Brasil. Trazer um pouco de alegria ao povo brasileiro, né? Sabemos que a alegria do Senhor é a nossa força, mas vamos lá comemorar também, agradecendo pela nossa seleção representando o nosso país. Vamos orar? Grande Deus e poderoso Pai, Deus Criador dos céus e também da terra, eu oro em favor, meu Deus, de cada amigo ouvinte, de cada amiga, meu Deus, não só de Valadares, outro estado e outros países que estão nos ouvindo agora. Visita com teu poder quem precisa de uma cura, que o Senhor possa curar as pessoas enfermas, tocando sobre a pele, a carne, os nervos, os ossos e também o sangue, Senhor. Entra com teu poder para libertar quem está cativo e oprimido. Meu Deus, quem é vítima da inveja, de olho gordo, de obra de macumbaria, feitiçaria, eu oro repreendendo tudo que não provém de ti. Que toda maldição seja quebrada em nome do Senhor Jesus. Meu Pai, visita quem está em um asilo, essa pessoa que talvez foi esquecida. Visita, meu Pai, esta pessoa que está também na cadeia pública, na penitenciária. Meu Pai, que o Senhor possa agir na vida dessas pessoas, que haja uma transformação. Meu Pai, que o Senhor possa abençoar também esta mãe que ora pelos seus filhos. Esse filho também que ora pelos seus pais. Visita com a tua unção e o teu poder para que sejam abençoados a cada um. Ó Deus, olha para esta pessoa que está com ansiedade, ansiedade e uma depressão. Meu Pai, arranca toda a ansiedade desta pessoa, toda a opressão maligna e venha dar vitória, Senhor. Venha trazer uma paz neste coração aflito e necessitado. Eu oro abençoando para que todos nós possamos ter também um excelente final de semana e que o Senhor possa abençoar a todos que oram comigo neste momento. Oh, meu Pai, quantas são as pessoas que estão com fotos daquele ente querido, com peça de roupa, documentos, até mesmo, meu Pai, com um copo com água. Ao tomar desta água, que sejam abençoados, porque a tua palavra diz: aquele que crê no Senhor Jesus fará as obras que ele fez e maiores ainda. Eu creio que através desta fé, desta oração, milagres que possam acontecer, que venham acontecer. E assim eu oro abençoando a nossa cidade de Valadares, que possa progredir, Senhor, e que possa ter a tua proteção. E assim eu abençoo a todos em nome do Senhor Jesus. Amém e graças a Deus. Amém, minha gente. Gente, amanhã eu estou aqui com vocês das 5 da tarde até as 10 da noite com Sucesso Total especial de sábado. Ó, beijo no seu coração, ó. Excelente noite, excelente final de semana. Fica na paz e agora o programa Visita ao Seu Lar. Fui, Deus abençoe a todos.
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0: Ó, beijo no seu coração, ó. Excelente noite, excelente final de semana. Fica na paz e agora o programa Visita ao Seu Lar. Fui, Deus abençoe a todos.
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2: Glórias a Deus, chegamos nesse final de semana. E o interessante é que Jesus, em 3 dias, no final de semana, ele morreu, descansou e ele ressuscitou. Então entenda, o que Deus pode fazer nesse seu final de semana é extraordinário. É algo que pode te impactar. Ele pode ressuscitar, ele pode levantar, ele pode promover, ele pode erguer, ele pode reconstruir. Ele pode trazer vida no meio da morte, alegria no meio da tristeza, sucesso no meio do fracasso, vitória no meio da derrota, prosperidade no meio da miséria, paz no meio da guerra, ânimo no meio do desânimo, esforço numa vida que está sem esforço algum, coragem no meio de uma história cheia de medo e contratempo, dificuldade. Então creia que nesse final de semana Deus vai te marcar. Acompanhe o testemunho de quem tem participado conosco aqui na nossa igreja nos finais de semana. Daqui a pouco eu volto com todos vocês.
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4: Eu, através dessa campanha, eu ganhei meu irmão para Jesus. Eu recebi uma notícia tão boa, meu filho, que eu estou tão feliz. Ele ficou liberto dos vícios das drogas.
5: E o que aconteceu?
4: Ah, pastor, mas Deus é maravilhoso. 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Pela honra do Senhor.
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6: Eu internei para fazer cirurgia no rins, tirar a pedra dos dois rins. Só, porém, que quando eu internei quarta-feira agora, o médico me liberou, porque não tinha pedra.
5: A pedra desapareceu?
6: Desapareceu.
5: Sumiu a pedra?
6: Sumiu.
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7: Essa irmã, quarta-feira passada, ela subiu de muleta. E hoje está subindo andando, sem muleta.
8: Obrigado, Jesus. Eu te amo, Senhor. O Senhor é maravilhoso.
7: A senhora mora em qual bairro?
8: Palmeiras.
7: Como é que a senhora veio aqui quarta-feira passada na igreja?
8: De muletas.
7: Duas muletas?
8: Duas muletas.
7: E agora está aqui sem muleta, bate palma e dá glória. A obra que Deus tem na sua vida é grande, viu?
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7: Está doendo muito? Vem aqui diante do altar. A senhora vai ser curada agora, quer ver? 3 dias já.
8: Já.
7: Nada passa.
8: Não.
7: Está doendo aí agora?
8: Tá.
7: Quando a senhora aperta, dói?
8: Hã? Dói.
7: Feche os olhos. Seja curada agora, em nome de Jesus. Amém. Acabou. Pode procurar aí. Pode procurar. Amém? Tem certeza? Fala assim.
8: Obrigado, Jesus. O Senhor é maravilhoso.
7: Levanta a mão e diga assim: Ele é maravilhoso.
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9: E coisas extraordinárias. A Bíblia diz: assim Davi prevaleceu contra o filisteu com uma funda e com uma pedra, e feriu o filisteu e o matou, sem que Davi tivesse uma espada na mão. A Bíblia não fala só dos acertos, mas também dos erros de Davi. Depois de Jesus, ele é o homem mais pesquisado da história. Davi foi um dos 3 nomes mais respeitados da nação de Israel. Abraão, o pai da fé, Moisés, o libertador, e Davi, o grande rei. Foram muitas lutas que Davi venceu. Mas por que ele se tornou mais do que vencedor? Quais os segredos? O que é que ele carregava consigo que o fez trilhar esse caminho fantástico e maravilhoso? Primeira coisa que eu aprendo: o primeiro segredo de Davi não estava no seu poderio de guerra,

0: em seus soldados, mas estava no seu coração. Diga comigo, um coração segundo o de Deus. Irmãos, você quer ser mais do que vencedor? Procure ter um coração alinhado com os projetos de Deus e com o coração de Deus. Um coração capaz de ajudar pessoas, um coração misericordioso, um coração que ao invés de apontar o dedo, estende a mão. Um coração pronto para abraçar, um coração pronto para servir, um coração pronto para amar. Um coração como o de Jesus, que pegou uma bacia, pegou uma toalha e lavou os pés de Pedro, enxugou os pés de Pedro e disse: Pedro, eu vim para te servir. Um coração capaz de ajudar no reino, ajudar na obra. Um coração que nos faz entender que a casa de Deus é um ambiente que eu estou para colaborar. O culto não começa quando o pastor inicia a reunião aqui no altar, mas o culto começa lá fora na recepção. O culto começa quando alguém chega aqui mais cedo para limpar as cadeiras, para varrer, para lavar o banheiro. É um coração voltado para o reino de Deus. O segredo não está em você ser talentoso ou talentosa, mas o segredo está em ter um bom coração. Será que Deus consegue dirigir e coordenar os nossos sentimentos? Às vezes nós queremos fazer o mal, mas se o meu coração estiver alinhado com o coração de Deus, eu sempre farei o bem. Levanta a mão e diga assim: Senhor, me dá um coração segundo o teu. Segunda coisa que eu aprendo para ser mais do que vencedor, fala comigo: buscar ao Senhor. Olha o Salmo 27:4. Davi, ele buscava a Deus. Uma coisa pedi ao Senhor e a buscarei: que possa morar na casa do Senhor todos os dias da minha vida, para contemplar a sua formosura e estar dentro do seu templo. Davi, ele tinha alegria de estar na casa de Deus. Satanás não quer que você venha para a casa de Deus, mas Deus, ele diz: vem com alegria, porque aquele que tem alegria de estar na minha casa, diz o Senhor, eu também terei alegria de estar na sua casa. Aquele que tem prazer de vir na minha casa, diz o Senhor, eu também terei prazer de ir na sua casa. Eu quero declarar, querido, você veio na casa de Deus, mas fica tranquilo, porque Deus também vai na sua casa. Existem mistérios que são revelados na casa de Deus. Terceira coisa que me faz mais do que vencedor, e que Davi praticava isso. Fala comigo: zelar pela reputação de Deus. Irmão, sabe por que Davi, ele lutou contra Golias? Foram vários motivos, mas um deles é que Golias estava afrontando Deus de Israel. 1 Samuel, capítulo 17, versículo 26. Golias estava afrontando Deus. Então falou Davi aos homens que estavam com eles, dizendo: que fará aquele que ferir este filisteu, que tirar afronta de sobre Israel? Porque quem é, pois, este incircunciso filisteu? Fala comigo, igreja, para afrontar o exército de Deus. Irmãos, Davi, ele tinha ciúme pelo nome de Deus. Davi disse: ele está afrontando Deus, e eu não aceito que ninguém afronte o Deus que eu sirvo. Onde está o nome de Deus no seu projeto? Onde está o nome de Deus no seu sonho? Onde está o nome de Deus na sua causa? Coloque Deus nos seus sonhos, coloque Deus nos seus projetos, coloque Deus naquilo que você decide buscar. Olha aqui, ó, mãozinha lá atrás, vocês estão olhando lá para fora? Fica ligado aqui para vocês receberem. Um minutinho vocês perdem a visão. Busque a Deus, esteja focado em Deus, esteja ligado em Deus, esteja em comunicação total com Deus, com a casa de Deus. Lembrando que Davi, ele cuidava da reputação de Deus. que mais que eu aprendo? Quarto, se eu quero ser mais do que vencedor, bate no pé e diga assim: não confiar em mim mesmo. Olha que coisa linda. Salmos 33, verso 17 a 20. Davi faz a seguinte declaração: o cavalo é ótimo para a segurança, não livra ninguém com a sua grande força. Eis que os olhos do Senhor estão sobre os que o temem, sobre os que esperam na sua misericórdia, para lhes livrar as almas da morte e para os conservar vivos até mesmo na fome. Verso 20. A nossa alma, diga comigo, espera no Senhor. Aponta para o céu e diga: Ele é o nosso auxílio e o nosso escudo. Davi aqui, ele estava demonstrando que a confiança não estava nele, mas sim em Deus. Tem gente que não estabelece em Deus a sua confiança. Não confie em você mesmo, mas confie em Deus. A nossa confiança em Deus gera raízes profundas. Quando eu tenho raízes profundas, irmãos, pode até cortar as minhas folhas, pode até cortar os meus galhos, mas eu permaneço vivo, porque eu tenho raízes profundas com Deus, que entendeu da glória. A árvore pode ser cortada, podada, jogada no chão, destrói o que eles veem por fora, mas o que não vem, que está dentro da terra, eles não destrói. O tempo passa e ela nasce e se renova de novo. Quantas vezes já nos viram destruídos por fora, mas não sabia que você tinha raiz profunda, e aí você nasceu de novo e está aqui hoje na presença do Pai. Você pode aplaudir e glorificar a Jesus por isso? Isso é tremendo. Que mais que eu aprendo? Davi, para ser mais que vencedor, ele tinha memória. Diga comigo: ter memória. Ele disse: o Deus que me livrou da mão do urso e do leão, me livrará da mão desses filisteus também. Ele tinha memória. Ele sabia que Deus já tinha feito coisas lá atrás em favor dele. Irmãos, você já enfrentou luta? Que seja sincero. Tinha jeito de você sair daquela batalha? Não. Mas você saiu. Tinha jeito? Seja sincero, irmãos. Já enfrentamos coisas que, humanamente falando, era impossível de vencer. Mas Deus nos deu vitória lá atrás. E está aqui hoje para nos dar vitória também. Sexta coisa, e já encaminho para o final. O mais que vencedor precisa, o quê? Fala comigo: o Espírito de Deus tem que estar em mim. 1 Samuel 16, 13. 1 Samuel 16, 13 diz assim: então Samuel tomou o chifre de azeite e ungiu no meio dos seus irmãos. E desde aquele dia em diante, fala comigo, igreja, o Espírito do Senhor se apoderou de Davi. Até aqui. O Espírito do Senhor se apoderou de Davi. Quer vencer? Quer superar qualquer luta e batalha? Deixa o Espírito de Deus se apossar de você. O Espírito de Deus tem que estar em você. E para terminar, sete última coisa que eu aprendo. Se eu quero ser mais do que vencedor. Davi, fala comigo, adorava mesmo na crise. Esse é o segredo. A Bíblia diz que o profeta Natan, ele foi corrigir Davi. E o profeta Natan, quando ele corrige Davi, sabe o que que Davi faz? Davi não cria desculpa, mas Davi se prostra, reconhece o seu erro e adora a Deus. A maior doença deste século se chama desculpite. Você quer ajudar as pessoas, mas as pessoas não deixam ser ajudadas, porque elas dão desculpa para continuar na mesma vida. O profeta Natan, quando exortou Davi, Davi aceitou a exortação e Davi adorou a Deus. Ele caiu de joelhos. Diga comigo, se for necessário, eu vou descer de joelhos. A adoração é capaz de mudar o pensamento de Deus acerca de algo na sua vida. Pastor, alguém muda o pensamento de Deus? Muda. Mateus capítulo 15. Vamos ler a partir do verso de número 22. Olha que coisa. Eis que uma mulher cananeia que saíra daquelas cercanias clamou dizendo: Senhor, filho de Davi, tem misericórdia de mim. Minha filha está miseravelmente endemoniada. Essa mulher começa a gritar: Jesus, liberta minha filha que está endemoniada. E sabe a resposta de Jesus para ela? Pode colocar o outro versículo. Ele não respondeu palavra. E os discípulos falaram: despede ela, Jesus, que essa mulher está gritando, está nos perturbando. Às vezes você vai clamar por Jesus, e quem já anda com Jesus vai tentar te impedir de clamar a ele. Verso 24. E ele respondendo disse: eu não fui enviado senão as ovelhas perdidas da casa de Israel. Ele disse: eu não vim para os gentios, mas eu vim para as ovelhas perdidas de Israel. Ou seja, Jesus falou: eu não vou libertar sua filha, mulher. Verso 25. Então chegou ela, meu pai. O que que ela fez? O que que ela fez? Diga, adorou. O que que eu estou falando aqui nesse tópico? A adoração, ela faz Deus mudar o pensamento que ele tinha a teu respeito.
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0: Grande Deus e poderoso Pai, Deus que nunca perdeu uma batalha, eu entro em oração por todos que acompanham este programa. Meu Pai, eu coloco no teu altar todo o peso que essa pessoa carrega, toda a dor, toda a frustração, todo o medo. Eu quero declarar encerramento de ciclos que não vêm do Senhor, e que ela possa receber fé, um renovo para viver um novo tempo. Purifica cada coração, alinha cada pensamento e guia os passos para que essa pessoa viva na tua presença. Eu profetizo que onde essa pessoa for, a tua presença vai com ela, a tua voz vai com ela, ela viverá a tua vontade. E que haja paz onde havia guerra, que haja provisão onde havia falta, e que haja vida onde havia cansaço. Eu profetizo que a tua bênção e a tua mão estará estendida sobre este ouvinte. Em nome do Pai, do Filho e do Espírito Santo. Amém, Jesus.
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3: Olá, amigos, que Deus abençoe a todos. Eu tenho uma palavra de fé para o seu coração. Você que está acompanhando, vai ouvir, vê, ouça com atenção. A Bíblia diz em Isaías capítulo 41, no seu versículo 9. Tu, a quem tomei desde os fins da terra e te chamei dos seus cantos mais remotos, e a ti te disse: tu és o meu servo, a ti eu escolhi e não te rejeitei. Interessante, porque a Bíblia, ela vai dizer que Deus é quem faz as escolhas. E quando ele escolhe, ele não rejeita. Eu sei que tem pessoas que estão nos acompanhando agora e que talvez não possa compreender, mas Deus fala em espírito que ele escolhe servo. A palavra de Deus para o meu e para o teu coração é: decida hoje ser servo, porque se tu for servo, ele jamais vai te rejeitar. Que Deus te abençoe em espírito e em verdade.
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1: Olá, amigos, que Deus abençoe a todos abundantemente em nome de Jesus. Para nossa reflexão, segundo Samuel, capítulo 9, versículo 3. Olha que bacana. Morava, pois, Mefibosete em Jerusalém. Coisa linda, coisa de Deus. E de contínuo comia na mesa do rei. Sabe quando você, a senhora que está acompanhando esta programação, vai comer na mesa do rei? Porque o rei dos reis tem uma mesa preparada para você. Lembra de Davi? Senhor, prepara-me uma mesa na presença dos meus adversários. Deus tem uma mesa preparada para você. Sabe quando? Quando você decidir morar em Jerusalém. Jerusalém significa terra da santidade, terra de milagre, casa de Deus, lugar de adoração. Quando eu e você decidir ir para a casa de Deus, para o lugar da adoração, Deus vai preparar uma mesa para você. Deus te abençoe abundantemente em nome de Jesus.
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2: Na vida, quem não gosta de ser honrado? Seja pelo que se faz ou pelo que é, faz com que se torne o alvo de quem busca o reconhecimento. Muitos têm desobedecido a Deus, não lhe dando o tratamento devido em suas vidas. Mas, como um bom pai, ele espera que seus filhos se acheguem com humildade e, o colocando em primeiro lugar, serão honrados por ele. O filho honra o pai e o servo seu senhor. Se eu sou pai, onde está minha honra? E se eu sou senhor, onde está o meu temor? Diz o Senhor dos Exércitos. Porque aos que me honram, honrarei. Porém, os que me desprezam, serão desprezados.
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1: Olha, o segredo está em se envolver. A Bíblia diz no livro do profeta Isaías que Deus trabalha, o próprio Deus trabalha para aqueles que trabalham palha para ele. Então, minha amiga, meu amigo, não para, não desista, não desanima. Independentemente do que está acontecendo em relação ao seu lar, sua casa, seu trabalho, seu cotidiano, não deixa de se envolver com as coisas de Deus. Trabalha para a obra. Buscai, pois, em primeiro lugar, o reino de Deus e a sua justiça. E todas as outras coisas vos serão acrescentadas. Que Deus te abençoe.
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4: Quantos tem aí contigo? Eu quero números exatos. Tem 16. Deus, eu quero o meu anjo aqui segurando ele. Eu não quero que ele mova. Quantos tem aí?
5: 17.
4: Abre os olhos dela. Abre os olhos dela. Olha para o povo lá, para o povo. Se você pudesse agora, o que, que você fazia com esse povo?
5: Matava todo mundo.
4: Você está segurando o dinheiro de gente que está aqui?
5: Claro que sim.
4: Está segurando o casamento?
5: Claro.
4: Tem pessoas que estão aqui com o casamento destruído?
5: Claro, claro.
4: Quantos tem aí?
5: Muito.
4: Eu quero números exatos.
5: 17.
4: Dos 17, quem se diz o mais forte aí? Quem é o chefe aí da falange?
5: Ai, o capitão.
4: Como que ele chama? Hã? O nome dele?
5: É o capeta das trevas.
4: O capeta das trevas. Ele é o chefe dessa falange?
5: É.
4: Dá lugar pra ele aí. 1, 2, 3. Manifesta ele. Com as forças quebradas. Já! Quem é você?
5: Eu sou o diabo das trevas.
4: É? Você é o chefe da falange? Deixa eu te dizer uma coisa. Provavelmente, eu nem perguntei. Provavelmente, o útero, a região pélvica desta moça, Pastor Elias, está danificada. Aonde a pomba gira ou qualquer entidade satânica tem condições de tomar o corpo de uma mulher, o primeiro lugar que ele vai trabalhar é na região

0: cadê a moça que não conseguiu? Meu Deus do céu. Quem é que tá ali? Olha lá, ó. Nela. Lá. Quem que tá agindo ali?
1: Capeta.
0: É? O tranca-rua tá ali?
1: Tá.
0: Por isso que ela não conseguiu desentrelaçar os dedos?
1: É?
0: Qual doença que você tá colocando nela?
1: Várias, eu vou levar todo mundo.
0: Diga, tá amarrado. Diga quem participa desse culto, não. Diga quem participa desse culto, não. Diga pro diabo assim, na minha casa, não. Diga, eu te repreendo. Diga, na minha família, não. Tá satisfeito de eu estar em cima desse altar?
1: Não.
0: Queria que eu tivesse aqui hoje?
1: Não.
0: Quer que eu volte dia 10? Não quer que eu venha pra cá, não? Hã? Você, se você pudesse, faria isso agora? Hã? Hein? Hein?
1: Você vai morrer,
0: meu filho. É mesmo? Você vai me matar? De que forma você quer matar? Hã? De que forma?
1: Você vai ser atropelado.
0: Diga, tá amarrado. Diga, tá amarrado. Enquanto eu for dizimista fiel, enquanto eu tiver fé para participar de uma campanha que não tem em nenhum outro ministério, uma campanha como a Jeová Jiré, e buscando a Deus, ainda que caia 1000 à minha direita e 10000 à minha esquerda, eu não serei atingido. Quantos querem essa promessa? Pastor Elias, põe a mão na cabeça dessa senhora. Dessa senhora aí. Eu sei que ela entrou sentindo dores. Deus vai derrubá-la, para quando ela levantar, ela vai levantar sem nenhuma dor, em nome de Jesus. Segura. Agora Deus vai fazer a cirurgia. E quando ela levantar, nenhuma infecção e dor vai estar sobre a vida dela. Deixa Deus fazer a cirurgia. Eu não conheço a senhora, mas sei do seu sofrimento. Olha para mim. Eu nunca conversei com a senhora, mas Deus disse assim: veja, e eu vi. Uma mão que oprimia primeiro a sua coluna. As dores que a senhora tem não são provenientes de Deus, mas daquilo ali. A senhora quer sair daqui curada hoje, irmã? A senhora quer sair daqui liberta e parar de derramar lágrimas no seu travesseiro por causa dele? A senhora sabe agora de quem eu estou falando. Quer parar de sofrer, irmã? A senhora quer parar de sofrer? A senhora crê que o pastor Elias é ungido de Deus? Pastor Elias, coloque a mão na cabeça dela e ministra sobre a vida dele. Ela sabe de quem o Senhor, eu e o Espírito Santo está falando. Ministra sobre a vida dela em relação à vida dele. E ministra a cura sobre a vida dessa mulher, pastor Elias. Deus te deu esta unção e te deu autoridade para isso. Recebe, recebe a sua cura. E Deus está visitando ele nesta noite para a transformação da vida dele, em nome de Jesus. Respira fundo, senhora. Olha para mim. Respira fundo. Diga graças a Deus. Está sentindo dores? Nada, nada. Mais nada. Está sentindo nenhuma dor? Nadinha de nada. É mesmo? Faz assim para me ver. Faz assim. Olha para o céu. Faz assim novamente. Olha para mim. Se Deus usou ele para te curar, Deus está visitando ele e fazendo a libertação na vida dele acontecer também. Quantos acreditam que vai sair daqui com a sua? Aleluia. Eu quero que só quem tem ódio do diabo, irmãos, é isso aqui que põe câncer na pessoa. É isso aqui que destrói o casamento da pessoa. É isso aqui que não deixa a pessoa prosperar. Você está colocando o que no útero desta moça?
1: Coloquei infecção.
0: Antes de eu perguntar para ele, eu já tinha dito isso para vocês. A moça que o diabo tem acesso à vida dela, a primeira coisa que ela coloca é da região pélvica que ele coloca uma enfermidade. Ela vai sair daqui curada. E você também. E a sua família também. Eu quero ver se ele vai ser, se ele vai resistir. Sem gracinha. Para isto se manifestou o Filho de Deus, para destruir todas as sobras do diabo, da saúde dela, do útero, das trompas, do ovário, da mente dela, dos caminhos dela, os 17 demônios amarrados um no outro, para nunca mais voltar, em nome de Jesus. De Jesus.
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1: Olá, amigos, que Deus abençoe a todos. Eu sou o pastor Márcio. A palavra de hoje é: veio sobre mim a mão do Senhor e ele me levou pelo Espírito do Senhor e me deixou no meio do vale. Não foi no início do vale, e estava cheio de ossos, e me fez andar ao redor deles. Ezequiel capítulo 37, versículo 1 e 2. Que Deus está querendo nos ensinar? É ele que nos leva. Profeta, profetiza do Senhor. Não é o diabo, as circunstâncias e nem a situação, mas é o próprio Deus que te leva para o meio do vale, nos ensinando duas lições. Primeiro, o início do vale você já venceu. Segundo, ele te coloca no meio do vale. Não é para ficar parado, mas é para andar. É assustador a visão, mas não para de andar. É terrível a visão. O mau cheiro do vale pode ser insuportável, mas a lição é andar, não para. Eu não sei aonde você parou, mas o meu Deus está dizendo para você: no meio do vale, não para, continua.
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1: Você é o Exu Caveira. Você trabalha para matar?
2: Para matar.
1: É você que não deixa o povo vir segunda-feira na igreja?
2: É.
1: É você que trava as pessoas?
2: Eu que destruo.
1: É você que amarra as pessoas para não vir?
2: Amarro.
1: Quem faz a pessoa sair do culto antes de terminar?
2: Eu.
1: Ah, é você. Aí. Você é forte. Você vai me matar como? Você vai me matar como?
2: Do jeito que der.
1: Hã? Agora, você disse que ia me matar agora.
2: De facada.
1: Aí, tá, de faca, ô meu, me dá uma faca aí. Eu quero uma bem grande. Tem alguém que tem uma maior do que essa daqui? Tem alguém que tem aí? Acende a luz, acende essa luz aí. Tem alguém que tem uma faca maior que essa aqui? Tem, tá aqui na mão, põe aqui na sua mão. Põe aqui, pega. Aqui, ó. Pega, isso, do jeito pra matar. Agora, eu vou dar as costas pra você agora. Se eu sou adúltero,

0: se eu sou infiel no dízimo, se eu subo nesse altar em pecado, ele vai me esquartejar todinho pelas costas. Pelas costas. Agora, se Deus está dentro de mim, ele vai cair. Vai cair fé. Tem que cair. Meu irmão, eu vou pegar um ganchinho da palavra do pastor Eusébio. Eu sei em quem eu tenho crido. Eu sei. Pergunta para a pessoa que está do seu lado aí. Pergunta para ela, você sabe em quem você está crendo? Põe uma mão na sua cabeça e a outra aqui. Pede a Deus para queimar. Queima Jesus. Queima Jesus. Queima os 6 mil. Ele está em jejum. Eu estou em jejum. Queima Jesus. Tem demônio que só sai de jejum. Eu estou em jejum e estou orando. Todos os demônios amarrados em nome de Jesus.
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0: Unge esses processos aqui para mim. Unge aqui. As votos. Unge essa, o processo e a família dela aqui, pastor Joseph. Isso. Eu estou sentindo uma unção tão forte envolvendo essa igreja, que não tem demônios que vai ficar na sua vida. Não tem. Ungiu tudo, irmã. Segura a bolsa dela, pastora. E outra pastora abençoada. Põe no seu coração esse processo e as fotos, põe assim no seu coração, fecha os seus olhos, irmãos. É impossível uma causa estar ganha e continuar travada. Impossível. Se isso está acontecendo, o problema já é espiritual. Diz que eu pedi que ela viesse, e trouxesse que eu iria orar forte. Segura isso aqui, deixa ela segurar. Coloca as suas mãos no seu coração, fecha os olhos. O que está travando esse processo e o que está agindo na vida dela, na família dela, se é espiritual, manifesta. Agora sai da vida dela, demônio. Sai desse processo. Eu quero os demônios que estavam trancando, que disse que ela não vai mudar de vida, que está agindo nos filhos, travando esse processo. Manifesta! Já! O mais forte. Isso. Solta esse processo, Satanás. Solta esse processo. Sai da vida do filho. Sai da vida da filha. Sai da vida do marido. E sai da vida dela. Se ela pisou no lugar sagrado a você, se ela entrou no lugar sagrado a você, esta maldição quebra hoje. Eu vou te dar uma ordem para você manifestar com toda a sua fúria e com todo o seu ódio. Se ela comeu, bebeu e foi consagrada a um demônio, você perde essa família agora. 1, 2, 3, sai da vida dela por completo. Sai da vida dela por completo. Sai. Sai da vida. Estende a mão para cá, igreja. Estende a mão para cá. Todos os demônios. Todos os demônios, do maior ao menor, seja queimado agora. Pastora, põe a mão no coração dela. Eu estou sentindo um travamento.

0: filha dela. Solta, sai da saúde da filha, sai da vida profissional e espiritual dessa mulher. Eu te dou uma ordem agora. Todos os demônios amarrados e acorrentados, pode manifestar. Meu Deus, entra com teu poder, entra com a tua presença e tira o que não te louva da vida e do coração dela. Todos os demônios, para nunca mais voltar, em nome de Jesus, em nome de Jesus, saia. Respira fundo. Diga graças a Deus. E agora?
1: Tô leve.
0: Como é que é?
1: Tô sentindo leve.
0: E a ansiedade?
1: Sumiu.
0: O aperto?
1: Sumiu.
0: A angústia?
1: Acabou.
0: Seu processo está liberado. E uma unção de proteção está sobre a sua família. Agora pode descer glorificando o Senhor. Quantos podem aplaudir a Deus por isso? Quantos podem glorificar a Deus?
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1: 11:18.
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5: 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Quantos tem aí contigo? Eu quero números exatos. Tem 17. Deus, eu quero o meu anjo aqui segurando ele. Eu não quero que ele mova. Quantos tem aí?
6: 17.
5: Abre os olhos dessa. Abre os olhos dela. Olha para o povo lá, para o povo. Se você pudesse agora, o que, que você fazia com esse povo?
6: Matava todo mundo.
5: Você está segurando dinheiro de gente que está aqui?
6: Claro que sim.
5: Está segurando casamento?
6: Claro.
5: Tem pessoas que estão aqui com casamento destruído?
6: Claro, claro, claro.
5: Quantos tem aí?
6: Muito.
5: Eu quero números exatos.
6: 17.
5: Dos, dos 17, quem se diz o mais forte aí? Quem é o chefe aí da falange?
6: Ai, o capitão.
5: Como que ele chama? Hã? O nome dele?
6: É o capeta das
5: trevas. O capeta das trevas. Ele é o chefe dessa falange?
6: É.
5: Dá lugar pra ele aí. 1, 2, 3, manifesta ele com as forças quebradas. Já! Quem é você?
6: Eu sou o diabo das trevas.
5: É? Você é o chefe da falange? Deixa eu te dizer uma coisa. Provavelmente, eu nem perguntei. Provavelmente, o útero, a região pélvica desta moça, pastor Elias, está danificada. Aonde a pombagira ou qualquer entidade satânica tem condições de tomar o corpo de uma mulher, o primeiro lugar que ele vai trabalhar é na região pélvica da pessoa. Vai colocar um câncer no útero, nas trompas ou no ovário. É uma moça jovem, bonita, mas está sofrendo. Cadê a moça que não conseguiu? Meu Deus do céu. Quem é que está ali? Olha lá, ó. Nela. Lá, nela. Quem que tá agindo ali?
6: Capeta.
5: É? O tranca-rua tá ali?
6: Tá.
5: Por isso que ela não conseguiu desentrelaçar os dedos?
6: É.
5: Qual doença que você tá colocando nela?
6: Várias, eu vou levar todo mundo.
5: Diga, tá amarrado. Diga quem participa desse culto, não. Diga quem participa desse culto, não. Diga pro diabo assim, na minha casa, não. Diga, eu te repreendo. Diga, na minha família, não. Tá satisfeito de eu estar em cima desse altar?
6: Não.
5: Queria que eu tivesse aqui hoje?
6: Não.
5: Quer que eu volte dia 17?
6: Não.
5: Não quer que eu venha pra cá, não? Hã?
6: Você vai me
5: Você, se você pudesse, faria isso agora? Hein? Hein?
6: Vai morrer,
5: meu filho. É mesmo? Você vai me matar? De que forma você quer matar? De que forma?
6: Você vai ser atropelado.
5: Diga, tá amarrado. Diga, tá amarrado. Enquanto eu for dizimista fiel, enquanto eu tiver fé para participar de uma campanha que não tem em nenhum outro ministério, uma campanha como a Jeová Jiré, e buscando a Deus, ainda que caia 1.000 à minha direita e 10.000 à minha esquerda, eu não serei atingido. Quantos querem essa promessa?
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2: 11:33.
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0: 11:52.
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0: meia-noite 13.
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ter que declarar. Atos 2, levante a mão. E cumprindo-se o dia de Pentecostes, estavam todos reunidos no mesmo lugar. E de repente, ouviu-se um som como de um vento veemente e impetuoso, e encheu a casa onde estavam assentados. E foram vistas por eles línguas

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1: 1:20.
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3: 2 horas.
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2: 104 FM. 2h22.
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1: 2h42.
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1: 3 e 2.
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1: 104 FM. 3h42.
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Quando eu estou diante de ti, me faltam as palavras, Senhor. O que eu posso dizer que vai te surpreender, Deus? Coloco meu coração diante de ti nesta hora, Senhor.

quem é o homem para que dele te lembre, Senhor? Quem é o filho do homem para que o visites? O Senhor conhece as minhas limitações. E mesmo assim o Senhor insiste em mim. O Senhor me confiou o teu nome, o teu reino, Senhor. Não tem palavras que eu possa dizer que possa te convencer de coisa alguma. Se eu tenho sido abençoado, é por tua graça. Se eu tenho sido guardado, é pela tua misericórdia, Senhor. A tua palavra diz que até o desejo de te adorar vem de ti. O que eu posso fazer então, Deus? Ah, eu quero me entregar, Senhor. Entregar a minha vida, o meu coração para ti, Deus. Usa a minha vida, se é assim que o Senhor.

0: 104 e 23.
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2: 104 FM 4:43.
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0: 5:24.
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2: 6:21.
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7: Cuidado com o que você escuta, a história continua e a Bíblia diz que Jonatan não tinha ouvido quando o seu pai, Saul, amaldiçoou o povo, ele não escutou. Olha isso aqui. E aqui fica um ensinamento para você, que é até Jesus voltar. Como é que eu vou enfrentar as minhas guerras com mais vigor? Jonatan chegou depois e não viu o pai liberando.

0: ensinamento. Não escute qualquer um. Não escute qualquer pessoa. Não escute qualquer palavra. Não guarde em seu coração palavras que não estão alinhadas com a palavra do Senhor. Porque tem palavras que, se você deixar entrar, elas paralisam até mesmo você diante da batalha.
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3: 6h42.
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1: Que Deus te abençoe poderosamente em nome de Jesus. Eu aprendo que quem começa as coisas no altar não vai ter que ficar dependendo de homens. Quem começa no altar anda em direção. Quem começa no altar colhe testemunhos. Então, o céu honra quem ama o altar de Deus. Nós precisamos viver Mateus 6,33, que diz: buscai, pois, em primeiro lugar o reino de Deus e a sua justiça, e todas as outras coisas nos serão acrescentadas. Por isso que eu te digo, o que você coloca no altar primeiro define a direção de toda a sua vida. Busque a Deus, consagre a Deus, alinhe a sua fé, alinhe a sua vida, consagre os seus sonhos e comece sempre debaixo da presença do Senhor. Acompanhe testemunhos do que Deus tem feito aqui na nossa igreja. Daqui a pouco eu volto com todos vocês.
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2: Coração desde ontem, doendo assim aqui nas costas. Desde ontem.
3: Tá doendo aí agora?
2: Tá.
3: Feche os olhos. Jesus, eu libero a cura divina nesta hora. Toda e qualquer enfermidade, sai agora. Em nome de Jesus. Abre os olhos. Procura a dor aí, em nome de Jesus.
2: Não é não.
3: Quem te curou?
2: Jesus.
3: Então bate palma e dá glória. O que está acontecendo com o senhor?
4: Eu tenho um problema no intestino, no estômago.
3: Está doendo aí agora?
4: Ouvido, está um pouquinho.
3: Fecha os olhos. Jesus, tira toda a dor do corpo desse homem agora. Que ele seja curado. Amém. Procura a dor aí.
4: Graças a Deus. Sumiu.
3: Bate palma e dá glória.
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3: A senhora está com dor onde?
5: Eu estou sentindo dor nos meus ombros já tem bastante dias já. E na minha coluna. Eu nem aguento agachar assim.
3: Não aguenta abaixar não? Fecha os olhos. Meu Deus, que o dom que está em mim seja liberado para ela agora. Receba a cura divina. Do alto da cabeça até a planta dos pés. Seja curada agora. Amém. Abra os olhos. O que a senhora fazia que doía, faz agora, só vai ter uma surpresa.
6: Glória a Deus.
3: Mexe com o ombro. Como é que tá aí agora?
5: Meus ombros não estão aguentando mexer com eles. Sabe disso aqui.
3: Tava aguentando. E agora?
5: Não estou sentindo nada, né?
3: Cadê a dor?
5: Sumiu.
3: Quem te curou? Bate palma, dá glória. Tem dom de milagres nessa igreja, irmão.
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3: A senhora tinha uma hérnia. Quando a senhora apertava, a senhora sentia.
7: A tia estava alta.
3: Há quanto tempo?
7: Até uns 5 anos já.
3: 5 anos?
7: 5 anos.
3: Tá, aí após a oração que nós fizemos agora, o que aconteceu?
7: A hérnia sumiu.
3: Sumiu?
7: Sumiu.
3: Quem curou a senhora?
7: Jesus.
3: Bate palma e dá glória. Pode descer, querida, abençoada.
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3: Aí, após a oração que nós fizemos agora, o que aconteceu?
7: A hérnia sumiu.
3: Sumiu?
7: Sumiu.
3: Quem curou a senhora?
7: Jesus.
3: Bate palma e dá glória. Pode descer, querida, abençoada.

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5: A mulher que surpreendeu Jesus. Repete, vamos lá? Existe na Bíblia uma mulher que deixou Jesus surpreso. Vocês acreditam nisso? Uma mulher que fez Jesus mudar de ideia. Eu quero profetizar que as suas ações vão fazer até Jesus mudar de ideia, da glória. Uma mulher que fez Jesus voltar atrás, meu Deus do céu. O homem voltar atrás é normal, mas Jesus voltar atrás é sobrenatural. Eu quero declarar que no lugar desta mulher vai entrar a partir de hoje eu e você. Levanta a mão direita e fala assim: eu irei surpreender Jesus. Vamos para a Bíblia? Mateus capítulo 15, verso 21. Abra comigo, por favor. Mateus 15, 21. Diz assim o texto: partindo Jesus dali, retirou-se para as regiões de Tiro e Sidom. Primeira coisa que eu quero declarar profeticamente na sua vida: você pode até não estar entendendo, mas Jesus está partindo para ir em sua direção. Jesus, ele sai de uma cidade para ir para outra, mas havia um propósito: ele encontrasse com aquela mulher que iria surpreendê-lo. Eu profetizo: Jesus vem em sua direção, da glória, e a sua atitude vai surpreender Jesus, da glória, porque você faz parte daquele que gera milagre. Quem recebe, bate palma e glorifique a ele, igreja. Verso 22: e eis que uma mulher cananeia, diga, mulher cananeia, provinda daquela cercania, daquelas regiões, chamava dizendo: Senhor, filho de Davi, tem compaixão de mim, que minha filha está horrivelmente endemoniada. Olha para mim aqui. Esse texto declara que a mulher cananeia tinha um problema. Qual era o problema da mulher cananeia? A sua filha estava endemoniada. Quem aqui é pai ou quem é mãe, levanta a mão. Você sabe que quando algo acontece com a sua filha, com seu filho, era melhor se tivesse acontecido conosco. Imagina a aflição desta mulher. Imagina a dor desta mulher. Imagina a batalha desta mulher. Ela estava sofrendo. Talvez tem pessoas aqui agora participando deste culto ou me assistindo pela internet, que você está enfrentando uma guerra, uma luta, uma batalha interior com alguém da sua família, com alguém que você ama, na sua vida financeira, profissional, espiritual, sentimental.

0: que a guerra desta mulher cananeia era muito grande. Versículo 23. Jesus ouve ela clamar no verso 22. E no verso 23 diz o texto: contudo, Jesus não lhe respondeu palavra. Fala comigo, Jesus não respondeu o clamor daquela mulher. Meu Deus. Irmão, uma pessoa não te atender, passa. Uma pessoa não te responder, passa. Uma pessoa não te ajudar, passa. Mas o que fazer quando Jesus decide não nos responder? O que fazer quando Jesus decide ficar em silêncio diante das nossas demandas? Jesus se calou. Jesus não respondeu, Jesus não falou nada. E quando Jesus fica em silêncio, o texto continua dizendo: chegando-se, pois, a ele os seus discípulos, rogavam-lhe dizendo: despede a Jesus, porque vens clamando atrás de nós. Os discípulos, Jesus já não responde, ainda aparecem os discípulos para falar: libera essa mulher, Jesus, porque ela está gritando demais. Libera esta mulher, Jesus, porque ela já está chamando demais. Ei, essa mulher tinha tudo para desistir, mas eu tenho uma notícia para te dar: ela não desistiu. Essa mulher tinha tudo para voltar atrás e dizer: deixa para lá, mas ela não voltou atrás. Eu quero ser profeta nesta tarde. Talvez você tenha tudo para desistir de alguma situação, mas Deus está dizendo: não desista, não recue, porque no final tem vitória, tem milagre, tem testemunho para você contar. Quem recebe, bate palma e dá glória. Verso 24. Jesus respondeu. Olha a resposta de Jesus para aquela mulher. Respondeu-lhes ele: não fui enviado senão as ovelhas perdidas da casa de Israel. Ou seja, Jesus estava dizendo à mulher cananeia: eu não tenho nada a ver com você e a sua tribo, a sua região. Eu não posso fazer milagre para esse tipo de pessoa. Olha só, Jesus, ele disse não para ela. Jesus, ele disse: eu não vou libertar sua filha, eu não vou curar sua filha. E esta mulher, verso seguinte: então veio ela, oh meu Deus do céu, e fala comigo, adorando. Jesus disse: eu não vou te dar. Mas ela não bate de frente com Jesus, ela vem na humildade, adorando Jesus. Então veio ela adorando-o e disse: Senhor, socorre-me. Aprenda uma lição: quando Deus diz não, comece a adorar, porque a adoração, ela mexe com o mundo espiritual em nosso favor. Aquela mulher adora. Verso 26. Ele, porém, Jesus respondeu: não é bom tomar o pão dos filhos e lançá-lo aos cachorrinhos. Irmãos, Jesus chamou essa mulher de cachorra. Jesus, ele foi duro novamente, dizendo: eu não posso tirar daqueles que eu tenho compromisso com eles para dar para você que eu não tenho. Mas aí que vem o tema da mensagem, que entra agora: a mulher que surpreendeu Jesus. Olha o que que essa mulher fala para Jesus no verso 27. Ao que ela disse: sim, Senhor, mas até os cachorrinhos comem das migalhas que caem da mesa do seu dono. Com esta palavra, essa mulher surpreende Jesus. ela já tinha tomado 3 negativas, 3 nãos, mas ela se postou como uma geradora de milagre. Ela disse: eu posso até não ser da sua tribo, eu posso até não ser da sua família, eu posso até não estar na mesa com vocês, eu posso até ser uma cachorrinha, mas eu te digo, Jesus, deixa pelo menos eu comer das migalhas do pão que cai da mesa. Eu quero comer das migalhas do pão que cai da mesa. O que os teus filhos não pegam, eu vou pegar. O que os teus filhos não reconhecem, eu reconheço. O que os teus filhos não valorizam, eu valorizo. Levanta a mão comigo e diga assim: a mulher que surpreendeu Jesus, quando esta mulher tem essa atitude, olha o resultado. Verso 28. Meu Deus, isso é muito forte. Então respondeu Jesus e disse-lhe: ó mulher, aleluia, grande é a tua fé, seja feito como queres. E desde aquela hora, a sua filha ficou sã, curada, liberta para a glória de Deus. Isso é muito forte. Repara que o gerador de milagres, fala comigo, ele insiste, ele persiste e ele não desiste. Essa mulher enfrentou 3 nãos, mas ela sabia o que ela queria. Quando você sabe o que você quer, nada te para da glória. Quando você sabe o que você quer, o Senhor, ele vai agir. Se a sua vontade estiver alinhada com a vontade de Deus, persista, porque no final haverá testemunho para você contar. Diga comigo: a mulher que surpreendeu Jesus. Eu vou orar por você agora, porque no lugar desta mulher vai entrar você para surpreender Jesus a partir de hoje. No lugar dessa mulher vai entrar eu para surpreender Jesus a partir de hoje. As nossas atitudes, as nossas decisões, meu Deus, essa mulher adorou. Quando Jesus disse não, ela prostrou. Ei, quando você prostra, o céu se abre em teu favor. Quando você trabalha, quando você dedica, essa mulher trabalhou, ela saiu da sua zona de conforto, ela foi até um lugar buscar o milagre. Pastor, eu estou esperando em Deus, e Deus está esperando a sua ação. Os milagres do Novo Testamento, vai olhar, as pessoas não ficaram esperando Deus fazer, Deus agir, não, elas foram até o lugar do milagre. A mulher cananeia, ela sai da zona de só dizer que a filha estava doente, que a filha estava ruim, e ela vai até Jesus. Eu quero declarar, a sua atitude vai atrair o milagre de Jesus para a sua vida. A mulher do fluxo de sangue, 12 anos sofrendo, ela sai da sua zona de conforto e de sofrimento, e ela vai até Jesus, e ela toca em Jesus. É para a gente sair da nossa zona de conforto, ir até Jesus, tocar nele e dar grande testemunho. Alguém recebe essa palavra?
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4: Grande Deus e poderoso Pai, Deus que nunca perdeu uma batalha, eu entro em oração por todos que acompanham este programa. Meu Pai, eu coloco no teu altar todo o peso que essa pessoa carrega, toda a dor, toda a frustração, todo o medo. Eu quero declarar encerramento de ciclos que não vêm do Senhor e que ela possa receber fé, um renovo para viver um novo tempo. Purifica cada coração, alinha cada pensamento e guia os passos para que essa pessoa viva na tua presença. Eu profetizo que onde essa pessoa for, a tua presença vai com ela, a tua voz vai com ela, ela viverá a tua vontade, e que haja paz onde havia guerra, que haja provisão onde havia falta, e que haja vida onde havia cansaço. Eu profetizo que a tua bênção e a tua mão estará estendida sobre este ouvinte, em nome do Pai, do Filho e do Espírito Santo. Amém, Jesus.
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15: 7h24.
16: 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Quem tem falado na sua vida? Tem voz que te empurra pra frente? Ou você tá dando ouvido pra voz que te puxa pra trás? A voz que você mais alimenta é a voz que vai decidir pra onde você vai. A grande chave está em filtrar as vozes que falam conosco, proteger a mente de pessoas, informações tóxicas, de palavras de maldição, e buscando ativamente palavras e ensinamentos que tragam esperança, fé e encorajamento.
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30: Muitas vezes as nossas distrações, o
16: nosso ativismo, tanta coisa para fazer, tanta coisa para resolver. Isso vai nos cansando e a gente não consegue ver as maravilhas de Deus. O nosso Deus é um Deus de maravilha, um dos maiores milagres que Ele faz para nós, sabe qual é? Entregar a sua bondade diariamente para conosco. Mesmo quando tudo está um caos, Ele continua sendo bom, e essa bondade é tão maravilhosa que ela não é apenas uma revelação de quem Deus é, mas é algo que nos alcança. A bondade de Deus chega até nós. E quando a gente fala em maravilha de Deus, a mente vai automaticamente para o extraordinário, como o mar vermelho abrindo. O cuidado e a provisão de Deus são maravilhas dele para nós, e elas se manifestam também no simples. Ela opera no detalhe. Ela opera muitas vezes de uma forma tão sutil.
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7: Alô, alô, governador Valadares, alô, querido Brasil, estamos chegando, 7 horas 33 minutos, bom dia! Eu sou Tony de Oliveira e a partir de agora, se Deus quiser, vou te fazer companhia até logo mais, meio-dia. Está no ar mais uma edição do nosso Bom Dia Alegria!

Muito bem, muito bem, muito bem. Um sábado maravilhoso, uma manhã linda. Deus te guarde, 7h34. É isso aí, minha gente querida. Vamos juntos até meio-dia em mais uma manhã repleta de informações. Louvor a sua participação no 3279-0104 e também no 99961-0104. Nos transmissores no Pico da Ibituruna, trabalhando comigo nesse 20 de junho, último dia do outono. Amanhã começa o inverno. Pois é, minha gente, lá no alto da montanha, no Pico da Ibituruna, nas torres e nos nossos transmissores, o nosso querido Carlinhos, trabalhando com a gente nos estúdios na OPEC, operações comerciais, Tayane e Cristiane, produzindo o programa João Vitor Rolando. Hoje é dia do seu aniversário, é 20 de junho de 2026, hoje é sábado. Parabéns, minha gente querida, muita paz, muitas alegrias, muitos anos de vida. Feliz aniversário!

7h35. 7h35. Bom dia, caminhoneiro, bom dia, motorista, bom dia, médico, professor, advogado, gari, bom dia, minha amiga dona de casa, meus amigos e meus companheiros de todos os dias. Eu sou Tony de Oliveira e de 7h30 ao meio-dia, de segunda a sábado, a gente tem um encontro aqui na Rádio do Povo de Deus. Alô, alô, alô, governador Valadares, alô, minha gente. Deus te guarde, Deus te abençoe, Deus te proteja. 7h36. E aí, como é que tá o tempo nesta manhã? Em 17 graus, 10% a previsão de chuvas, umidade relativa do ar 87%, ventos a 3 km por hora, predominantemente nublado. O Brasil conseguiu passar pelo Haiti ontem, vitória da seleção brasileira por 3-0, os 3 gols feitos no primeiro tempo. É, o Brasil passou ontem pelo Haiti, né? Uma seleção que mostrou assim uma evolução, mostrou um desempenho, pegou um Haiti que fazia bastante faltas, né, naquele corpo a corpo ali, mas não conseguiu. É, aquela goleada muito grande, 4-0, 5-0, 6-0, não, mas 3-0, né? Ficou de bom tamanho. Tá aí a vitória do Brasil ontem, 3-0, frente à seleção do Haiti. Lideranças se unem por terminal multimodal de abastecimento agropecuário em Governador Valadares. Governador de Minas, Matheus Simões, aponta desafios na saúde e infraestrutura rodoviária no leste de Minas Gerais. Bairro Cidade Jardim terá CIMEI com capacidade para atender 188 crianças em período integral. Bom dia, caminhoneiro, Uber, taxista. Você que está aí no aplicativo começando mais um sabadão, hein? Sancionado o piso salarial para professores da educação básica. Mudança terá impacto de 8 bilhões para os municípios em 2026. Seguro Rural. Seguro Rural. Parlamentares de Minas Gerais e do Paraná cobram fortalecimento da política para dar previsibilidade ao agro. KCB sugere 25 alterações na regulamentação da reforma tributária. Muito bom dia para você que tá ligadinho, ligadinha com a gente, o nosso carinho. 11 são presos em operação contra a organização criminosa em Governador Valadares. E aí, como é que você tá, hein? Tudo bem? Tudo certinho? Tudo jóia? Tudo beleza? Ah, então tá bem, graças a Deus, né? 7 horas 38 minutos, o Brasil bateu o Haiti ontem por 3-0. Próximo adversário agora, dia 24, será a Escócia. O jogo vai ser às 7 horas da noite. Daqui a pouco nós vamos falar. A seleção evolui com ajustes, mas é cedo para empolgação. Vini Júnior alcança protagonismo do Real Madrid na seleção. Pois é, pois é, pois é. Copa do Mundo, eita, tá aí a Copa do Mundo já em tratamento. O Rafinha vai fazer exame neste sábado. O Rafinha ainda pode ser trocado em caso de corte. É, será que pode, hein? Vamos falar sobre isso, hein? Estreia de Endre, que fica no quase gol anulado. E o Brasil fez um jogo... O que eu vou dizer? Jogo bom? Venceu. 3-0, né? Importante aí esses 3 pontos. 7 horas e 39 minutos. 7h39. Parabéns à seleção brasileira que conseguiu ontem a primeira vitória na Copa do Mundo. Depois do empate com o Marrocos em 1-1, bateu o Haiti ontem. O jogo começou 9h30 da noite. 7h40. Qual é a enquete de hoje, minha amiga Tayane? Nós vamos falar sobre o quê? A diferença de idade no relacionamento, o que, que você acha? Atrapalha? Tony, eu tenho 20 anos de idade e estou me relacionando com uma pessoa que tem 55. Qual é a sua opinião? 7h40, você acha que a diferença de idade ela pode atrapalhar no relacionamento?
Eita, Tony, agora você pegou pesado, hein? Diferença de idade. Olha, eu tenho 20 anos e estou me relacionando com uma pessoa que já tem 50 anos de idade. O que você acha bom? Você que vai me dizer o que, que você acha. Hã? Você que vai se dizer. Você está feliz? Está bem? Está dando certo? Então, uai, né? Agora eu quero saber a sua opinião, mais 7h41 na enquete. A diferença de idade, ela pode atrapalhar no relacionamento? E aí, hein? Você é mais velho do que ela, ela é mais velha do que você, qual é a sua opinião? Vamos falar sobre esse assunto de hoje, a diferença de idade nos relacionamentos. É a nossa enquete de hoje, 7h41. Senhor Jesus Cristo Santo, querido e amado Deus, te louvamos, te adoramos e te glorificamos, ó Pai. Tu és o Deus de ontem, de hoje, de amanhã. Tu és o Deus que cura, que salva, que liberta, que transforma, que batiza com o Espírito Santo. Tu és o Deus que dá ao homem uma nova vida, uma nova história. Tu és o Deus que faz maravilhas, ó Pai, que realiza grandes transformações em nossa vida. Senhor Jesus Cristo Santo, querido e amado Deus, nesta manhã nós apresentamos a Ti a nossa vida. Nós consagramos a Ti, ó Deus, esse dia e nós queremos agradecer porque o Senhor está nos permitindo mais um dia de vida. Obrigado, Senhor Jesus, porque chegamos até aqui, estamos respirando e temos o privilégio de levar uma mensagem de fé e de esperança a quem nos ouve pelo Brasil e pelo mundo afora. Ó Deus, que neste momento todos nós possamos receber a Tua santa presença em nossas vidas. O Teu Santo Espírito Santo se acampe em nós para que nós sejamos preenchidos de alegria, de paz, de harmonia, de dias felizes, para que nós possamos encontrar a verdadeira felicidade. Ó Deus querido, visita clínicas, abrigos, creches, presídios, orfanatos, manicômios, hospitais, pessoas em uma CTI, em uma UTI, pessoas enlutadas no dia de hoje, pessoas que estão em um leito em casa, passando por uma privacidade da saúde. Oh, meu Deus, que a Tua presença e o Teu Espírito esteja com todos nesse momento. Senhor Jesus, aqueles que trabalham, aqueles que estão desempregados, aqueles que estão lutando, aqueles que estão correndo atrás, batalhando, dia após dia, a luta é grande, não é fácil. Em um mundo onde se fala tanto nas coisas materiais, se mostra tanto as coisas materiais, valoriza-se tanto as coisas materiais, Senhor Jesus, que nós possamos valorizar o Senhor acima de tudo, porque quando nós buscamos primeiro o Teu reino, as demais coisas, aquelas que nós precisamos, também elas nos são acrescentadas. Então, querido Deus, que o nosso coração, que a nossa alma e que o nosso espírito esteja ligado ao Teu santo trono. Abençoa, meu Deus, a cada um nesta manhã de sábado, neste 20 de junho. Pessoas que se encontram tristes, angustiadas, deprimidas, cansadas, pessoas que muitas das vezes têm passado por perseguições, tem passado por lutas tão grandes, por dificuldades imensas, pessoas que às vezes não conseguem acreditar mais em nada, estão paradas olhando para o tempo sem saber o que fazer. Existe um Deus que pode mudar qualquer história. Existe um Deus que pode me fazer hoje eu ser livre, livre do mal, livre daquilo que me amarra, livre daquilo que me prende ao pecado. Então, ó Deus, que o Senhor, que é o Deus que cura, que salva, que liberta,
possa chegar na nossa vida, para que nós possamos hoje sermos livres de tudo aquilo que nos afasta do Senhor. Nós oramos e consagramos a Ti este sábado, em nome do Pai, do Filho e do Espírito Santo. Amém. Seja livre, meu querido. Que o Senhor Jesus te abençoe. Amém.

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1: Bom dia, alegria! Bom dia, alegria! Hoje, sábado, dia 20 de junho, hein? E a nossa enquete tá aí, viu? Para você participar até meio-dia. Daqui a pouco, às 9h30 da manhã, minha amiga Tati apresenta o programa Além do Diagnóstico. 7h50. Diferença de idade no relacionamento. Qual é a sua opinião, hein? E aí, o que você acha? A mulher mais nova, o homem mais velho, pode dar certo? O homem mais novo, a mulher mais velha. A idade, ela tem alguma coisa a ver? Ô Tony, eu tenho 23 anos de idade, estou me relacionando com uma pessoa que é 20 anos mais velha, ou 25, 30 anos mais velha. Esse relacionamento pode dar certo? Eu é que pergunto para você, pode? 7h50, o que você sente, hein? Diferença de idade no relacionamento. O que, que você acha? É a nossa enquete de hoje. Muito bem, muito bem, muito bem. Vamos começar o nosso giro de informações neste sábado. Olha, sancionado piso salarial para professores da educação básica. A mudança terá impacto de 8 bilhões para os municípios em 2026. Esse impacto ele é previsto pela Confederação Nacional de Municípios, CNM, que avalia o reajuste salarial do magistério como fator de pressão sobre o orçamento das cidades. A repórter Bianca Mingotti traz todas as informações sobre esse assunto.
2: O presidente Luiz Inácio Lula da Silva sancionou a lei que atualiza o piso salarial nacional dos professores da educação básica, com valor mínimo da categoria fixado em R$ 5.130,63, com reajustes de 5,4% em relação ao valor anterior. De acordo com a Casa Civil, a nova legislação estabelece critérios para a atualização anual do piso salarial profissional nacional e determina que o valor não poderá ser corrigido abaixo da inflação acumulada no período anterior. A norma também prevê a divulgação pelo Ministério da Educação da memória de cálculo utilizada para a atualização do piso, ampliando a transparência no processo. Outra mudança é a inclusão dos profissionais contratados por tempo determinado entre os beneficiários do piso salarial nacional. Isso, segundo o governo, garante a esses trabalhadores os mesmos direitos assegurados aos demais profissionais do Magistério Público da Educação Básica. Segundo a Confederação Nacional de Municípios, a CNM, a mudança deve gerar um impacto de R$ 8 bilhões aos cofres municipais apenas em 2026. De acordo com a entidade, o reajuste aumenta a pressão sobre os orçamentos das cidades que já enfrentam dificuldades financeiras. Em nota oficial, o presidente da CNM, Paulo Ziukowski, afirma que a valorização dos professores é uma demanda legítima, mas defende que os aumentos reais sejam definidos de forma conjunta entre os municípios. Pelo novo modelo de cálculo do reajuste, a correção considera o Índice Nacional de Preços ao Consumidor, o INPC, somado a 50% da média de crescimento real das receitas do Fundeb nos últimos 5 anos. A CNM alerta ainda que os impactos devem continuar nos próximos anos. Segundo a Confederação, o piso do magistério acumulou alta de 78% nos últimos 5 anos, com impacto estimado em R$ 85 bilhões no período. A CNM avalia ainda que o novo modelo garante aumento acima da inflação, mas sem previsão de recursos extras do Fundeb ou compensação da União. Com informações da Confederação Nacional de Municípios, reportagem Bianca Mingotti, locução Álvaro Couto.
1: Obrigado, Álvaro. Obrigado, Bianca. 7h53. Você que está chegando neste sábado em Valadares, 20 de junho, seja bem-vindo aqui com seus 300 mil habitantes, considerada a capital mundial do voo livre. Um abraço muito grande na zona rural, você que me ouve aí no sítio, na chácara, né? Você que está na fazenda, acordando para mais um dia hoje, agradecer a Deus, né, pelo dia. Deus, uma vez mais, está sendo misericordioso com todos nós, nos dando mais um dia de vida. Que coisa maravilhosa. 7h54. Sofia Duarte, agora é hora da previsão do tempo para hoje, sábado, 20 de junho.
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4: A previsão do tempo para este sábado, dia 20, na região sudeste, indica chuva em áreas de São Paulo e do Rio de Janeiro. Na capital paulista, o dia será de muitas nuvens com pancadas de chuva e trovoadas isoladas. Já no Rio de Janeiro, a possibilidade de chuva isolada ao longo do dia. Em Minas Gerais, o tempo permanece firme, com poucas nuvens. No Espírito Santo, a previsão é de muitas nuvens em grande parte do estado. Entre as capitais, São Paulo terá mínima de 13 graus e máxima de 23 graus. No Rio de Janeiro, os termômetros variam entre 12 e 27 graus. Belo Horizonte registra temperaturas entre 10 e 25 graus, enquanto Vitória terá mínima de 16 e máxima de 27 graus. A umidade relativa do ar varia entre 30% e 95% na região. As informações são do Instituto Nacional de Meteorologia. Sofia Muniz, o tempo e a temperatura.
1: 7h55, obrigado Sofia. Deixa eu só lembrar que amanhã vai começar o inverno. Hoje termina o outono. O inverno começa amanhã, dia 21 de junho, e vai até dia 22 de setembro. 22 de setembro, né? Vai dar uma terça-feira. Então amanhã, domingo, começa o inverno, e na terça-feira, 22 de setembro, termina o inverno. 7h56, já tá achando que tá aí no inverno, hein, minha amiga Cristiane? Pois é, mas estamos no outono ainda, o último dia hoje. É, vamos conferir agora, vamos saber como é que tá aqui no centro. A nossa temperatura subiu, mudou nada não, né? Predominantemente nublado, permanece os termômetros 17 graus, 10% a previsão de chuvas, umidade relativa do ar 85%, ventos a 3 km por hora. Movimentação tranquila nesse momento. É, nas proximidades ali do Mercado Municipal, chegando aqui na Caio Martins, aí pela Avenida Brasil, passando no centro aí, trânsito fluindo com lentidez nesse 20 de junho, próximo à Prefeitura Municipal, Câmara Municipal, Teatro Atiaia. O embarque e desembarque nesta manhã segue tranquilo no terminal rodoviário aqui de Governador Valadares. 4 minutos para as 8 horas da manhã. O aeroporto de Valadares está aberto neste sábado para pousos e decolagens, e os trens da Vale circulando também para Belo Horizonte e para Vitória com cargas e passageiros. É, chegando aí no GV Shopping, na praça, naquele contorno, e entrando aí para a direita, onde vai também para o UAI, trânsito está fluindo com lentidão nesta manhã. Atenção, motoristas. 7 horas e 57 minutos. Obrigado pelo seu carinho, né? Pela sua audiência. Você que está longe, você que está perto, você que está fora do Brasil. Tony, estou te ouvindo pelo aplicativo. Dá para mandar um abraço? Claro que dá. Manda a sua mensagem aí, ó. 99961-0104. O nosso telefone fixo é o 3279-0104. Muito bem, a enquete está aí, diferença de idade no relacionamento. Qual é a sua opinião? Diferença de idade no relacionamento. Qual é a sua opinião, hein? E deixa eu falar do seguro rural. Parlamentares de Minas e do Paraná cobram um fortalecimento da política para dar previsibilidade ao agro. Quem está na linha, mais uma vez, Bianca com sua equipe.
2: Parlamentares de Minas Gerais e do Paraná defendem a aprovação das mudanças do seguro rural para ampliar a proteção dos produtores diante de eventos climáticos, crises de mercado e dificuldades de acesso ao crédito. O projeto de lei número 2.951 de 2024 reformula a política agrícola e o programa de subvenção ao prêmio do seguro rural, o PSR. A matéria prevê juros menores, prioridade no acesso ao crédito para produtores segurados e financiamento do prêmio do seguro. O deputado Zé Vitor, do PL Mineiro, defende que as regras sejam atualizadas para acompanhar a realidade do agronegócio, que enfrenta riscos climáticos, econômicos e internacionais.
5: Nós temos uma série de incertezas, uma série de fatores que nos trouxeram até aqui, né? Primeiro, a falta de previsibilidade, que nos prejudica muito no planejamento, mas nós também somos vítimas de muitas questões climáticas, nós somos vítimas de variações no mercado, enfim, que nos, inclusive guerras, instabilidades, de uma instabilidade geopolítica que não tem como negar, afeta o nosso negócio, né? São custos maiores, margens menores, já conhecido por todos nós.
2: Já o deputado Nelson Padovani, do PP Paranaense, chama atenção para a baixa cobertura do seguro agrícola no país.
6: Hoje no Brasil só 15% das lavouras têm seguro agrícola. Então é normal que a cada ciclo a cada 5, 10 anos, tem essa quantidade enorme de agricultores endividados, uma quantidade enorme de agricultores passando dificuldade.
2: Segundo dados do Ministério da Agricultura e Pecuária, houve uma redução nos recursos e na contratação do seguro rural nos últimos anos. Em 2025, a área protegida pelo programa caiu para o menor nível em 10 anos. O presidente da Confederação das Associações Comerciais e Empresariais do Brasil, a CACB, Alfredo Cotati Neto, afirma que a falta de proteção no campo afeta toda a economia.
7: Quando a safra quebra, os impactos chegam ao comércio e ao bolso das famílias. Por isso, reduzir recursos para o seguro rural é um erro. Sem a proteção, o crédito fica mais caro, o risco aumenta e toda a economia sente os efeitos. Defender o seguro rural é defender estabilidade, previsibilidade e alimentos a preços mais acessíveis para os brasileiros.
2: O projeto de lei que reformula a política agrícola e o programa de subvenção ao Prêmio do Seguro Rural foi aprovada na Câmara e enviada ao local de origem, o Senado Federal, que deve votar se mantém as alterações ou se retoma o primeiro formato. Reportagem Bianca Mingotti, locução Álvaro Couto.
1: Obrigado, Álvaro. Obrigado, Bianca. Agora são 8 horas em Governador Valadares. Começando mais um dia, mais um sabadão, né? Mais uma jornada. Lideranças se unem por terminal multimodal de abastecimento agropecuário em Governador Valadares. Olha, a implantação de um terminal multimodal de abastecimento agropecuário em Governador Valadares voltou ao centro das discussões ontem, sexta-feira, durante visita do governador de Minas Gerais, Matheus Simões, do PSD, a Cooperativa Agropecuária Vale do Rio Doce. Na ocasião, representantes do agronegócio, lideranças empresariais e autoridades entregaram ao governador um documento solicitando apoio para viabilizar o projeto que pretende integrar rodovias e ferrovias, reduzir custos logísticos e fortalecer a economia regional. Antes da reunião, Simões visitou as instalações da cooperativa, incluindo o laboratório e a indústria responsável pela produção da linha de produtos Ibituruna. Então, a proposta, ela prevê a criação de uma estrutura capaz de receber e distribuir insumos agropecuários, grãos, minerais, ração e outras matérias-primas essenciais para a produção regional. Segundo o presidente da Cooperativa Agropecuária Vale do Rio Doce, João Marques, a iniciativa nasceu da união de diferentes setores econômicos da região. O prefeito Mourão do PL ressaltou a importância da mobilização conjunta das entidades da região em torno de um projeto considerado fundamental para o futuro econômico do Vale do Rio Doce. O governador Matheus Simões, ele reconheceu o potencial da proposta e destacou que Valadares reúne características favoráveis para receber um terminal multimodal, como a localização estratégica, a malha rodoviária e a presença da ferrovia. Então tá bem, vamos aguardar a entrega do documento, marca ali um passo na mobilização regional para transformar Valadares em um polo logístico capaz de impulsionar o agronegócio e ampliar a competitividade do Vale do Rio Doce. São 8:03 agora, então lideranças estão se unindo por terminal multimodal de abastecimento agropecuário em Governador Valadares. 8:03 agora, 8:03. KCB sugere 25 alterações na regulamentação da reforma tributária. Os detalhes com Álvaro Castro, Álvaro Couto. Ô Álvaro, o KCB está sugerindo 25 alterações nessa regulamentação da reforma tributária. Essa lista ela foi enviada para a Receita Federal e o Comitê Gestor do IBS com sugestões para quê? Para dar mais segurança jurídica nessa transição aí do novo sistema, Álvaro?
2: A Confederação das Associações Comerciais e Empresariais do Brasil, a CACB, que representa mais de 2 mil associações comerciais, encaminhou 25 sugestões para aprimorar a regulamentação da reforma tributária. O documento foi enviado à Receita Federal e ao Comitê Gestor do Imposto sobre Bens e Serviços, o IBS. As sugestões abrangem temas comuns aos dois tributos, pontos específicos do IBS e medidas somente da CBS. Entre as propostas comuns, a CACB sugere, por exemplo, que seja permitida às entidades sem fins lucrativos a emissão consolidada de documentos fiscais para contribuições associativas por período de apuração, em vez da emissão individualizada dos documentos, o que diminuiria a burocracia. No caso do IBS, as propostas incluem a regulamentação do split payment, mecanismo que separa automaticamente a parcela dos tributos em uma transação, além de medidas voltadas às empresas do Simples Nacional, orientações para operações na Zona Franca de Manaus e ajustes nas regras de ressarcimento de créditos. Em relação à CBS, uma das sugestões encaminhadas pela entidade é modificar a legislação. A proposta inclui dispositivos que determinam de forma clara o aproveitamento de créditos tributários e de crédito presumido sobre os estoques para empresas do Simples que optarem pelo regime híbrido. Segundo o vice-presidente jurídico da CACB, Anderson Trautmann Cardoso, as sugestões buscam facilitar a adaptação ao novo sistema tributário.
8: A sugestão da CACB, dentre diversas outras, é que a postura das fiscalizações seja meramente orientativa no primeiro ano de instituição dos novos tributos. Ou seja, em 2027, quando será cobrada a CBS, a fiscalização tanto da Receita Federal do Brasil quanto do Comitê Gestor, que envolve estados e municípios, seja orientativa, contribuindo inclusive com os princípios trazidos pela reforma da simplicidade, da cooperação, que toda a economia, todo o setor produtivo possa se compatibilizar com as novas regras devidamente orientado pelas fiscalizações.
2: O IBS e a CBS compõem o Imposto sobre o Valor Agregado, o IVA Dual, criado pela Reforma Tributária sobre o Consumo. Eles já estão sendo destacados desde 1º de janeiro de 2026, mas ainda em período de testes, em substituição a dois impostos federais, um estadual e outro municipal. Outro ponto que ainda depende de definição é o imposto seletivo, que incidirá sobre produtos e serviços prejudiciais à saúde ou ao meio ambiente. Parlamentares demonstram preocupação com os impactos da reforma para empreendedores. A deputada federal Rosana Vale, do PL de São Paulo, afirma que ainda faltam esclarecimentos sobre o novo sistema.
9: As micro e pequenas empresas, que são as responsáveis pela maior parte dos empregos no nosso país, ainda enfrentam muitas dúvidas sobre os impactos dessas novas regras e também sobre os custos de adaptação durante esse período de transição. Quem empreende precisa de previsibilidade e não de mais incerteza, que foi o que a reforma tributária enfrentam muitas dúvidas sobre os impactos dessas novas regras e também sobre os custos de adaptação durante esse período de transição. Quem empreende precisa de previsibilidade.

0: E quem nos chamou também aqui é o nosso querido amigo jornalista Felipe Ribeiro. Ô, Felipe Ribeiro, que bacana, rapaz. Esse moço é produtor, apresentador, hã? É tudo. É um artista. É, rapaz, ele é quase um coronel. Felipe Ribeiro, nosso jornalista nacional e internacional. Aí ele me lembra, Tony, você lembra da Hora do Fazendeiro para todo o Brasil? Marcou época, né, rapaz? A Hora do Fazendeiro. Ô, Felipe Ribeiro, um abraço a você aí, meu querido. Tamo junto. Deus te guarde, te ampare. Hoje ele tá lá na TV Leste, hã? Tá bonito lá. Ah, tá, rapaz, tá lá. É um dos caras que manda lá no Balanço Geral, que só vai pro ar o que ele manda. O que ele não manda, não vai. 8:08, Felipe Ribeiro, essa querida lenda do rádio e da TV. Um abraço, meu amigo. Bom dia, Tony. Tô no tanque lavando roupa. Lúcia Regina, do Altinópolis. Ô, Lúcia, você não dorme, não? Hã? Já tá no tanque lavando roupa? Eita, Lúcia Regina, um abraço, minha querida. Ela sempre diz que tá... Já tô firme no tanque lavando roupa. Rapaz, a diferença de idade no relacionamento ajuda. O que você acha, hein? Eu tinha um amigo que dizia, ah, Tony, mas é panela velha que faz comida boa. Eu falei, rapaz, irmão, vigia, irmão. 8:08. Ô, Cassiano, bom dia. Diferença de idade no relacionamento. Fala comigo, querido.
1: Ô, Tony, bom dia pra você, bom dia pros ouvintes da 104. Olha, mudou muito, né? Antigamente, o quarentão de antigamente era o sessentão de hoje. Hoje, a pessoa com 60 anos, ela está com o vigor praticamente de uma pessoa de 40 anos. É, se voltarmos aí, por exemplo, uns 30, 40 anos no tempo, o homem com 50 anos já estava finalizando a vida. Agora, do contrário, é mais complicado. Mas a mulher mais jovem, o homem pouquinho mais de idade, até porque a mulher atinge a maturidade muito primeiro do que a gente. Eu não tive essa incompatibilidade, não. Eu e Janete tínhamos, eu era mais velho 2 meses. Eu faço em outubro, ela fazia em dezembro. Então, assim, nós não tivemos muito essa incompatibilidade, não. Mas a cabeça da mulher, eu como homem, e sem nenhum machismo, eu admito, ela está bem à frente da nossa. A mulher amadurece mais tempo. Só que 20 anos, eu não aconselho. Vão ter alguns entraves, né? Vamos supor, a mulher aí com 50 e poucos anos e o homem com 70. Ah, não é muito recomendável. Não é o fim do mundo, não é o fim da picada, mas não é recomendável, não. O recomendável é que tenha um pouquinho mais de maturidade a mulher e o homem um pouquinho mais também de maturidade, né? Mas essa disparidade grande, gigantesca de idade aí, lá na frente vai dar ruim. Vamos pôr, a mulher tá com 50, o homem com 70. A mulher querendo ir pro shopping, querendo ir pra praia, e o homem querendo o quê? Dormir. Isso aí que gera incompatibilidade de disposição... E aí não é muito recomendável, mas dá certo. O principal, eu preciso dizer isso aqui, é que ambos têm o temor do Senhor. Porque se tiver, vão saber respeitar, vão saber aí, administrar essa desigualdade etária. Um abraço, Tony. Até o próximo. Bom dia, querido Glória.
0: Tamo junto, nosso querido Cassiano. Hoje nós estamos falando sobre diferença de idade no relacionamento. 8:11. Sofia Duarte, vamos voltar para Brasília. Mais de 2,7 mil municípios solicitam adesão ao programa de atendimento domiciliar para idosos. Esse PAD Brasil, ele vai ampliar o cuidado de pessoas idosas com limitações funcionais por meio de equipes multiprofissionais que atuarão diretamente nas residências dos pacientes.
2: Mais de 2.700 municípios brasileiros solicitaram adesão ao Programa de Atenção Domiciliar à Pessoa Idosa. Lançado pelo Ministério da Saúde, a iniciativa chamada PAD Brasil tem como objetivo ampliar o atendimento de idosos com limitações funcionais diretamente em suas residências, por meio de equipes multiprofissionais do SUS. Segundo o governo federal, o programa é a primeira estratégia nacional com cofinanciamento da União voltada exclusivamente ao cuidado domiciliar da população idosa na atenção primária à saúde. Estão previstos

0: cerca de 500 milhões de reais em investimento até 2027. Os recursos serão usados para ampliar as equipes multiprofissionais, que poderão contar com profissionais como fisioterapeutas, nutricionistas, psicólogos, assistentes sociais e terapeutas ocupacionais. Com o reforço financeiro, os municípios também poderão contratar novos profissionais, ampliar a carga horária dos atendimentos e fornecer a assistência prestada aos pacientes. A proposta é garantir acompanhamento aos idosos que enfrentam dificuldades de locomoção ou necessitam de cuidados contínuos, reduzindo deslocamentos para unidades de saúde e ajudando a prevenir internações evitáveis. Além da assistência aos pacientes, o programa prevê orientação e apoio a familiares e cuidadores. De acordo com o Ministério da Saúde, a medida busca ampliar o acesso aos serviços da saúde e adaptar a rede pública ao envelhecimento da população brasileira. Atualmente, cerca de 80% dos idosos dependem exclusivamente do SUS.
1: Muito bem, Sofia. 8 horas e 13 minutos agora. Vamos para a ocorrência. A Polícia Civil prendeu 11 pessoas durante a Operação Ruptura, deflagrada na manhã de ontem em Valadares. A ação realizada com apoio da PM teve como alvo uma organização criminosa que atuava no tráfico de drogas, principalmente no bairro Carapina. De acordo com a polícia, foram cumpridos 10 mandados de prisão, 11 de busca e apreensão, além dos presos por ordem judicial. 3 pessoas foram detidas em flagrante por tráfico de drogas e porte de armas. Segundo o delegado responsável, todos os principais integrantes do grupo foram localizados e também foram presos. As equipes também cumpriram ordens judiciais em outros bairros da cidade de Valadares, como Altinópolis, Vale do Sol 1, aliás, Vale do Sol 2 e Jardim Pérola. O principal alvo da operação, apontado como chefe de uma organização, foi localizado em uma área de difícil acesso na região do Pontal. Ao todo, cerca de 90 policiais participaram da operação, sendo 45 civis e 45 militares, com apoio de drones e cães do canil da PM. Ninguém ficou ferido durante a ação. Houve apreensão de drogas, mas a quantidade ainda não foi divulgada. Segundo a polícia, essa foi a principal operação realizada nesse ano pela delegacia especializada e que a investigação começou a partir de uma prisão feita pela PM ano passado. Então, a partir dessa ocorrência, a Polícia Civil aprofundou as apurações. Conforme a polícia, as investigações continuam, devem avançar para uma segunda fase, que pretende apurar a origem das drogas que abastecem o tráfico na cidade e possíveis conexões com outros grupos criminosos. Então, 11 pessoas foram presas numa operação contra organização criminosa aqui em Valadares ontem. A ação nesta sexta-feira agora cumpriu mandatos no bairro Carapina e em outras regiões da cidade. 8h15, eu vou para o intervalo e volto já.
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0: Alô, Brasil, 8:16.
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13: 8 horas e 22 minutos agora. Bom dia, bom dia, bom dia para quem tá ligado, ligada com a gente. Edmilson Cardoso aí na JK, um abraço, Deus te abençoe, Edmilson, bom dia. Bom dia, nosso amigo Samuca, trabalhando nessa manhã, Senhor Jesus abençoa. 8 horas e 23 minutinhos, 8 e 23. Deixa eu mandar um abraço aqui pro Alexandre Silva Luz. Bom dia, Alexandre, lá em Manhumirim. Nininha Oliveira, oi Nininha, um abraço, muito obrigado pelo carinho. Nem Vera Cláudia, Rafael, Hanna, Matheus e Éder, turma aí do bairro São Paulo. Alice Loubach, alô Espírito Santo, alô Pequiá, turma aí de Irupi. Elisângela Bastos, obrigado Elisângela. Alô, alô, Juarez Pereira, meu amigo Juarez, um abraço. Aí no bairro São Cristóvão, aí na região do Pérola, aí no São Cristóvão. 8h23, meu amigo Washington aí no bairro Santa Terezinha, a gente ontem se falava, e aí falávamos na atuação e tal, mas como é que fica esse jogo hoje aí, Washington e tal, será que é 3x0? Pois é, rapaz, e o Brasil fez 3x0 aí no Haiti, né, venceu por 3x0. 8h24, Alvair Loubach, fala Alvair, beleza, primo? Meu amigo comunicador das antigas, J. Braz. Meu amigo cantor e compositor gospel Wilson Santos, um abraço, Deus abençoa. 8 horas e 24 minutinhos agora, tem um morador De qual bairro? Jardim Atalaia, tá? Do Jardim Atalaia, beleza. Lá na rua 23, ele está fazendo aqui uma reclamação e chamando a atenção aí do pessoal da Água de Valadares para dar uma olhada lá. Sebastião Batista, fala amigo, bom dia.
14: Olá, bom dia. Meu nome é Sebastião, sou morador aqui na bairro Jardim Atalaia, na rua 23, sempre ligado na 104, na Rádio do Povo de Deus. Gostaria de aproveitar a oportunidade de conversar com nosso amigo aí, o amigo Tony.
13: Fala, meu querido.
14: Nós tivemos um problema aqui com a questão do entupimento da rede de esgoto, uns 8 meses atrás aqui na rua 23. E a gente fez a solicitação, eles demoraram vir para fazer o reparo. E agora tá acontecendo um problema de novo. Agora o esgoto das casas não tá descendo pra rede.
13: Rapaz.
14: A gente faz a solicitação e eles demoram a atender. Aí tem um aplicativo lá que eles fazem um monte de perguntas que não tem nada a ver com o que tá acontecendo.
13: Uhum.
14: E a gente tá passando transtorno aqui. Aí eu queria ver aí se eles passam a lua aí pra Água de Valadares aí pra no nos
13: Jardim
14: atender.
13: Atalaia,
14: aqui,
13: né?
14: Estão tendo transtorno. A gente paga as contas tudo em dias, mas eles não estão honrando com os compromissos deles, não.
13: Tá bem.
14: Aí, chamando a atenção aí da Água de Valadares.
13: Ok, tá dado seu recado. É Sebastião Batista, ele mora lá no Jardim Atalaia, na rua 23. Então, o pessoal aí da Água de Valadares, por gentileza, dá uma olhada, né? Pessoal aí da rua 23, lá no Jardim Atalaia. Nós ouvimos aí o Sebastião Batista falando que está precisando muito aí do atendimento pessoal da Água de Valadares, foi feito o serviço lá e tal, mas agora está dando problema, não deu certo. Então, alô, meus amigos aí da Água de Valadares, é lá na rua Jardim Atalaia, lá no bairro Jardim Atalaia, na rua 23, lá no Jardim Atalaia, tá bom? Vamos lá dar uma olhada para o nosso querido ouvinte ficar satisfeito e todo o povo lá. 8h26, Paula, um abraço, tudo bem? Ela diz bom dia com café, Tony, Deus te cuide, te ampare, te proteja, te abençoe. Você também, tá bom, Paula? Um abraço aí para todos. A diferença de idade no relacionamento, ela faz... Hã? Faz? Uma vez eu vi a saudosa Dercy Gonçalves, o Daiane. Ela apareceu num programa de TV com seus 80 anos e com um rapaz de 24 anos dizendo: ah, porque eu tô amando, eu tô apaixonada. Aí eu falei, bom, mas essa diferença aí tá meio salgada, hein? Hã? não vou apimentar. 8h27, hora certa brasileira. Perfeitamente, perfeitamente. Muito bem. Vamos lá então para mais uma participação. Alô, alô, bom dia!
15: Bom dia, meu querido amigo Tony, bom dia, queridos ouvintes. Aqui é a Tati Ferreira, daqui a pouquinho é o nosso programa, né? Além do diagnóstico. Mas eu tô aqui para falar um pouquinho dessa enquete. Que enquete é essa, hein, Tony? Pois é, sobre a diferença de idade. Eu posso falar com propriedade, porque a diferença de idade minha e do meu marido é de 20 anos. Isso mesmo, Tony, 20 anos.
13: É
15: desafiador, né? Principalmente porque a gente está vivendo uma época que tudo acelera muito, tudo é muito rápido. Então, ele nasceu numa época, ele viveu uma época muito diferente da minha. Ele é da década de 60, eu sou da década de 80. Então, nós tivemos, né, no início do relacionamento, um desafio muito grande, porque a forma de criação, a forma que a gente vivia, a época, tudo era muito diferente. Mas o importante, acima de qualquer coisa, é o amor, né? É querer estar com a pessoa, é entender que diferenças existem e elas se completam. E hoje eu posso dizer, para a honra e glória do Senhor, sou muito feliz no meu casamento. Meu marido é uma bênção, é um presente do Senhor na minha vida. A diferença de idade não faz diferença nenhuma, pelo contrário, Eu sempre gostei, né, de homens mais velhos, mais maduros. Amo um cabelo grisalho. E o meu marido tem charmoso um cabelão grisalho. Mas é isso daí. Na verdade, a gente precisa de colocar o Senhor na frente. Quando colocamos o Senhor à frente do nosso relacionamento, Ele guiando, tudo vai bem, não é mesmo? E não tem a receita certa, né, pro amor, pro relacionamento. A receita que tem mesmo é colocar o Senhor no barco, convidar Ele para estar no casamento, ser um casamento a três, né? Formado pelo marido, pela esposa e por Cristo. Então, quando colocamos Cristo como centro do nosso relacionamento, aí sim, todas as diferenças, né, caem por terra. E o Senhor vai ali abençoando. Existe muita renúncia, existe sim, mas o amor que vem do Senhor, que rega os nossos corações, alcança, né, até os nossos cônjuges. E para a honra e glória do Senhor, estamos aqui e espero que os irmãos que estão nos ouvindo aí também estejam desfrutando, né, do melhor do Senhor em seus relacionamentos. Amém? Tony, até daqui a pouquinho. Até daqui a pouquinho, queridos ouvintes.
13: Um abraço, Tati. Muito obrigado pela sua participação, minha amiga. Agora 8 horas e mais 30 minutinhos neste sabadão, último dia do outono, né? Amanhã nós vamos começar o mês de inverno. Amanhã a gente entra em uma nova estação que vai até setembro. 8 horas e 30 minutos. Pastor Antônio Leocardi, bom dia.
16: Meu amigo Tony de Oliveira, você sabe que é uma alegria falar com você, é um prazer falar com você. E mais alegria ainda é falar da Noite Gospel. 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Meu amigo Tony, um grande abraço. É uma alegria falar com você.
13: Beleza, Pastor Antônio. Um abraço. 18 horas e 32 minutos agora. Pois é, tá chegando aí a Noite Gospel, né? Chegando. O tempo passa muito rápido, né? Hã? Ah, o tempo vai embora muito depressa. Daqui a pouquinho, às 9 horas e 30 minutos, nós vamos ter Além do Diagnóstico. Ivone Cássia, um abraço, Ivone. Adenilson Bernardo, um abraço, amigo. Opa, opa, opa. Aquele carinho especial aí, um abraço. Hoje é aniversário dele? Hoje é aniversário do Adenilson? O Adenilson, parabéns aí, meu amigo. Muita paz, muita alegria, muitos anos de vida. Edivânia Silva, bom dia. Alô, Tony, sou Aloísio Chaves. Mariana Cristina, Wilson Luiz Robadel, um abraço, gente. Obrigado pelo carinho, pela sintonia. E a seleção brasileira conseguiu a vitória ontem, hein, meu amigo João Vitor Rolanda? O Brasil ontem convenceu, na sua opinião, ou não convenceu? Bom, venceu. O mais importante são os 3 pontos. Ah, é mais importante que convencer? Bom, não adianta convencer e não ganhar. Ah, nós temos que ser realistas. O que que manda? São os 3 pontos ou convencer? Ó, esse 3-0... gera aí uma confiança, alivia a pressão e dá sinais de melhora, mas que ainda não permite a empolgação com o Brasil. Assim como era previsto um jogo duríssimo para a seleção contra Marrocos, já se imaginava, né, que o Haiti ofereceria pouca resistência no segundo compromisso na Copa do Mundo. Eu achei o pessoal ali chega no corpo a corpo, faz falta, duro, mas com a bola no pé o Haiti é fraco. Mais do que os 3 pontos, a vitória deixa boas notícias depois aí de uma estreia preocupante. O Ancelotti, ele mexeu não apenas em peças, o Tayane, Danilo e Matheus Cunha, que entraram nos lugares do Ibanez e do Igor Thiago, mas também fez ali ajustes táticos no Brasil. É, Tony, é. O Bruno Guimarães foi ali adiantado, jogou ao lado do Lucas Paquetá, um pouco mais à frente ficou ali o Cunha com aquela espécie de 9,5%. Uma hora ele recuava para armar com 10, outra hora ele aproveitava ali na área, juntando-se ao Vini Júnior e o Rafinha. Então, tão importante quanto as movimentações com a bola foi o trabalho sem a posse. Os dois primeiros gols do Brasil saíram de recuperações no meio, primeiro ali de Cunha, depois do Paquetá. Essas transições rápidas são até o momento a principal virtude da seleção sob o comando de Ancelotti. As diagonais feitas por Rafinha e pelo Vini Júnior também funcionaram, não fossem impedimentos e finalizações erradas do camisa 11, o Brasil poderia ter construído um placar ainda mais elástico na primeira etapa. Esses três gols saíram no primeiro tempo. Bruno Guimarães achou ali ótimas enfiadas de bola, e o Lucas Paquetá também teve inspirado ontem, foi dele o lançamento para o Vini Júnior para marcar o terceiro. E do ponto de vista defensivo, o Brasil teve mais seguro, com o Casimiro fixado ali à frente dos zagueiros, menos erros na saída de bola. Se, por um lado, é preciso ponderar o baixo nível técnico do Haiti, por outro, vale destacar que a seleção brasileira voltou a terminar um jogo sem ser vazada após 6 partidas. Nos raros momentos de vacilo defensivo, sobretudo no segundo tempo, Alisson acabou aparecendo bem. São 8h36, um tema de preocupação já há algum tempo, e as laterais, elas foram seguras. O Douglas Santos teve mais liberdade ali para poder apoiar do que na estreia, novamente teve boa atuação. O Danilo ofereceu mais qualidade na iniciação das jogadas. Após o intervalo, o Brasil apareceu se acomodar um pouquinho com essa vantagem, diminuiu a intensidade, criou menos, ainda assim mandou bola no travessão com Martinelli e marcou com Endrick, mas nos lances eles estavam impedidos. Então ficou a lamentação por não ter aproveitado a oportunidade de fazer maior saldo de gols, critério que deve ser decisivo para definir aí a liderança do grupo. Mesmo assim, o Brasil deixa a Filadélfia mais encorpado do que chegou. Não é momento para empolgação, mas a gente tem que admitir que já houve evolução, né? A começar pelos 3 pontos positivos, que é muito importante. Então, esses ajustes aí do técnico Ancelotti surtiram efeito. É cedo para empolgação com a seleção. O Brasil vai bem diante do frágil Haiti, com o Bruno Guimarães mais avançado. É como eu falei, o Matheus Cunha ali com 9,5, defesa passando ilesa após 6 jogos sendo vazado. Vamos ver o próximo compromisso, né? Vem aí, próximo compromisso da seleção brasileira. 8h37. Jonathan Rodrigues, lançamento. Como será o amanhã, hein?

0: Cassiane, Hino da Vitória. Como será o amanhã, Jonathan Rodrigues? E 45. Bom dia, meu amigo Zezinho. Um abraço, um sabadão especial para você e para os seus clientes aí na loja de bicicleta Pai Filhos. Um abraço, Zezinho. Bom dia, bom dia, bom dia. 8h45. Bom dia, Tony. Aqui é a mãe do Jonathan Rodrigues, passando aqui para dizer que tô na casa da minha mãe em Sobralha. Ó, Sobralha aí, ouvindo a rádio pelo aplicativo. Um abraço. É a dona Roseli. Um abraço. Ô, Roseli, Deus abençoe aí, viu? A mãezinha do Jonathan Rodrigues, maravilha. Lá em Sobralha, ô, povo aí de Sobralha, um abraço. Deus guarde, abençoa, proteja todo esse povo aí. Muito obrigado pelo carinho, pela sintonia. Que o nosso Senhor e Salvador Jesus Cristo esteja sempre, sempre, sempre presente com todos vocês aí. Agora são 8 horas e mais 45 minutos. Natália, Clênia Márcia e Sebastião Bom Jesus do Prata, turma aí do supermercado Bom Jesus, ligado com a gente, um abraço. Senhor Jesus esteja também guardando, né? Abençoando todo o pessoal aí. Quero mandar um abraço lá para Colatina. Ô, pessoal aí de Colatina, obrigado pelo carinho, obrigado aí pela sintonia, tá bem? Um abraço para toda a turma aí. Brasil leva projetos de hidrogênio e SAF a eventos internacionais com Apex Brasil. Participação incluiu rodadas de negócios e atração. Muito bem, vamos lá para Brasília. O repórter Marquesan Araújo tem as informações.
1: A Agenda Brasileira de Transição Energética esteve presente em dois eventos internacionais na mesma semana, com participação da Apex Brasil. Em São Paulo, a agência participou da Hyvolution Brasil 2026, no distrito Anhembi. O evento reuniu cerca de 6 mil participantes, mais de 120 marcas, representantes de 14 países, cerca de 800 congressistas e mais de 70 palestrantes. A Apex Brasil participou como patrocinadora e manteve estande. Também realizou rodadas de negócios com empresas e investidores estrangeiros. A analista da agência, Camila Pascoal, detalha a atuação.
2: Nosso principal objetivo é mostrar todo o potencial do setor de hidrogênio de baixa emissão de carbono para o mercado internacional. Então, nós realizamos aqui uma rodada de negócios, de matchmaking, com cerca de 50 empresas, parceiros e investidores estrangeiros.
1: Durante o evento, a agência apresentou programas de incentivo a investimentos no país e iniciativas voltadas à estruturação de projetos de hidrogênio. Ao mesmo tempo, em Amsterdã, o Brasil participou do Congresso Global de Futuros Sustentáveis da Aviação, realizado entre 15 e 17 de junho. O encontro tratou da produção e uso de combustíveis sustentáveis de aviação e da redução de emissões no transporte aéreo. O encontro reuniu mais de 1000 participantes dos setores de aviação, energia, finanças, tecnologia e governo. A coordenação da participação brasileira ficou com a Apex Brasil por meio de programa de biocombustíveis avançados. A participação brasileira ocorreu em contexto de ampliação de investimentos em combustíveis sustentáveis de aviação e biocombustíveis. Entre os projetos está a proposta da JetBio para a instalação de unidade de produção de SAF. Para a Apex Brasil, a participação nos dois eventos reforça a estratégia de ampliar a presença do Brasil em projetos de transição energética e atrair investimentos. Reportagem Marquesan Araújo.
0: Valeu, Marquesan. 8h48. Muito bem, muito bem, muito bem. Vamos voltar para ocorrências. Duas pessoas morreram em uma batida entre um carro e uma moto no início da noite desta quinta-feira na BR-116, em Inhapim. Segundo a Ecovias Rio Minas, concessionária responsável pelo trecho, o acidente ocorreu no quilômetro 505 da rodovia, no sentido norte, e envolveu uma batida frontal entre os veículos. Na motocicleta estavam Kleber Almeida da Silva, de 26 anos, que morreu no local, e Valdinei Silva, que foi socorrido, mas não resistiu aos ferimentos no hospital. Eles seriam de Ubaporanga. Com o impacto da batida, a moto pegou fogo, ficou completamente destruída. No carro viajavam uma mãe e uma filha. Elas receberam atendimento médico após o acidente. As duas ocupantes do automóvel sofreram ferimentos leves, foram socorridas pelo SAMU. A rodovia ficou inicialmente interditada e em seguida o trânsito passou a operar no sistema de pare e siga, segundo a Eco Rio Minas, a Ecovias Rio Minas. Equipes da concessionária do SAMU, Corpo de Bombeiros, Polícia Rodoviária Federal, perícia da Polícia Civil atuaram na ocorrência. Após os trabalhos no local, o corpo da vítima que morreu na rodovia foi encaminhado ao Instituto Médico Legal de Caratinga. É muito triste, né? A gente ouve, vê falar, noticia aí de muitos acidentes. É terrível, né, gente? 8h50 agora. Daqui a pouquinho, às 9h30, tem o programa Além do Diagnóstico. Daqui a pouquinho. Eu quero mandar um abraço aqui para o pessoal de Conselheiro Pena, terra lá do querido Fernando Mendes. Um abraço para todos aí. Que o Senhor Jesus guarde, abençoa, proteja todo esse pessoal aí, tá bom? Um abraço muito grande. Quero abraçar também a Elizabeth Robadel. Ela manda um alô pro filho Marcos Vinícius. Ô Marcos, um abraço muito grande, beleza? Carinho muito especial aí. 8h51 agora. A Federação Brasil da Esperança, da qual o PT faz parte, ajuizou uma representação no Tribunal Superior Eleitoral contra o senador Flávio Bolsonaro, do PL do Rio. Essa ação acusa o pré-candidato à presidência da República de uso irregular de inteligência artificial e de propaganda eleitoral antecipada em um vídeo produzido com inteligência artificial e publicado nas redes sociais na quarta-feira, dia 17. Vamos entender esse assunto aqui, do que se trata. Na publicação, Flávio Bolsonaro e o pai, o ex-presidente Jair Bolsonaro, são retratados como militares a bordo de um avião militar durante uma operação. No vídeo, Flávio Bolsonaro aparece atirando contra embarcações identificadas com as siglas do primeiro comando da capital PCC e do comando vermelho CV. Uma terceira embarcação exibe a sigla do PT. Então, nessa ação, o PT e os demais partidos que compõem a federação, PCdoB, PV, estão pedindo a retirada do conteúdo das redes sociais, a suspensão do impulsionamento da publicação e a aplicação de multa por supostas irregularidades eleitorais, incluindo a veiculação de propaganda antecipada. Em nota, a equipe de pré-campanha de Flávio Bolsonaro afirmou que o partido do presidente Luiz Inácio Lula da Silva tenta censurar o vídeo e argumenta que a publicação contém um aviso transparente, informando que o material foi produzido com o uso de inteligência artificial. No início do mês de março desse ano, o Tribunal Superior Eleitoral divulgou as regras que servirão como guia para os partidos e candidatos nas eleições de outubro. Então, o uso de inteligência artificial na propaganda eleitoral é permitido, mas é obrigatório informar que o conteúdo foi gerado por IA, que é a inteligência artificial, e qual foi a ferramenta utilizada. Bom, entre as novidades desse ano estão a proibição da circulação de conteúdos gerados por inteligência artificial nas 72 horas que antecedem a eleição e nas 24 horas após a votação, além da determinação de que plataformas de inteligência artificial como ChatGPT, Gemini não podem recomendar candidatos ou ranquear candidaturas, mesmo que o usuário solicite. Pois bem, então as regras desse ano, elas também ampliaram as exigências de transparência sobre conteúdos impulsionados por candidaturas. Então, a partir de agora, as campanhas deverão identificar de uma forma inequívoca que se trata de um conteúdo patrocinado, além de disponibilizar informações claras sobre o impulsionamento. E, além disso, materiais criados ou manipulados com a inteligência artificial, eles deverão trazer o aviso explícito em local destacado e de fácil visualização, informando que o conteúdo foi fabricado ou alterado, bem como qual tecnologia foi utilizada. Então a exigência também se aplica a materiais impressos. 6:06. O que, que mais foi definido para esse ano de 2026 nas eleições? Proibição. Circulação de conteúdos gerados por inteligência artificial nas 72 horas que antecedem a eleição e nas 24 horas depois da votação. Plataformas de inteligência artificial como o ChatGPT não podem recomendar candidatos ou ranquear candidaturas nem se o usuário pedir. Plataformas de inteligência artificial também não podem criar ou alterar imagens com conteúdo sexual envolvendo candidatos, produzir conteúdo que configure violência política contra a mulher, responsabilidade solidária de provedores por não remover imediatamente conteúdos sintéticos irregulares. Os tribunais poderão firmar convênios com universidades para apoio técnico em perícias digitais e também a criação de planos de conformidade para as plataformas digitais. Esses planos, Thayane, eles funcionam ali como um roteiro detalhado de prestação de contas antes, durante e depois do processo eleitoral sobre os erros e acertos das medidas adotadas para a contenção de danos. Tá bom? Esse ano tem eleição, né? Esse ano aí, e tá se aproximando. Daqui a pouco começa o horário eleitoral no rádio e na TV, e daqui a pouco começa aí as propagandas para lá e para cá. Vamos ver, esse ano tem eleições. 8:56. Estou indo pro intervalo e volto já.
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0: 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Faltando 4 para as 9.
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13: 9 horas e 3 minutos. Bom dia, bom dia, bom dia. Para quem tá ligado com a gente, um abraço. Alô, alô, Juninho aí do bairro Vitória, um abraço para sua mãezinha Dagmar, para toda a família. Ô Juninho, um abraço aí, Deus te guarde, te ampare e te proteja, você e a todos aí do bairro Vitória, meu amigo. Bom dia, aqui é Eliane Pacheco e Ezequiel do bairro Atalaia, estamos ligadinhos, um abraço. José Batista Filho, lá de Pouso Alegre, bom dia, patriotas. Aí diz, ô Tony, tô ligado. É lá, rapaz, lá tá frio, hein? Ele tá mandando vídeo, foto pra gente ver aqui. Pouso Alegre, meu amigo José Batista Filho, um abraço, Deus guarde, abençoa, proteja você aí. Meu amigo Roberto, um abraço muito grande, Roberto lá no Triângulo Mineiro fez um vídeo aqui, ó, tá lá rodando, tá viajando lá, passando na beta, aí ó, ô Roberto, um abraço, viu, Deus te guarde, te ampare, te proteja você, todo o pessoal aí do Triângulo Mineiro, ô rapaz, Deus te guarde aí, te ampare, te proteja. Tá sempre nas estradas, hein? 9 horas e 4 minutos agora. A enquete tá aí. Diferença de idade no relacionamento. Nalva Aparecida de Lajinha. Bom dia, Tony. Não tem problema nenhum. Seja 10, 20 ou 30 anos. O que importa é o amor. 9 horas e 4 minutinhos. Vamos lá. No bairro, no Pontal, é a Elaine Gonçalves. Elaine, um abraço. Bom dia. Tony, existem casos e casos. Uma pessoa de 20 anos com uma pessoa de 60 anos são 40 anos de diferença. Beleza, não põe mesa, não tô falando nisso, mas são 40 anos de diferença, né, Tony? 9,5. Obrigado, amiga. Um abraço, muito bom dia. Como é que é a enquete aí, João?
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13: Pois é, hoje nós estamos perguntando na enquete diferença de idade no relacionamento. Que você acha, hein? Qual é a sua opinião? 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Alô, bom dia.
15: Bom dia, Tony. Tudo bem?
13: Tudo bem.
15: Ana aqui de São Geraldo.
13: Fala conosco.
15: Sobre a enquete aí, Tony. Eu acho que não tem nada a ver, não. Pessoa ser mais velha do que o outro, não. O que importa é o amor mesmo, sabe?
13: Certo.
15: Eu mesmo, meu companheiro aqui, ele é bem mais velho do que eu, sabe? A gente se dá super bem.
13: Que beleza.
15: Hoje eu tô cuidando dele, né? Mas é muitos anos já que a gente vive junto.
13: Maravilha. São Geraldo de Tumiritinga. É a Natalina. Ô, Natalina, um abraço. Deus te abençoe aí. Tá bom, querida? Diferença de idade no relacionamento. Atrapalha, não atrapalha? O que você acha? Tá no ar a enquete aí, hein? 97. Vamos lá, Tayane. 3 é demais agora. Bota no ar aí.
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13: Atrapalha, não atrapalha? O que você acha? Tá no ar a enquete aí, hein? 97. Vamos lá, Tayane. 3 é demais agora. Bota no ar aí.
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0: 9 horas e 21 minutos. Olha a gente aí.

0: E a gente tá aí, 9h22 agora. Daqui a pouco, de 9h30 às 10h, programa Além do Diagnóstico. 9h22. Caminhoneiro, obrigado por estar ouvindo a gente aí, né? Um alusão todo especial. Motorista de ônibus, um abraço muito grande. Pessoal do Uber, do aplicativo. Alô, Angélica, bom dia.
1: Bom dia, Tony. Aqui é a Angélica de Aranova. Aqui, sobre a enquete aí, não há diferença de idade nenhuma, relacionamento que atrapalha.
0: Certo.
1: O que importa é o amor, entendeu? Que sente pelo outro. E mando um abração pra minha mãe, Marta, meu pai Romeu lá no Cobos Martins, e pro meu amado companheiro Reginaldo.
0: Beleza,
1: fala
0: beleza,
1: que eu
0: beleza.
1: Amo muito, tá bom?
0: Aí,
1: e
0: você já falou,
1: vocês
0: já
1: da rádio. Eu sou mais 74, rádio, povo de Deus.
0: Aí, João Vitor, apaixonada, viu? Você é apaixonada assim com a sua esposa também? Você não manda nenhum alô pra ela aqui? 9h23. Obrigado, minha amiga. Um abraço, Deus abençoa. Vamos dar um pulo lá na América? Quem? Nascimento, bom dia.
2: Bom dia, Tony. Bom dia, povo valadarense. Aqui quem fala é Matheus Felipe. Eu sou do bairro Atalaia, mas atualmente estou morando nos Estados Unidos.
0: Beleza, amigo.
2: Né? Nesse lugar frio e quente ao mesmo tempo. Eu gostaria de ouvir um hino aí, irmão Tony. Se for possível passar o hino do nosso amigo Gesso Rufino, né? No Vale dos Ossos Secos. Oferecer para minha mãe Fátima, meu pai Noé, Pedroso. Não é o Noé que construiu a arca, não, viu?
0: Ah, é?
2: É o Noé Pedroso.
0: Opa!
2: E oferecer também para todos os ouvintes da Rádio 104 FM. Eu sou mais 104 FM, é a Rádio do Povo de Deus.
0: Abraço aí. Tá escrito Nascimento aqui, né? É o sobrenome dele, né? Um abraço aí, meu querido, na América. Deus te guarde, Deus te ampare, Deus te proteja. 9h24.
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0: 9h24. Fica ligado, daqui a pouco tem Além do Diagnóstico, mas eu vou voltar 10 horas até meio-dia.
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5: Muito bem, minha gente, 9:30. Deixa eu mandar um abraço aqui pro meu amigo Valfrido Alves
15: filho, nosso querido amigo Valfrido Alves. Ô Valfrido, um abraço, obrigado pela presença aí, nosso grande amigo. 9:30 agora, 9:30. Daqui a pouquinho, às 10 horas, eu volto. Vem aí o Além do Diagnóstico com a Tati, fique ligado.
16: Bom dia, meus queridos ouvintes. A paz seja convosco. Que prazer estar aqui com vocês mais uma manhã de sábado. Mas vem cá, conta pra mim aqui, tira uma dúvida. Como que tá, gente, o frio aí? Quem tá me ouvindo, que eu sei que temos ouvintes de várias partes do Brasil, inclusive no exterior, conta pra mim aqui, onde você mora, tá frio? Porque aqui, gente, em Valadares, o tempo nos presenteou com um tempinho muito gostoso, um frio que em Valadares, assim, até assusta, né? Tá uma delícia, tá muito bom, muito bom. E tá aquele clima assim de ficar debaixo e coberto. Eu confesso que para vocês, levantar as manhãs tem sido uma batalha muito grande. A vontade é de ficar só no aconchego, na coberta. Sabe aquela hora que o seu pé e a coberta é uma temperatura só, é um ser só, se torna um corpo, né? Porque às vezes o pé fica tão gelado e a coberta não dá conta. E aí chega um certo momento que os dois se conectam ali, ó, fica na mesma temperatura. Ah, gente, é muito bom. E para levantar, difícil demais, muito difícil. E falando debaixo de coberta, quem é assistir o jogo do Brasil acompanhado de um cafezinho e debaixo de uma coberta, de um edredom? Muito bom, né? Essa energia de Copa, ver as nossas ruas enfeitadas, né? Ver bandeira na janela, essa alegria contagia a cidade, não só a cidade, né? O nosso país inteiro, o mundo. E junho tem muitas comemorações, não só da Copa, também tem as festas juninas, caipiras. Junho tem muita comemoração. Mas olha só, gente, enquanto a gente se diverte, comemora, né, cada lance, tem uma coisa que eu não poderia deixar de estar trazendo aqui pra gente, de estar trazendo aqui pro nosso bate-papo. Porque a nossa rádio, ela é sobre a vida real. O nosso programa aqui é para trazer para vocês informação, acolhimento, e dentro disso eu não poderia deixar de estar falando nesse assunto tão importante. Enquanto a gente celebra, a gente comemora, tem muita gente, muitas famílias, né, aqui na nossa cidade, que hoje estão talvez tentando encontrar um caminho de paz, fugindo do barulho das cornetas e dos foguetes. E hoje, no nosso Além do Diagnóstico, eu quero te convidar para fazer uma reflexão especial. Como é que a gente pode fazer a nossa festa ser tão legal, tão emocionante, sem esquecer de quem realmente precisa de um pouquinho mais de silêncio? Como vocês sabem, eu estou estudando terapia ocupacional. E como estudante, eu aprendo todos os dias que a nossa interação com o mundo acontece através dos sentidos. A ciência chama isso de transtorno do processamento sensorial. Para uma pessoa neurodivergente, né, como o autista, o sistema sensorial pode funcionar de um jeito diferente. Sabe aquele som que para você é apenas festa? Pois é, para eles pode ser uma sobrecarga insuportável. O cérebro dessas pessoas funciona como um microfone com um volume máximo, vamos dizer assim. A corneta, o estampido, o grito, não é manha ou falta de limites. É dor física, gente. Então, o corpo ele entra num estado assim, de alerta, de luta, de fuga. dispara o cortisol, né, que é o hormônio do estresse, e instantaneamente no organismo. Então, assim, quando a gente está ali celebrando e aqueles barulhos todos para a gente não nos incomoda, para uma pessoa neurodivergente, uma pessoa que tem essa sensibilidade auditiva, é realmente uma dor. O corpo dela entende aquele som, aquele barulho, aquele ruído, e aquilo realmente libera o hormônio do estresse, o cortisol, e a pessoa realmente fica numa situação muito complicada. A ABRAÇA, que é a Associação Brasileira de Autismo, a própria associação, ela reforça que essa é uma barreira muito grande de inclusão real, que impede muitas famílias que têm uma vida social. E olha só que interessante, na nossa sociedade isso está mudando. Muitas cidades no Brasil já estão criando leis que restringem fogos, né, com estampido, né, que faz aquele barulhão, baseado nos estudos que provam o que esse barulho, o impacto que ele causa negativamente na saúde mental. Olha só que interessante. E às vezes a gente, pra gente, né, pelas pessoas típicas, isso é tão comum, isso é tão legal, e a gente às vezes esquece que ao nosso redor, nem tudo que é legal para mim é legal para o nosso irmão, para o nosso vizinho, para o nosso colega. E eu quero então trazer aqui para vocês uma reflexão bíblica para o nosso coração. Lá em Filipenses 2:4, a palavra do Senhor nos ensina que não tenha cada um em vista apenas o que é seu, mas também o que é dos outros. Olha que profundo isso. A nossa alegria, ela não pode custar a paz do meu irmão. Amar ao próximo como a si mesmo é um exercício prático e diário. Eu não posso desejar, eu não posso fazer para o meu irmão, para o meu colega, para o meu vizinho, para a pessoa ao meu redor, aquilo que eu não gostaria que fizesse comigo. É empatia, é amor. Amor ao próximo. Se eu sei que o barulho excessivo vai machucar, vai perturbar, vai causar dano, será que eu não posso escolher uma forma diferente de comemorar? Eu nem vou entrar aqui em questão dos animais, que batem tanto, acho que é uma bandeira levantada até com mais força, porque os animais, os cachorros, né, de estimação, ficam loucos quando soltam foguete. Eles que são animais irracionais, ficam assim, imagina os nossos queridos irmãos neurodivergentes, como que eles ficam? Então, assim, lá em 1 Coríntios 12:26, está escrito assim, de maneira que se um membro padece, todos os outros membros padecem com ele. Então, esse versículo, ele literalmente fala sobre inclusão e amor. Se um tá precisando de atenção especial, se um dói, se um tá com problema, todo mundo também tá. Então, a inclusão não é um favor. Inclusão é o reconhecimento de que somos todos um corpo só. Correto? E aí você pode me perguntar assim, e na prática, o que a gente pode fazer então, Tati? A gente vai parar de comemorar? Vamos viver no silêncio? Tem um filme não, ele é uma série, Atypical. Ela tava na Netflix, não sei se tá mais disponível. É uma série do conta a vida de um adolescente. Ele é autista e ele mesmo conta a própria história, né? O dia a dia dele em casa, na escola, na faculdade. E ele, no ensino médio, chegou o dia da formatura. E ele tinha uma namorada, ele começou a namorar. E ele tinha muita sensibilidade auditiva. Ele anda com abafador constantemente. Inclusive, foi assistindo essa série que eu tive esse gatilho de oferecer para o meu filho, Carlinhos, o abafador auditivo. Quando eu comprei o abafador para ele, alguns anos atrás, foi assistindo essa série que eu tive essa percepção. E no filme, ela queria muito que o namorado dela fosse na formatura. Mas todo aquele ambiente de festa, som alto, dança, não era um ambiente que ele ia ficar confortável. E ela fez uma coisa muito legal. Ela conversou com a direção, né, da programação da festa, da formatura, não sei. E eles distribuíram um tipo de fone para todo mundo. O tema da festa, do baile, acho que era uma festa silenciosa, um negócio assim. Eu não lembro direito, mas eu sei que sim. Cada um dos alunos receberam um fone com música. Então, cada um ouviu a sua música e dançou no seu fone. Mas se você chegasse lá sem fone, você ia ver que a festa estava toda silenciosa. Era uma festa silenciosa. Não tinha música, não tinha som alto. Mas quem gostava de música e curtir, cada um tinha o seu som. E aí os adolescentes tudo dançando, curtindo e tudo mais. Mas a festa estava toda em silêncio, ninguém ouvia barulho nenhum. E ele pôde ir na festa, pôde participar, pôde dançar com a namorada. Foi assim, ele foi realmente incluso, né? Sem tirar a alegria de dançar das outras pessoas. Então, assim, ela criou uma estratégia, né? Ela criou um plano, o plano deu certo e teve uma festa totalmente inclusiva. Então, isso é muito legal. Então, assim, você perguntar, Tati, na prática, o que eu posso fazer? Primeira coisa, ter empatia. Se você se colocar no lugar da pessoa, você vai achar o que você pode ser, o que pode fazer. Então, a gente vai ser... Vamos priorizar fogos silenciosos. Existem fogos que iluminam o céu, que fica lindo e maravilhoso, que é silencioso. Que não solta aquele estouro, tu. Qual é tudo aquele estouro, gente? Né? E eles são lindos e eles não vão agredir a audição de ninguém. Outra coisa também, um aviso prévio. Se você vai dar uma festa, né? E avisa os seus vizinhos, avisa as pessoas. A previsibilidade ajuda muito uma pessoa neurodivergente. Lá em casa mesmo, gente, um aspirador de pó faz um barulho. Mas um barulho fora do normal. E ele é mais antigo. Quando eu vou ligar o aspirador, eu vou lá no quarto e falo, Carlinhos, eu vou ligar o aspirador. Então ele já fica sabendo, ele vai lá, coloca o abafador, ele vai pro quarto dele, fecha a porta e liga a televisão. Para ele não ouvir o barulho do aspirador de pó. Isso agora, desde pequenininho. Vou ligar o liquidificador. Eu ia lá na sala, avisava ele. Mamãe vai ligar o liquidificador. Aí ele já sabia. Até ele ainda não tinha ainda no abafador, quando era pequenininho. Mas ele já sabia. Ou ele tampava com a mão. Ou ia para dentro do quarto, enfiava debaixo do travesseiro. Então, a previsibilidade ajuda muito. Ele já sabe o que vai acontecer. Então, ele já se prepara para criar, né, um mecanismo de defesa. Outra coisa, ambiente seguro. Se tem uma família autista, cria um cantinho, né, com a luz mais baixa, silêncio, é o que eu acabei de falar. Cria uma oportunidade, né, para ele se sentir seguro. E não digo só a respeito de som, por exemplo, o Carlinhos, ele não gosta de escuro, não gosta, e durante um período faltava muita energia aqui em casa, gente. Eu falava que não podia pensar em chover, faltava energia lá em casa. Falei assim, uma égua não podia mijar lá na torre? No Imbituruna, que já faltava energia aqui em casa. O que, que nós fizemos? Colocamos luz de emergência no quarto do Carlinhos. Porque se faltasse, a luz ativava na hora. Então a gente, no corredor, né, lá em casa tem os quartos, tem a sala, a copa, aí tem aquele corredor que normalmente liga os quartos e o banheiro, né? Aquele hall ali. É, o Carlinhos gosta que dorme com a luz acesa do corredor. Só que por causa do hábito, sempre quando eu passava eu desligava, ou alguém passava e desligava, e chegava uma pessoa diferente, via a luz acesa e desligava. Nós, o que meu marido fez? Ele foi lá, puxou um fiozinho, de forma que a luz não desligava nunca. Ela ficava dioturnamente acesa. Quem chegava falava, gente, pra que essa luz tá acesa? Não importa. Era uma coisa simples de fazer, mas que trazia o quê? Segurança, trazia esse acolhimento para ele, né? Porque casa, gente, o nosso lar, ele não foi feito para causar impressão. Isso é muito importante que eu vou falar aqui agora. A nossa casa, o nosso lar, tem muita gente que tem casa linda, uma sala tão aconchegante, decorada, uma copa, a casa toda linda. Mas ninguém pode sentar no sofá porque vai sujar. O filho não pode sentar na mesa porque vai manchar. Não pode pisar no tapete de calçado porque suja. A pessoa não pode fazer nada porque vai atrapalhar a casa arrumada, a casa limpa. E os moradores, os habitantes desta casa ficam até travados. Eu não posso pisar aqui, não posso pisar ali. E porque quando a pessoa chegar, a visita chegar, a casa tem que estar linda para causar aquela boa impressão. Casa, o lar não é para causar boa impressão. O lar é para quem mora nele ter liberdade de expressão. Não é para causar impressão, mas para ter liberdade de expressão, tá? Claro que há bom senso, né, gente? Teve um período da minha vida, que a nossa vida, a nossa casa, ela está de fases. Tem a fase da casa toda arrumadinha, né? Casadinha de novo. Vem a fase dos bebês recém-nascidos. A gente vai adaptar tudo para as crianças, tirar algumas coisas ali do alcance. E depois vai voltar essa fase de novo. E nesse processo teve a fase que a minha parede do corredor da casa virou uma tela de Picasso. Uma tela de pintura do Carlinhos. Ele riscava tanto a parede que eu resolvi não brigar mais com ele para riscar. Eu liberei uma parede só para ele. Ali ele desenhava, ele rabiscava. E um dia que ele ia cansar, eu fui lá, peguei a tinta, passei, pintei e acabou. Entendeu? E chegou a ficar até bonito, que eram várias obras de arte. E as pessoas chegavam e falavam assim, nossa, sua parede está toda riscada. Eu falava assim, são as obras de arte do meu filho, olha que lindo. Entendeu? É claro, não é que eu estou ensinando ele a riscar a parede, gente. Não é isso, me entendam. Mas o seu lar, a sua casa, ela tem que ser um porto seguro para você. Hoje, se você for lá na minha casa, facilmente você vai encontrar no cantinho da mesa ou no aparador, algum lugar, pilhas de cadernos e de livros. Por quê? Tem dois estudantes lá em casa. Carlinhos sem dever de casa, tem trabalho todos os dias, a gente senta na mesa para estudar. Eu tô na faculdade, é trabalho demais, é apostila, é livro. Sempre vai ter um livro aberto, porque no momento é essa a minha realidade. Então, casa é para ter essa liberdade de expressão, tá? E voltando aqui, né, que eu abri um parênteses bem grande, o que podemos fazer a respeito do fone que eu falei aqui. Se você vê alguém usando um protetor, né, a auricular, um abafador, um fone de ouvido, não julgue. Aquilo dali é uma ferramenta de sobrevivência. Lá na igreja todo mundo já sabe olha, o Carlinho já identifica, o Carlinho sempre vai com abafador, o abafador dele não é nada discreto, é verde fluorescente, o azul fluorescente é sempre colorido. Eu, particularmente, como mãe, acho ótimo, porque eu consigo bater o olho rapidinho. O que, que é um pontinho verde fluorescente no culto? É o Carlinhos. Porque ele ama o louvor, ele gosta de ir na igreja. Mas o barulho forte da bateria, o barulho forte da guitarra, das palmas, gera um desconforto muito grande para ele. Então, para ele não deixar de participar, ele vai sempre com abafador, tá? Então, assim, a verdadeira festa, gente, é aquela onde ninguém precisa se esconder. Ninguém precisa deixar de participar. Então, eu quero convidar você que está me ouvindo agora a pensar: será que eu posso ser mais inclusivo hoje? Se você tiver alguma experiência, né, sobre tudo que nós falamos aqui, manda uma mensagem para nós, manda aqui no WhatsApp da rádio, conta para gente se você já passou por alguma situação que o barulho te incomodou, você deixou de participar de algo por causa do barulho. A gente quer muito ouvir a sua história, porque aqui o programa Além do Diagnóstico, ele é um espaço seu, ele é um espaço nosso, né? E a gente está chegando ao fim do nosso programa, mas antes de encerrar esse programa, eu quero que você reflita, que você pense em cada palavra que eu falei aqui. Parece uma coisa tão, tão comum. Nossa, a Tati falou sobre barulho incomodar, isso já sei, já sei. Gente, isso é tudo que é óbvio, tudo que é lógico. Parece lógico para quem sabe. Para quem sabe, o óbvio é óbvio. Mas para quem não conhece, para quem não sabe, precisa ser dito. O básico precisa ser dito. O óbvio, ele precisa ser dito. Por isso eu estou aqui. Por isso que esse programa existe. A gente está aqui para trazer aquilo que é óbvio, sim. Mas tem muita gente que não sabe do óbvio, tá? E pensa direitinho, pensa o que que nesse mês de junho, no meio de tantas comemorações, você tem parado para ver, se colocar no lugar daquela família, daquela mãe que às vezes não vai nas programações por causa do barulho. No primeiro jogo do Brasil que teve, eu não ia participar num lugar que me chamaram, porque eu sabia que ia ter muita corneta, vuvuzela, né? Aquele barulho, aquela cornetinha abençoada. Eu deixei de ir por causa disso, entendeu? Então, assim, poderia ter ido e me preparado? Poderia. Eu já conheço, meu filho. Mas, às vezes, é um pouco também cansativo, né? Aí você fala assim, não vou não. Ou então, na hora que começa a corneta, você leva o menino para dentro de casa, para dentro do carro. Aí as pessoas ficam, não, mas deixa ele aqui, barulho é legal, não vai fazer mal não, nossa, você está protegendo demais. E muitas das vezes nós, mães, evitamos essas situações porque é cansativo ficar explicando o óbvio. Então, em nome dessas mães, nós estamos aqui como programa explicando o óbvio para vocês, tá bom? E não podemos deixar que nada, não podemos esquecer que nada disso tem importância e tem valor se não for o Senhor cuidando de nós. Então, antes de encerrar, eu quero convidar você a elevar o seu pensamento ao Senhor comigo nesta manhã. Vamos falar com Ele, e porque é Ele, né, que nos guarda, que tem guardado nossos filhos, tem guardado a nossa família, tem guardado a nossa cidade. Feche seus olhos, se puder, e vamos falar com o Senhor. Senhor meu Deus, Pai, Criador de todas as coisas, Deus, nós te agradecemos pela vida, pela oportunidade de celebrar, de festejar. Meu Deus, hoje nós pedimos ao Senhor que toque no coração de cada ouvinte, que o Senhor nos dê uma sabedoria para sermos luz, onde a dor e o acolhimento onde há exclusão. Que nós possamos ser luz para essas pessoas que estão excluídas. Precisamos acolher e sentir a dor delas, sermos mais empáticos. Que as nossas comemorações sejam marcadas pelo respeito ao próximo, especialmente pelos próximos mais sensíveis. Que a nossa vida, a nossa cidade, a nossa comunidade seja um lugar onde todos, sem exceção, se sintam amados e seguros. Pedimos que o Teu amor, Senhor, nos guie as nossas atitudes e que possamos viver em unidade como só corpo, onde todos nesse corpo têm a sua função, têm a sua importância e o seu valor. E que as famílias, que todas as crianças, todas as pessoas neurodivergentes, elas se sintam acolhidas por nós. Que elas possam sentir esse amor, esse respeito e se sentir realmente incluso em todas as áreas, em todas as festividades, em todos os eventos. Que elas possam ter a opção de ir ou não a um certo lugar que ela quer. Meu Deus, abençoe cada família, cada lar, cada criança. Que o Senhor possa trazer paciência, consolo. O Senhor vai trazer a paz para esses lares, Pai. Em nome de Jesus, meu Deus, entra com amor. Onde tem, meu Deus, tristeza, o Senhor vai entrar com alegria. Onde tem a dor, que o Senhor entre com bálsamo, com a libertação. Porque o Senhor é o Senhor das nossas vidas. Tudo está no Teu controle, nada é por acaso e há um propósito em tudo. É a nossa oração nesta manhã, em nome de Jesus. Amém? Amém. E que o seu sábado seja abençoado, que a sua festa, gente, seja cheia de amor, mas principalmente, seja uma festa com muito respeito ao próximo, tá bom? Comemore, celebre, fiquem à vontade. Porém, lembrando que eu vou amar, né, ao próximo como eu gostaria de ser amado. Porque isso é bíblico, é o Senhor que nos ensinou, né? Então, fica aqui mais uma vez o nosso programa Além do Diagnóstico. Um grande abraço, um grande beijo da Tati Ferreira aqui. E até semana que vem. Fiquem na paz.

0: Muito bem, você ouviu Além do Diagnóstico com a nossa amiga Tati. Semana que vem ela volta, 9:30 da manhã. 10 em pontinho, utilidade pública, documento perdido encontrado, se encontra aqui na rádio. Alô, Ilídio de Souza Júnior. Ilídio de Souza Júnior, foi encontrada uma carteira com seus documentos, se encontra aqui na rádio, ok? 104.9, a Rádio do Povo de Deus. 999-610-104 é o nosso telefone, nosso zap. 999-610-104. Manda os parabéns aí pro cantor Adilson, da dupla Adilce Cassiano. Hoje é aniversário dele. Ele é membro da Assembleia de Deus Ministério dos Vales, lá no Vale do Sol, que por sinal tá em festa hoje e amanhã, hein? Opa! Um abraço muito grande aí, beleza? Alô, alô, Adilson, aí da dupla Adilce Cassiano, soprando velhinhas hoje, hein, rapaz? Parabéns, muita paz, muita alegria, Deus te guarde, Deus te abençoe. Daqui a pouquinho vamos ouvir a Itaiane, o Adilce Cassiano, 10 horas, um minutinho agora. A enquete tá aí, diferença de idade no relacionamento. Alô, alô, bom dia.
1: Bom dia, Tony, eu gostaria de participar da enquete.
0: Sou pois Miriam, não?
1: E eu queria te dizer que faz uma diferença muito grande a idade.
0: Miriam, Glória.
1: Né? Porque eu creio que quando você tem a mesma idade, os sonhos, as realizações, é tudo diferente, né? Mas quando essa diferença é a metade da idade para mais um pouco, e você já tem filhos da idade da pessoa, né? Pode até não fazer diferença nessa época, mas depois, quando essa idade passa, que o outro já faz 70, 75, né? E vai passando, e o outro está com a metade da idade, faz sim. Faz uma diferença grande, porque aí a pessoa quer passear, a pessoa quer não ter responsabilidade, né? Então, para nós da família, foi muito difícil, porque nós víamos isso, sofríamos com isso, e os cuidados que ela teria que ter com ele, ela não teve, né? Então, faz sim, faz muita diferença. Né? Então, eu queria te dizer que pode não fazer no início, mas depois faz sim, e tá nós certo. Passamos por isso.
0: Opa, obrigado, dona Miriam Glória, pela participação da senhora. Aí tá aí, ó, a enquete tá aí, diferença de idade no relacionamento. Ela diz que faz sim, muita diferença. Quem já passou por isso? 10:03, vamos botar o aniversariante pra cantar, hein, João Vitor? Adilson e Cassiano, Jesus, eu te amo. Como é que é? Tem festa aí hoje? Churrasco, tem bolo, ninguém fala nada. Ô, Cassiano!

Adilson e Cassiano, Adilson soprando velhinhas hoje, cantando aqui no programa Jesus, eu te amo. 10 horas e 6 minutos agora, bom dia. Bom dia, bom dia. Ô Wilson Santos, cantor e compositor gospel, e um abraço. Como é que você tá, meu amigo? Washington, lá no bairro Santa Terezinha. Aí, Washington, 3-0 Brasil. Isso é pouco. 3-0 é pouco, tinha que ter feito mais. Será, rapaz? Nem Vera Cláudia, Rafael, Hanna, Matheus e Éder, bairro São Paulo. Ô Elizabeth Robadel, pro filho Marcos Vinícius, um abraço muito grande. O Roberto, lá de... no sul de Minas Gerais, está dizendo: Tony, sobre a enquete, eu acho que não tem nada a ver, porque eu e minha esposa temos uma diferença de 10 anos e somos felizes. Sabe como diz o ditado, pro amor não existe idade, né? Tá certo, se você falou, tá falado, Roberto. Hein? 10 e 6. Rapaz, eu dei uma mancada agora, há um tempo atrás, eu fui lá na minha cidade. Encontrei um conhecido meu lá que me ouvia na época de rádio lá. Eu disse: ô, Tony, que saudade de você, rapaz. Aí tinha uma senhora do lado dele. Eu falei: ô, rapaz, um abraço pra você. E aí, que bom você tá com a sua mãe. Então, eu disse: não, não é minha mãe, não. É minha esposa. Passei uns 10 anos sem ver o cara e queimei meu fio com um cara. O cara tava com uma senhora. E eu não conhecia a esposa dele nem a mãe dele. E a gente encontrou lá na rua e tal. Eu disse... Aí ele tal, batendo papo, você como é que tá, Tony? Tudo beleza e tal. Eu, rapaz, você tá muitos anos em Valadares e tal. Falei: tô lá, rapaz, e tá saudade aqui de te ouvir e tal. Conversa vai, conversa vem. Eu disse: e sua mãe, como é que tá? Tá boa aí? Você tá dando uma volta com ela hoje? Ele disse: não, não é minha mãe, não, é minha esposa. Falei: rapaz, hã? Fecha a conta e passa a régua. 10 e 7. Não, isso é verdade, tio, é verdade mesmo, João. Estive lá. Encontrei com ele, mas ele está hoje com seus, me parece que 30 ou 34 anos, e a senhora tem mais de 60, e eu pensei que fosse mãe dele, não foi maldade nem nada não, antes que vocês acham que foi maldade. Daí lá, encontrei com ele, mas ele está hoje com seus, me parece que 30 ou 34 anos, e a senhora tem mais de 60, e eu pensei que fosse mãe dele, não foi

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3: Quer viver uma vida mais leve, uma vida mais doce, ainda que a gente enfrente momentos dificílimos? Aprenda a reconhecer o mel que Deus coloca no seu caminho. Diga comigo assim, ó, tem mel no meio do meu caminho. Todos nós enfrentamos lutas, verdadeiras guerras, como doenças, problemas na família, na vida financeira, no ministério, emocional, diversas áreas. Passamos por perdas, desilusões, decepções, traições, e no meio de tudo isso, Deus vem e coloca um mel para que aquilo que é amargo se torne mais doce, a nossa vida se torna mais

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3: Bom dia, bom dia, alegria. Deus te guarde, Deus te ampare, Deus proteja. 10 e 14, utilidade pública, documento perdido e encontrado. Se encontra aqui na emissora. Alô, Ilídio de Souza Júnior. Ilídio de Souza Júnior, foi encontrado seus documentos e entregue aqui, ok? A rádio fica aqui na Caio Martins 246, no centro. O WhatsApp aqui é o 99610104. 10 horas e 14 minutos. A enquete está aí, diferença de idade no relacionamento. O que você acha, hein? Atrapalha, não? Homem mais velho, mulher mais velha, homem mais velho, mulher mais nova. E como é que fica isso aí, hein? 10 e 15. 4 partidas acontecem neste sábado em mais um dia da segunda rodada da Copa do Mundo 2026. Entre os destaques da programação estão a tetracampeã mundial Alemanha, que encara a Costa do Marfim, e o duelo europeu entre Holanda e Suécia. Equador, Japão, Tunísia e Curaçao também entram em campo em busca da primeira vitória no torneio. 2 da tarde hoje tem Holanda e Suécia, 5 horas Alemanha e Costa do Marfim, 9 da noite Equador e Curaçao, 1 da manhã Tunísia e Japão. É, rapaz... A programação do fim de semana começa com um jogaço pelo Grupo F, líder da chave após a goleada por 5-1 sobre a Tunísia na estreia. A Suécia encara a Holanda, que empatou por 2-2 com o Japão e pode garantir classificação antecipada com uma nova vitória. O duelo acontece em Houston, nos Estados Unidos. Assim como aconteceu na primeira, Memphis Depay deve começar a partida no banco de reservas da Holanda. O técnico Ronald Koeman não terá Quinten Timber, que sofreu aí contusão em um treinamento. Enquanto isso, a Suécia deve ter força máxima, né? Mantendo aquele esquema com 5 defensores. O Ayari no meio campo e a dupla Isaac e Gokieris lá no ataque. 10 horas e 16 minutos. Em seguida, é a vez da tetracampeã mundial Alemanha entrar em campo. Depois da goleada, o Tayane, por 7-1 sobre Curaçao, a equipe enfrenta a Costa do Marfim, que venceu o Equador por 1-0 em Toronto, no Canadá. A depender de outro resultado da chave, o vencedor pode garantir liderança do Grupo E de uma forma antecipada. A Alemanha deve contar aí com Havertz e com Mützela como principais referências ofensivas, além, é claro, do Kimmich na lateral direita. Neuer no gol. A Costa do Marfim também deve manter ali aquela base da estreia, com destaque para o jovem Ian Domed. O atacante Yuki Wars, que foi preso antes da Copa, acusado de um suposto envolvimento em manipulação de resultados, conseguiu liberação para entrar no Canadá e fica à disposição para essa partida. O Equador fez ali uma boa partida contra a Costa do Marfim, chegando a acertar a trave em 2 oportunidades, mas acabou derrotado. Na noite deste sábado, a seleção sul-americana vai enfrentar o Curaçao, considerado o adversário mais frágil da chave. O duelo é válido pelo Grupo E e acontece em Kansas City, nos Estados Unidos. Com nomes conhecidos do futebol brasileiro, o Equador deve ter ali o Enner Valencia, Gonzalo Plata, Alan Franco, Alan Minda entre os titulares. Além disso, a equipe conta com destaques das principais ligas europeias, como Moisés Caicedo, William Pacho, o Pierre Ruinga-Pierre. Agora, o Curaçao tem jogadores com passagens pelo futebol inglês, como, por exemplo, os irmãos Juninho e Leandro Bacuna. Aí, o último jogo de hoje, sábado, acontece já na madrugada de domingo, horário de Brasília. O Japão pega a Tunísia, eles se enfrentam em Monterrey, no México, também em busca da primeira vitória no grupo F, porque a seleção asiática arrancou ali um empate diante da Holanda com um gol nos minutos finais, enquanto os tunisianos foram goleados pela Suécia na estreia. Tá aí então, hein? Bola rola. Ontem o Brasil fez 3-0 no Haiti. 10 horas e 18 minutos. É você ligado com a gente. Diferença de idade no relacionamento. que você acha? Tem alguma coisa a ver? Atrapalha, não atrapalha? Qual é a sua opinião, hein? A enquete tá no ar aí. Deixa eu mandar abraços para quem tá chegando, dando aí a opinião, falando, ligando 3279-0104, mandando mensagens no 999-61-0104. Neuza Rodrigues de Ibatiba, bom dia. Tony, claro que tem diferença. Você já pensou uma pessoa de 20 com uma de 80? Vai falar que não tem diferença? Claro que tem. 10 horas e 19 minutos. Francisco Oliveira, de Cuiabá, no Mato Grosso. Ô Francisco, um abraço aí, meu irmão. Deus te abençoa. Ô Tony, o que acontece é o seguinte. Tudo tem limite. A pessoa 15, 20, 25 anos, tudo bem. Agora passou disso, fica desproporcional. É o que a senhora falou há instantes aí, né? Um vai ter uma cabeça lá na frente e o outro vai ter outra. 10 e 19. Deixa eu mandar um abraço aqui pro José Eloy. Ô Tony, sou seu fã. Moro aqui em Alpercata, tô ligado. Ô povo aí de Alpercata, Deus abençoe vocês, querido. Senhor Jesus esteja aí. Diácono Alex, ô Diácono Alex, Senhor Jesus te abençoe e aí também te guarde e te proteja. Doutor Flávio Carvalho, advogado, um abraço. Anair de Oliveira, ô Anair, um abração pra você aí. Meu amigo Pedrão, Pedrão, a ele aí, ó. Como é que você tá, Pedrão? Com os filhos aí, tudo beleza, certinho? Então tá beleza. Ô Tayane, vamos fazer agora o melhor de três? Vamos botar no ar aí o melhor de três? Então tá bem. Deixa eu aproveitar, o meu amigo Robson tá mandando um abraço pra pastora Sebastiana e para o seu esposo, o pastor Eldo, lá no Córrego dos Bernardos. Opa, meu amigo Robson, um abraço, hein? Alô, alô, pastora Sebastiana, alô, pastor Eldo, pessoal aí do Córrego dos Bernardos, hein? Deus guarde, abençoa, proteja vocês aí, tá bom? 10h21 agora, melhor de três, vem aí.
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0: 104 FM, 10h32. Ai, ai, ai, uma graça. Bom, mas deixa eu ver aqui, o que, que nós ouvimos aqui no Melhor de Três? Maria Marçal deixa, Reconstrução Gerson Rufino, DJ Robinho de Jesus, Algo Novo, do Quemuel e do Lucas Agostinho. Alô, alô, alô, Dona Lia aí no bairro Santa Rita, um abraço, seu Manuel. Um abração para vocês aí, que o Senhor Jesus guarde, proteja, abençoa todos vocês aí, tá bem? Dona Onélia no Jardim Alice. E Zilda Campos, lá de Pocrane. Tony, diferença de idade no relacionamento? É como disse uma senhora aí. Ah, no início, primeiro, segundo, terceiro, quatro, cinco anos, pode não ter nada. Mas depois tem sim, Tony. É, se a pessoa tem lá uma diferença de 25, 30 anos ou mais, pesa muito sim ao longo da vida. Parece que não, mas pesa sim. Então, diferença de idade faz muita diferença. Foi uns 10, 15 anos de diferença, tudo bem. Mas passou disso aí e pode não dar certo. 10h33, tá bem, querida? Ô, Tayane, vamos botar no ponto aí o de quem é essa voz? De quem é essa voz? Rapaz, de quem é essa... Hã? De quem é essa voz? Duvido que alguém vai acertar hoje. Hã? É isso mesmo que vai pro ar? Não acredito. Mas essa aí é do tempo que a minha avó era mocinha ainda. Vovó tinha 15 anos quando foi gravado esse louvor. Bota no ar aí, Tayane, de quem é essa voz?
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0: Sigo! Deus te abençoe aí, compadre. Aí, ó. De quem é essa voz? Essa é mais velha do que andar pra trás.

0: minha gente, essa eu não sei se o pessoal vai acertar essa aí não, hein, Tayane? Essa aí é antiga, né? Hã? É muito antiga? Será que é? De quem é essa voz?
1: De quem é essa voz?
0: Eita, de quem é essa voz? Hein? Quem será que tá cantando aí, hein? Ô, meu amigo Sebastião, um abraço pra você e pessoal de Bom Jesus do Prata. Um abraço, amigo.
2: Bom dia, Tom, na Pátria de Jesus, aqui tá.
0: Tudo bem, Prata, graças a Deus.
2: Deus abençoe a todos.
0: Amém.
2: Final de semana. Um abração pra Dona Maria, mãe do padre. Cristiano,
0: todo mundo com Jesus
2: do Prata, com a geração. Tô bem quieto aí, Tom. É, vai muito pelo amor, né? Aproveitar a gente, aproveitar os momentos, né? Se ser feliz e sabe que vai ser feliz e gosta.
0: Certo.
2: Né? E amanhã só Deus pertence, né?
0: É verdade.
2: Ser feliz hoje, né? Deixar amanhã pra Deus trabalhar, né? Se você acha que gosta e se ama.
0: Eita, é isso aí. Então não tem idade. Se acha que gosta e ama, tá certo. Sebastião, Bom Jesus do Prata, 10h36. Bom dia, Tony. Vamos que vamos. Pra mim, uma semana abençoada. Esses aí são os gaúchos cantando Cego Bartimeu. Ué, rapaz, mas é. Hã? Como é que é? Acertaram aqui, ô Tayane? É os gaúchos, o Cego de Bartimeu. Quem é que falou isso aqui, rapaz? É o nosso amigo Jonathan Rodrigues. Uai, Jonathan, rapaz, você não tá brinquedo não, hein? Hã? Não tá brinquedo não, tá? É isso mesmo, o Cego de Bartimeu, os gaúchos. Eita, menino, um abraço. Ô, meu querido amigo Jonathan, é isso mesmo, um abraço, viu? Tamo junto. Tony, bom dia. Diferença de idade tem muito a ver. Depois de uma certa idade, tem um tal de menopausa, tal de andropausa. Mulher nem quer ver homem, até na natureza você vê que não dá certo. Quem é que falou aí? É o Altair Gonçalves, lá da América. É um homem, tem o andropausa, né? A mulher menopausa. Passa dos 50, 55, é por aí afora que vai chegando, hein? Uai, então eu tô no caminho? Misericórdia. 10h37, o Altair Gonçalves, aí na América. Um abraço muito grande, Deus te abençoe. Pois é, tá certo, Jonathan Rodrigues. Os gaúchos, o Cego de Bartimeu. Achei que o pessoal não ia saber esse louvor aí, rapaz. Mas o pessoal tá mais afinado do que tudo. Ô João Vitor, abre o baú da saudade agora, porque hoje eu quero recordar no Dose Dupla um cantor que marcou muita época, né? Eu recebo muita mensagem que diz: ô Tony, por que você não toca o Jair Pires, Tony? Ô Tony de Oliveira, me ajuda. Hoje eu vou tocar, tá? Hoje eu vou tocar Folha Seca e o Homem Rico. Ou vamos abrir o baú da saudade? Dá uma abertura aí, toca só pra essa poeira aí. Traz o Dose Dupla, o querido e saudoso Jair Pires. Roda aí, Cristiane, bota pro Brasil ouvir.
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0: Um dos grandes nomes da música evangélica no Brasil e no mundo. Ele já se foi, mas ficou a saudade. Dose Dupla de hoje, recorda ele aí, ó, Jair.

0: Dose Dupla trouxe a saudade com Jair Pires, o Homem Rico e Folha Seca.
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0: Eita, abrimos o baú da saudade, recordamos, né? Ô, Dona Maria, bom dia!
2: Ô, Glória, Jair Pires é bom demais, sou fã dele.
0: Eita, a senhora gosta, né? A senhora gosta. Um abraço, né? Pois é, Jair Pires. Esse é das antigas, né, meu amigo Jonathan? Um abraço. Isso aí, bacana demais. Nosso querido amigo Jonathan Rodrigues, um abração pra você e tamo junto, meu amigo. Eita, que saudade, hein? Que saudade. Pois é, bom demais. Ô, Thaís, um abração aí na América. Alô, Lorival Machado, tá trabalhando hoje, tá descansando, meu amigo. Deus te guarde aí, te ampare, te proteja. Edson Moraes, um abraço. Toda a turma aí, né? Que o Senhor Jesus guarde, abençoa, proteja. Diferença de idade no relacionamento. Qual é a sua opinião, hein? Qual é? Franciele Fortunato, um abraço, Franciele. Obrigado pelo carinho. Luiz Américo, Dona Maria Pereira. Oi, Tony, bom dia. Tô te ouvindo em Muniz Freire. Rapaz, quem tá passando por aqui é um amigo meu das antigas, Paulo de Tarso. Ô, Paulo. Ô, meu amigo Paulo de Tarso. Paulo agora aposentou, ele não tá mais na TV, não, né? Não tá fazendo rádio nem nada, não, né? Ô, Paulo de Tarso, um abraço, querido. Deus te abençoe aí. Rosilene Loubach, fala prima, Deus abençoe. Alô, Dáuria Maria, alô, Ipanema. Oi, Tony, bom dia, sua Silvinha Helena, tô aqui em Caputira te ouvindo, adoro o seu programa. Hoje é aniversário do Adenilson Bernardo. Ô, Adenilson, soprando velhinhas aí hoje, Deus te abençoe, muitos anos de vida a você e a quem aniversaria, né? 20 de junho, 2026, parabéns, feliz aniversário.
1: Tamaris. Não

0: 6h46, meu amigo Adilson, aí da dupla Adilson e Cassiano. Oh, onde é que vai ser a festa hoje, Adilson? 10h46, parabéns, feliz aniversário!
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1: 104 FM, bom dia, bom dia. Vamos caminhando, vamos seguindo nesta manhã de sábado, 20 de junho. Um dia depois da vitória do Brasil 3-0 ontem diante do Haiti, hein? 10h52, Copa do Mundo 2026. Pois é. Diferença de idade no relacionamento. Abre a enquete aí, ó.
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1: Hoje na enquete, diferença de idade no relacionamento atrapalha. E aí, hein? Pois é. Qual é a sua opinião? Você que está chegando agora, você que está ligadinho, ligadinha com a gente aí. 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Pois é, tem gente participando, tem Maria da Penha aqui do centro. Tony, diferença de idade no relacionamento? Eu acho que não, sou 24 anos mais velha do que o meu esposo. Nós já temos 22 anos que estamos juntos e é realmente uma vida maravilhosa. O importante é o amor. Obrigado, querida. 10h54, Edivaldo Muniz, Caputira. Oi, Edivaldo. Um abraço para vocês. Ô, Tony, a diferença, ela manda sim. Pode no início não, mas depois você já pensou uma pessoa que tem hoje 30 anos e se casa com uma que tem 70? Daqui a 20 anos ela vai estar com 50 e o outro. Como é que fica a situação? Então faz diferença sim. Obrigado, povo aí de Caputira. 5 minutos para as

0: Bom dia, alegria, no Arraial dos Santos, Disco Praise, Tom Carf, História de Davi, André e Felipe, a Salieri Pisa, Valesca Maísa, A Vida Chegou.
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0: Bom dia, longe, perto, chegando, saindo, circulando aí pelos bairros, entregando os ingressos, né, da Noite Gospel, o pastor Antônio Leocádio.
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0: Maravilha, pastor Antônio Leocádio. 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O bairro Cidade Jardim, na região do Pico da Ibituruna, em Valadares, vai receber uma nova unidade de educação infantil. A prefeitura vai realizar dia 22 agora, segunda-feira, 18h30, o lançamento da pedra fundamental para a construção de um centro municipal de educação infantil. A solenidade será realizada na Rua 3446, no terreno onde será construída a nova escola. Que bacana, né, rapaz? Bairro Cidade Jardim, ali na região do Pico da Ibituruna. Eita, que coisa! E aí, como é que você tá? Tudo bem, Tony? Tô chegando agora em Governador Valadares. Muito obrigado pelo carinho, né? Muito obrigado aí.

0: pela sua sintonia. Quero mandar um abraço aqui para Abre Campo. Ô, Tony, a diferença de idade no relacionamento, é a enquete que você está falando, faz muita diferença, sim. A gente precisa de ter sabedoria. Não adianta a gente dizer que um relacionamento aí com 40, 50 anos de idade não faz diferença. Não, faz sim. Vamos ser realistas, né? Se a pessoa tiver aí uns 10, 15 anos, até 20 no máximo de diferença, tudo bem. Passou disso aí, Tony, não é bom se relacionar. 11 horas e 14 minutinhos, agora 11:14. E a Copa do Mundo, hein? A bola vai rolar hoje, meu amigo João Vitor, rolando? Vai, né? Tem jogo, hein? A turma... lógico, Duas da tarde hoje, quem joga? A bola vai rolar aí pra Holanda e Suécia, 2 horas da tarde. Depois, 5 horas, tem Alemanha e Costa do Marfim. 9 da noite, Equador e Curaçao. 1 da manhã, Tunísia e Japão. É a Copa do Mundo 2026. O Brasil leva projetos de hidrogênio e SAF a eventos internacionais do Apex Brasil. Deixa eu dar um pulinho lá em Brasília com o repórter Marquesan Araújo.
1: A Agenda Brasileira de Transição Energética esteve presente em 2 eventos internacionais na mesma semana, com participação da Apex Brasil. Em São Paulo, a agência participou da Hyvolution Brasil 2026, no distrito Anhembi. O evento reuniu cerca de 6 mil participantes, mais de 120 marcas, representantes de 14 países, cerca de 800 congressistas e mais de 70 palestrantes. A Apex Brasil participou como patrocinadora e manteve stand. Também realizou rodadas de negócios com empresas e investidores estrangeiros. A analista da agência, Camila Pascoal, detalha a atuação.
2: Nosso principal objetivo é mostrar todo o potencial do setor de hidrogênio de baixa emissão de carbono para o mercado internacional. Então, nós realizamos aqui uma rodada de negócios, de matchmaking, com cerca de 50 empresas, parceiros e investidores estrangeiros.
1: Durante o evento, a agência apresentou programas de incentivo a investimentos no país e iniciativas voltadas à estruturação de projetos de hidrogênio. Ao mesmo tempo, em Amsterdã, o Brasil participou do Congresso Global de Futuros Sustentáveis da Aviação, realizado entre 15 e 17 de junho. O encontro tratou da produção e uso de combustíveis sustentáveis de aviação e da redução de emissões no transporte aéreo. O encontro reuniu mais de 1000 participantes dos setores de aviação, energia, finanças, tecnologia e governo. A coordenação da participação brasileira ficou com a Apex Brasil por meio de programa de biocombustíveis avançados. A participação brasileira ocorreu em contexto de ampliação de investimentos em combustíveis sustentáveis de aviação e biocombustíveis. Entre os projetos está a proposta da JetBio para a instalação de unidade de produção de SAF. Para a Apex Brasil, a participação nos 2 eventos reforça a estratégia de ampliar a presença do Brasil em projetos de transição energética e atrair investimentos. Reportagem Marquesan Araújo.
0: Valeu, Marquesan. 11:17. Meu amigo Robson Ramos, um abraço aí, mandando para a pastora Sebastiana e também o pastor Eldo, lá no Córrego dos Bernardos. Um abraço, nosso amigo Robson Ramos. Alô, Reinaldo, um abração, Deus te abençoa. Obrigado, Valfrido Alves Filho, tamo junto aí, Deus te abençoa. Dona Linha, no bairro Santa Rita, pro esposo, o senhor Manuel, aquele abraço. Meu amigo Felipe Ribeiro, um abraço. Alô, Diácono Alex. Alô, pastor Roberto aí no Triângulo, um abração aí. Meu amigo Lenício e Paulo, JK2, quero cumprimentar também ao meu amigo Davi, lá em Portugal. Davi, Deus abençoa, protege você. Luzinaldo, ô Luzinaldo aí de Matias Lobato, meu irmão. Um abraço, que o Senhor Jesus proteja você e a família. 11:18, Sofia Duarte. Ô Sofia, mais de 2,7 mil municípios solicitam adesão ao programa de atendimento domiciliar para idosos.
3: Mais de 2.700 municípios brasileiros solicitaram adesão ao Programa de Atenção Domiciliar à Pessoa Idosa. Lançado pelo Ministério da Saúde, a iniciativa chamada PAD Brasil tem como objetivo ampliar o atendimento de idosos com limitações funcionais diretamente em suas residências, por meio de equipes multiprofissionais do SUS. Segundo o governo federal, o programa é a primeira estratégia nacional com cofinanciamento da União voltada exclusivamente ao cuidado domiciliar da população idosa na atenção primária à saúde. estão previstos cerca de R$500 milhões em investimento até 2027. Os recursos serão usados para ampliar as equipes multiprofissionais, que poderão contar com profissionais como fisioterapeutas, nutricionistas, psicólogos, assistentes sociais e terapeutas ocupacionais. Com o reforço financeiro, os municípios também poderão contratar novos profissionais, ampliar a carga horária dos atendimentos e fornecer a assistência prestada aos pacientes. A proposta é garantir acompanhamento aos idosos que enfrentam dificuldades de locomoção ou necessitam de cuidados contínuos, reduzindo deslocamentos para unidades de saúde e ajudando a prevenir internações evitáveis. Além da assistência aos pacientes, o programa prevê orientação e apoio a familiares e cuidadores. De acordo com o Ministério da Saúde, a medida busca ampliar o acesso aos serviços da saúde e adaptar a rede pública ao envelhecimento da população brasileira. Atualmente, cerca de 80% dos idosos dependem exclusivamente do SUS.
0: Obrigado, Sofia. 11h20. Um homem foi preso em flagrante durante a Operação Cerco Fechado, deflagrada pela Polícia Civil de Minas, na manhã de ontem, em Ataleia, no Vale do Mucuri. A ação realizada com apoio das polícias militar e penal teve como foco um grupo investigado por envolvimento com o tráfico de drogas na cidade. Durante o cumprimento dos mandatos de busca e apreensão, a PM apreendeu R$ 9.379 em dinheiro, além de 10 euros, porções de drogas e aparelhos celulares. O material foi recolhido e será analisado para auxiliar no avanço das investigações. 11h20 agora. Quero mandar um abraço ao povo de Cataguases, dona Deise Lopes. Um abraço para a senhora, muito obrigado pela sintonia aí. Deus guarde, ampare e proteja aí, tá bem? Bem, então tá bom. Ô, meu amigo Nelinho, bom dia!
4: Ô, Tony, bom dia, meu querido. E aí, como é que tá? Sobrou do bolo aí daí? Na rádio aí, que eu falo que eu vou passar aí. Tô fazendo uma entrega aí, eu vou passar aí.
0: É mesmo?
4: Vou falar de bolo ainda aí.
0: Eita, então, tô esperando chegar esse bolinho aqui ainda, rapaz. Pode passar aqui, mas eu tô esperando. Hã? Tô esperando chegar esse bolinho pra gente aqui, hein? É bolo difícil. Hein, João Vitor Rolando? Poxa vida, hein, rapaz? Ô, minha gente, 11h21 agora. Diferença de idade no relacionamento. E aí, qual é? Ivan Caetano. Oi, Ivan, um abraço, tudo beleza, meu amigo? Ele diz, Tony, tô te ouvindo aqui em Muniz Freire, tô hoje aqui. Olha, a diferença de idade no relacionamento não adianta, Tony. Deixa eu ver se eu consigo entender. Não adianta, Tony, a gente dizer que não faz diferença porque faz. Isso é hipocrisia. Se uma pessoa de 25 anos se relaciona com uma pessoa de 65, não vai fazer diferença? Vai sim. Ah, o amor... Não, peraí. A gente precisa de usar o senso também. Pode ter sim uma diferença, mas depende da quantidade, né? Então, eu penso que é desse jeito. Tá bom, meu querido. Ivan Caetano, um abraço. 11h22.
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0: Jonas Vilar, Deus de Promessa, Cailane Frauches, Era Mão de Deus.
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0: Bom dia, caminhoneiro. Oi, Elisete Alves, de Itaperuna, estado do Rio de Janeiro. Oi, Elisete. Ela mandou uma mensagem bonita aqui pra gente, rapaz. Que saudades, ah, que saudades eu tenho. Saudades do tempo de antigamente. Saudades da casa do vovô e da vovó, onde a gente ia, dos pássaros cantando, da sabiá lá no pé de jabuticaba. Ai, que saudades eu tenho. Saudades do fogão de lenha. Saudades da família reunida. Quantas saudades eu tenho. Ah, que saudade. O tempo passou. Todos foram embora. Hoje ficou só a saudade. Hoje eu cresci e me tornei uma outra pessoa. Meus irmãos foram para longe, partiram para distante. A gente quase não se fala mais. Ah, meu amigo Tony, te escrevo essas palavras através desta mensagem porque amo o seu programa. E por isso eu digo, ai, que saudade. Eita, um abraço muito grande, minha amiga. Deus te guarde, Deus te proteja. Muito obrigado aí pela sua participação, tá bom? Alô, Itaperuna. Alô, Rio de Janeiro. Estado do Rio, né, querida Tayane? 11h32. É, tem coisa que emociona a gente, né? Eu achei lindo esse fundo. Esse é o Paul Mouria, Songs for Runner. Lindo, lindo, lindo. 11h32 agora. Diferença de idade no relacionamento. E aí, hein? Diferença de idade no relacionamento. Você acha que influi alguma coisa? Ah, Tony, tem a ver sim. O que você acha? Diferença de idade, qual é a sua opinião? 11h32 agora.

0: 104, Fernandinho Galileu. Jonas Vilar, Deus de Promessas, e a Kailane Frausch, Será Mão de Deus.
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0: 11:36. Diferença de idade no relacionamento tem a ver? Tem. Tony, sou a Débora, moro no bairro Vila Isa. Tem diferença sim, Tony. A verdade é que a pessoa tem que ser mais ou menos compatível, aí uns 5, 10 anos, tudo bem. Não pode passar muito disso aí não, tá? Eu acho que não. Luiz Carlos, ô Luiz Carlos, como é que você tá aí, pessoal de Alpercata? Deus abençoe vocês aí, um abraço. Bom dia, Tony de Oliveira. Dizem que o amor não tem idade, mas depende. Existem relacionamentos que há uma diferença muito grande na idade. E lá na frente a pessoa pode se arrepender. Tá bem, obrigado, meu amigo. 11:37. Ô, Cristiane, prepara pra mim aí agora, porque nós vamos voltar e eu quero fazer um pouquinho ali do Viajando com a Saudade. Tocar umas duas ou três canções românticas pra viajar no tempo. Tá bom? 11:37.
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0: Bom dia, 11:37.
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0: a gente tá aí.
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0: Com quem, hein? Vamos lá, reta final do nosso encontro, 11h41. Vamos fechar a enquete aí, João Vitor. Obrigado a você que participou, 32790104. Muitas pessoas disseram sobre o assunto que sim, que não. Diferença de idade no relacionamento faz a diferença? A maior parte hoje diz que faz sim. O bom é você se relacionar com alguém aí 5, 10, 15, no máximo 20 anos de diferença. Bom, é a opinião. E muitas pessoas acharam que não, amor não tem idade e tal, hein? Diferença de idade no relacionamento. A gente falou sobre isso hoje. Segunda-feira, se Deus quiser, tem mais uma enquete. 11h42, aí, Cristiane, agora você foi lá no fundo do coração dos apaixonados, né? Vamos trazer um pouquinho da saudade aqui, do Viajando com a Saudade, naquele gospel romântico, na reta final do nosso encontro de sábado, dia 20 de junho. De 2026, vamos lá, 1994, não, 94, deixa eu ver isso aqui, 1997, Bid Thomas, Rap Me, Viajando com a Saudade. Ah, que louvor lindo aí, ó, Rap Me.

Viajando com a Saudade. Eita, a gente abrindo assim aquele baú da saudade, né? Pra fazer uma viagem no tempo aqui na reta final do Bom Dia Alegria. Bid Thomas de 94, Rap Man. 104 FM. Aline Barros, meu eterno namorado. Mais uma de ontem, que é saudade hoje. 14 minutos pro meio-dia no Bom Dia Alegria.

0: Aline Barros, meu eterno namorado.
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0: 11 pro meio-dia, reta final, final aí do nosso encontro. Deixa eu mandar um abraço aqui pra Dona Ruth lá no bairro São Paulo. Alô, alô, Dona Ruth aí no bairro São Paulo, seu Ismael, um abraço. Bom sábado, bom dia. A Dona Ruth mandando um abraço pra irmã Esther, que está aniversariando hoje. Alô, Esther, parabéns, feliz aniversário, muita paz, muitos anos de vida. E abraçando também o irmão Davi, que aniversariou ontem. Ô, Davi, feliz aniversário, Deus te guarde aí, te ampare, te proteja, muitos anos de vida. Os aniversariantes de hoje, o nosso carinho, um feliz aniversário para todos. 10 pro meio-dia. Kim, o meu amor por você.

0: Aí o som do Kim, o meu amor por você. 11h53.
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0: em casa, no trabalho, no radinho, no aplicativo. Alô, alô, alô, Roberto, alô, Orlando, amigos aí da América, Deus abençoe, um abraço, bom dia. Senhor Jesus esteja sempre, sempre, sempre aí presente, né? Muito obrigado pela sintonia, pela participação de vocês aí. Quero mandar um abraço ao Lurival Machado, ao Altair, mandar um abraço para toda a turma aí que está sempre participando com a gente, Edson, né? Quem mais, hein? Todo mundo. Ô, dona Elza aí de Abre Campo, um abraço para a senhora também. Senhor Jesus guarde, abençoa, proteja aí, tamo junto, tá bem? 11h53 agora.
2: 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Vamos lá! Agora olha pro lado e carinhosamente canta assim pro teu irmão, ó. Com o Senhor Jesus.

0: 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Ludmila Febre, buscar tua face precisa, Lázaro, pense em Jesus. Ô Matheus Felipe, aí nos Estados Unidos, tô falando com ele aqui. Um abraço, meu irmão, Deus te guarde aí, te ampare, te proteja. Tamo na luta, tamo na caminhada, né? Um abraço muito grande. Quero mandar um abraço também para o Juan Carvalho, mora em Ipatinga, e para a dona Odete, que mora aqui no centro. Gente, vambora! Meio-dia em ponto em Valadares. Um abraço, um carinho, Deus te guarde, Deus te abençoe. Você que está sempre aí com a gente, você que sempre participa, nos ajuda. Deus te guarde, te proteja, te abençoa. Está chegando visita ao seu lar com o pastor Flamarion Rolando, Alessandro Santos a uma com o show da tarde, às 5, pastor Elias com o seu programa Sucesso Total. Tchau, gente. Deus te guarde e te abençoa. Segunda eu volto, 7:30 da manhã. Valeu, Brasil!
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1: Que Deus te abençoe poderosamente em nome de Jesus. Eu aprendo que quem começa as coisas no altar não vai ter que ficar dependendo de homens. Quem começa no altar anda em direção. Quem começa no altar colhe testemunhos. Então, o céu honra quem ama o altar de Deus. Nós precisamos viver Mateus 6,33, que diz: buscai, pois, em primeiro lugar o reino de Deus e a sua justiça, e todas as outras coisas nos serão acrescentadas. Por isso que eu te digo, o que você coloca no altar primeiro define a direção de toda a sua vida. Busque a Deus, consagre a Deus, alinhe a sua fé, alinhe a sua vida, consagre os seus sonhos e comece sempre debaixo da presença do Senhor. Acompanhe testemunhos do que Deus tem feito aqui na nossa igreja. Daqui a pouco eu volto com todos vocês.
0: 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A Igreja Quadrangular mostra.
2: Fala aqui, vem cá. Onde que é?
3: Coluna.
2: Sobe aqui no altar, por gentileza. Sobe aqui. A senhora vai ser curada agora, no poder do nome de Jesus. Feche os olhos. Dom de milagres. Entra no corpo da tua filha agora, Senhor. E tira essa enfermidade que a acompanha. Agora. Em nome de Jesus, diga graças a Deus. Procura as dores e a senhora vai ter uma surpresa. Pode procurar.
3: Passou. Estava tudo doendo assim, minha coluna.
2: Cadê a dor?
3: Sumiu.
2: Quem te curou?
3: Jesus.
2: Então bate palma e dá glória. A senhora não podia fazer assim, não? Então faz agora. E aí, como é que tá?
3: Fazia. Eu não fazia assim?
2: Não. E agora?
3: Agora faço.
2: Está curado?
3: Não.
2: Amém. Pode descer. Deus abençoa. Boa. O que, que o senhor estava sentindo, meu amado?
4: Estava sentindo uma dor muito forte aqui na coluna e no joelho.
2: E depois desse ato profético?
4: Nada.
2: Quando o senhor andava, doía?
4: Hoje eu não aguentei nem trabalhar direito.
2: Aguentou trabalhar direito? Não, então entra nesse corredor aqui. Não aguentou trabalhar, que estava com dor. Estava com dor onde?
4: Estava com dor aqui
2: na coluna.
4: Perto da coluna, aqui nessa cadeira. E nesse... joelho.
2: Nesse joelho, estava doendo?
4: Eu estava andando assim.
2: Não foi nem trabalhar?
4: Não.
2: Então,
4: não, eu trabalhei sim.
2: Trabalhou sim.
4: Mas muito devagar.
2: Muito devagar. Então desce correndo aqui para mim. Sobe aqui nesse altar. Sobe. A igreja bate palma e dá glória. Bate palma e dá glória. Bate palma e dá glória. Isso. Pode correr agora, desce pelo lado de lá. A igreja viva glorifica o Deus dos milagres.
5: É. Eu vim na igreja para fazer negócio com o pastor, né? Para divulgar a autoescola no panfletinho, no jornalzinho da igreja. Aí o pastor foi e mandou eu vir no final do culto para conversar com ele. E quando eu cheguei, eu assisti o culto e eu senti maravilhada, né? Aí meu marido foi e começou a incomodar de eu estar vindo. Aí eu comecei a vir para o culto escondido. Até que um dia... o pastor falou para fazer um propósito. Quando eu cheguei, isso aconteceu? Meu marido falou: vamos no culto hoje? Eu falei: agora. Ô, Senhor, o Senhor é bom. Foi acompanhando. Até que ele batizou também.
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2: A senhora está com dor onde? Está doendo aí agora? Só de encostar já dói? Está dor constante. Feche os seus olhos. Põe a mão no local da enfermidade. Tira as mãos agora. Vê se está sentindo a dor aí ainda.
3: Não.
2: Cadê a dor?
3: Sim.
2: Quem te curou?
3: Jesus.
2: Bate palma e dá glória. Está com dor onde? Nódulo.
3: Estou indo na televisão para poder consultar. Eu estava consultando com o médico, eles trocaram de médico. Que a situação está difícil.
2: Com medo até de ser câncer, alguma coisa assim?
3: Isso.
2: Tá, mas Jesus, ele cura câncer. Amém, igreja? Ele cura qualquer coisa. Viu? Tá, põe a mão no local então. Fecha os olhos. nódulo desapareça. E como sinal do desaparecimento desse nódulo, seja curado agora. Abra os olhos. Pode procurar a dor, só vai ter uma surpresa agora. E aí?
3: Doendo não.
2: Cadê a dor?
3: Sumiu.
2: Quem te curou?
3: Jesus.
2: Abate palme da glória. Vem cá. Dor abdominal? Fecha os olhos. Abra os olhos. Em nome de Jesus. Pode procurar a dor abdominal agora.
3: Tá doendo não?
2: Mas não tava doendo agora?
3: Tava doendo, tava queimando.
2: E agora?
3: Não tá não.
2: Quem te curou?
3: Jesus.
2: Bate palme da glória, igreja.
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2: Quem é que tá com dor no corpo? Levanta a mão. Quem tá com dor no corpo? Tá com dor? Tá forte? Cravícula? Vem aqui, por favor, querido. Vem cá. O que aconteceu com você? Você... Chega aqui perto. Oi?
6: Acidente.
2: Acidente de quê?
6: Moto.
2: De moto e tá doendo a cravícula?
6: Tá quebrada.
2: Tá quebrada? Feche os olhos. Meu Deus e meu Pai, cola essa cravícula agora, para que o teu nome seja glorificado nesta noite, no nome de Jesus. Está curado no nome de Jesus 1, está curado no nome de Jesus 7. Abre os olhos. Tudo que você fazia agora que doía, faça, que você vai ter uma surpresa agora. Esta noite, no nome de Jesus. Está curado no nome de Jesus 1, está curado no nome de Jesus 7. Abre os olhos.

0: Jesus cola a clavícula quebrada, levanta a mão e fala assim: Ele é maravilhoso. Tem certeza?
1: Tem. Não mexeu, não consegui levantar o braço assim, não. Não? Repara aqui pra você ver. Cola aqui. Manda um tapa aqui. Olha.
0: Tá doendo? Abate palma e dá glória a Deus aí, irmãos.
2: 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A igreja quadrangular mostra.
3: O que, que a senhora tem?
4: Labirintite.
3: Labirintite? É. Quando a senhora abaixa assim, vira tudo.
4: Fico tonta.
3: Fica?
4: Fico.
3: Sobe no altar aqui, vem cá. Jesus vai curar a senhora hoje da labirintite. Quem crê da glória? Olha o que Jesus vai fazer na vida dessa mulher. Vem cá, querida. Fecha os olhos. Toda labirintite, eu dou uma ordem. Sai agora, para nunca mais voltar. Abre os olhos. Quanto tempo a senhora tinha essa labirintite?
4: Ah, já tem um ano.
3: Um ano. Abaixa assim que a senhora vai ter uma surpresa. E aí?
4: Tá tonta mais não.
3: Cadê a tonteira?
4: Não dá mais tanto.
3: Quando a senhora abaixava assim, ficava tonta?
4: Ficava tonta.
3: Na hora?
4: Segurar.
3: Se não segurasse, acontecia o quê?
4: Caía.
3: Caía?
4: Caía.
3: Então abaixa agora.
4: Agora, graças a Deus.
3: Isso aqui é milagre?
4: É milagre de Deus.
3: A senhora está fazendo tratamento?
4: Sim, tratamento.
3: Tomando remédio?
4: Todo dia eu tenho que tomar.
3: Todo dia?
4: Todo dia. Tem que tomar remédio. Para não ficar tonta. Senão eu caio.
3: Meu Deus. E quando abaixava assim? Ficava tonta.
4: Sem remédio.
3: Nem tomando remédio. E agora?
4: Agora não. Baixei.
3: Quem te curou?
4: Jesus.
3: Cadê o labirintite?
4: Graças a Deus, cara.
3: Bate palma e dá glória. Jesus cura labirintite. Dá glória a Deus à igreja.
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5: Paz, irmãos. Assim, é uma alegria muito grande pra gente, né? Quando nós estávamos na igreja e o pastor Flamarion chegou para revolucionar, na verdade, a igreja do Evangelho Quadrangular. Foi uma bênção. Ele nos ajudou, nos orientou. E nós vivíamos assim, sem luz, vivíamos praticamente perdidos, né? E hoje, assim, a nossa vida é completamente diferente de tudo aquilo que a gente vivia antes. Nossas vitórias foram chegando, né, com o tempo. E hoje, assim, nós temos uma família abençoada, nós temos 3 filhas, graças a Deus. 2 fazem faculdade. Né, a outra está indo também para o caminho e tudo pela glória de Deus. Porque se não fosse Deus a nossa vida, aqui na igreja do Evangelho Quadrangular, na verdade a gente nem saberia o que seria da gente hoje.
0: Você pode aplaudir a Deus por isso? E os dois hoje, eles são policiais, não é isso? Você trabalha onde e qual cargo você ocupa?
5: Eu trabalho no 43º Batalhão, eu sou 3º Sargento. E o Elias também, lá no 43º Batalhão, e ele é 1º Tenente. E a gente deu uma oferta, o Elias deu uma oferta maior e a minha menor, que a gente queria comprar um carro novo. Elias deu uma oferta de R$1.000, pastor, e Deus nos deu um carro com o valor de 100 vezes mais.
0: Aplauda Jesus. Qual que é o carro?
5: O Corolla.
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0: Eu estou aqui com a Neide, que tem um testemunho fantástico. Neide, foram quantos anos tomando Rivotril para dormir?
6: 10 anos. 10 anos eu tomando Rivotril. Mas hoje, para honras e glória do nome do Senhor, eu não tomo mais. Eu tomei essa decisão numa quarta-feira aqui na corrente de oração que eu estou fazendo. E falei, Deus, em nome de Jesus, eu não vou tomar isso mais. E não tomei. E graças a Deus já tem 20 dias. E hoje eu achei uma caixa de Rivotril, mas joguei no lixo. Que eu falei assim, Jesus vai me sustentar, eu não preciso disso mais. Em nome de Jesus.
0: E hoje está dormindo seu Rivotril?
6: Estou. Graças a Deus, estou dormindo normal.
0: Olha para você ver, 10 anos tomando Rivotril, debaixo de uma orientação médica, mas quando ele começou uma campanha aqui, Deus fez o milagre, foi liberta

0: está dormindo em paz. Isso que acontece com os irmãos que têm frequentado a nossa igreja. O que você tem a dizer para quem talvez está agora em casa, que sofre de insônia, depressão ou toma remédios controlados também?
1: Olha, os irmãos, a gente tem que tomar uma posição, a gente tem que tomar iniciativa. Então, assim, eu determinei que eu ia ser liberta daquilo. Então, para a honra e glória do nome do Senhor, eu falei assim: Deus, o Senhor já curou tantas pessoas, por que eu não? Aquela irmã foi curada de câncer, por que que eu não posso ser curada, ser liberta disso? Eu não vou viver na dependência desse medicamento, eu vou viver na dependência do Senhor. Então, se a gente tiver fé, irmãos, e colocar a nossa fé em ação, Deus responde a nossa oração.
0: Amém. Que Deus abençoe vocês. Venha também, Primeira Igreja Evangélica Quadrangular, Avenida Brasil, 3897 Centro, no coração de Valadares. Deus te abençoe.
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8: A mulher que surpreendeu Jesus. Repete, vamos lá? Existe na Bíblia uma mulher que deixou Jesus surpreso. Vocês acreditam nisso? Uma mulher que fez Jesus mudar de ideia. Eu quero profetizar que as suas ações vão fazer até Jesus mudar de ideia, da glória. Uma mulher que fez Jesus voltar atrás, meu Deus do céu. O homem voltar atrás é normal, mas Jesus voltar atrás é sobrenatural. Eu quero declarar que no lugar desta mulher vai entrar a partir de hoje eu e você. Levanta a mão direita e fala assim: eu irei surpreender Jesus. Vamos para a Bíblia? Mateus capítulo 15, verso 21. Abra comigo, por favor, Mateus 15, 21, diz assim o texto: partindo Jesus dali, retirou-se para as regiões de Tiro e Sidom. Primeira coisa que eu quero declarar profeticamente na sua vida, você pode até não estar entendendo, mas Jesus está partindo para ir em sua direção. Jesus, ele sai de uma cidade para ir para outra, mas havia um propósito: ele encontrasse com aquela mulher que iria surpreendê-lo. Eu profetizo: Jesus vem em sua direção, da glória, e a sua atitude vai surpreender Jesus, da glória, porque você faz parte daquele que gera milagre. Quem recebe, bate palma e glorifique a ele, igreja. Verso 22: e eis que uma mulher cananeia, diga, mulher cananeia, provinda daquela cercania, daquelas regiões, chamava, dizendo: Senhor, filho de Davi, tem compaixão de mim, que minha filha está horrivelmente endemoniada. Olha para mim aqui. Esse texto declara que a mulher cananeia tinha um problema. Qual era o problema da mulher cananeia? A sua filha estava endemoniada. Quem é que é pai ou quem é mãe, levanta a mão. Você sabe que quando algo acontece com a sua filha, com seu filho, era melhor se tivesse acontecido conosco. Imagina a aflição desta mulher. Imagina a dor desta mulher. Imagina a batalha desta mulher. Ela estava sofrendo. Talvez tem pessoas aqui agora, participando deste culto, ou me assistindo pela internet, que você está enfrentando uma guerra, uma luta, uma batalha interior, com alguém da sua família, com alguém que você ama, na sua vida financeira, profissional, espiritual, sentimental. Talvez você está passando pelo teu vale da sombra da morte, porque a guerra desta mulher cananeia era muito grande. Versículo 23. Jesus ouve ela clamar no verso 22. E no verso 23 diz o texto: contudo, Jesus não lhe respondeu palavra. Fala comigo: Jesus não respondeu o clamor daquela mulher. Meu Deus. Irmão, uma pessoa não te atender, passa. Uma pessoa não te responder, passa. Uma pessoa não te ajudar, passa. Mas o que fazer quando Jesus decide não nos responder? O que fazer quando Jesus decide ficar em silêncio diante das nossas demandas? Jesus se calou. Jesus não respondeu, Jesus não falou nada. E quando Jesus fica em silêncio, o texto continua dizendo: chegando-se, pois, a ele os seus discípulos, rogavam-lhe, dizendo: despede a Jesus, porque vem clamando atrás de nós. Os discípulos, Jesus já não responde, ainda aparece os discípulos para falar: libera essa mulher, Jesus, porque ela está gritando demais. Libera esta mulher, Jesus, porque ela já está chamando demais. Ei, essa mulher tinha tudo para desistir, mas eu tenho uma notícia para te dar: ela não desistiu. Essa mulher tinha tudo para voltar atrás e dizer: deixa para lá, mas ela não voltou atrás. Eu quero ser profeta nesta tarde. Talvez você tenha tudo para desistir de alguma situação, mas Deus está dizendo: não desista, não recue, porque no final tem vitória, tem milagre, tem testemunho para você contar. Quem recebe, bate palma e dá glória. Verso 24. Jesus respondeu, olha a resposta de Jesus para aquela mulher: respondeu-lhes ele: não fui enviado senão as ovelhas perdidas da casa de Israel. Ou seja, Jesus estava dizendo à mulher cananeia: eu não tenho nada a ver com você e a sua tribo, a sua região. Eu não posso fazer milagre para esse tipo de pessoa. Olha só, Jesus, ele disse não para ela. Jesus, ele disse: eu não vou libertar sua filha, eu não vou curar sua filha. E esta mulher, verso seguinte: então veio ela, oh meu Deus do céu, e fala comigo, adorando. Jesus disse: eu não vou te dar. Mas ela não bate de frente com Jesus, ela vem na humildade adorando Jesus. Então veio ela adorando-o e disse: Senhor, socorre-me. Aprenda uma lição: quando Deus diz não, comece a adorar, porque a adoração ela mexe com o mundo espiritual em nosso favor. Aquela mulher adora, verso 26. Ele, porém, Jesus respondeu: não é bom tomar o pão dos filhos e lançá-lo aos cachorrinhos. Irmãos, Jesus chamou essa mulher de cachorra. Jesus, ele foi duro novamente, dizendo: eu não posso tirar daqueles que eu tenho compromisso com eles, para dar para você que eu não tenho. Mas aí que vem o tema da mensagem, que entra agora: a mulher que surpreendeu Jesus. Olha o que que essa mulher fala para Jesus no verso 27. Ao que ela disse: sim, Senhor, mas até os cachorrinhos comem das migalhas que caem da mesa do seu dono. Com esta palavra, essa mulher surpreende Jesus. Ela já tinha tomado 3 negativas, 3 nãos, mas ela se postou como uma geradora de milagre. Ela disse: eu posso até não ser da sua tribo, eu posso até não ser da sua família, eu posso até não estar na mesa com vocês, eu posso até ser uma cachorrinha, mas eu te digo, Jesus, deixa pelo menos eu comer das migalhas do pão que cai da mesa. Eu quero comer das migalhas do pão que cai da mesa. O que os teus filhos não pegam, eu vou pegar. O que os teus filhos não reconhecem, eu reconheço. O que os teus filhos não valorizam, eu valorizo. Levanta a mão comigo e diga assim: a mulher que surpreendeu Jesus. Quando esta mulher tem essa atitude, olha o resultado. Verso 28. Meu Deus, isso é muito forte. Então respondeu Jesus e disse-lhe: ó mulher, aleluia, grande é a tua fé, seja feito como queres. E desde aquela hora a sua filha ficou sã, curada, liberta para a glória de Deus. Isso é muito forte. Repara que o gerador de milagres, fala comigo, ele insiste, ele persiste e ele não desiste. Essa mulher enfrentou 3 nãos, mas ela sabia o que ela queria. Quando você sabe o que você quer, nada te para da glória. Quando você sabe o que você quer, o Senhor, ele vai agir. Se a sua vontade estiver alinhada com a vontade de Deus, persista, porque no final haverá testemunho para você contar. Diga comigo: a mulher que surpreendeu Jesus. Eu vou orar por você agora, porque no lugar desta mulher vai entrar você para surpreender Jesus a partir de hoje. No lugar dessa mulher vai entrar eu para surpreender Jesus a partir de hoje. As nossas atitudes, as nossas decisões. Meu Deus, essa mulher adorou. Quando Jesus disse não, ela prostrou. Ei, quando você prostra, o céu se abre em teu favor. Quando você trabalha, quando você dedica, essa mulher trabalhou, ela saiu da sua zona de conforto, ela foi até um lugar buscar o milagre. Pastor, estou esperando em Deus, e Deus está esperando a sua ação. Os milagres do Novo Testamento, vai olhar. As pessoas não ficaram esperando Deus fazer, Deus agir, não. Elas foram até o lugar do milagre. A mulher cananeia, ela sai da zona de só dizer que a filha estava doente, que a filha estava ruim, e ela vai até Jesus. Eu quero declarar, a sua atitude vai atrair o milagre de Jesus para a sua vida. A mulher do fluxo de sangue, 12 anos sofrendo, ela sai da sua zona de conforto e de sofrimento, e ela vai até Jesus, e ela toca em Jesus. É para a gente sair da nossa zona de conforto, ir até Jesus, tocar nele e dar grande testemunho. Alguém recebe essa palavra?
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10: Grande Deus e poderoso Pai, Deus que nunca perdeu uma batalha. Meu Deus, nós entramos na Tua presença reconhecendo que tudo vem de Ti e depende de Ti. Consagramos os nossos dias, nossos passos, nossa casa, nossa família e os nossos projetos ao Senhor. Meu Pai, abençoa cada um agora, dando direção, provisão e portas abertas. Onde houver tristeza, libera a alegria. Onde houver incerteza, libera a convicção. Onde houver escassez, manifesta a provisão. Onde houver lutas, libera a vitória. Meu Deus, eu declaro que essas pessoas não andarão sozinhas, porque o Senhor vai à frente delas, vai guardá-las de todo mal. O Senhor vai te livrar de todo laço do inimigo e firmar os seus pés na vontade dEle. Meu Deus, que a Tua presença seja constante, que o Teu Espírito Santo conduza a cada um e que tudo que eles fizerem glorifique o Teu nome. Meu Deus, nós entregamos nas Suas mãos cada ouvinte que ora comigo agora e que a Tua bênção os alcance. É a minha oração em nome do Pai, em nome do Filho e em nome do Espírito Santo de Deus. Amém, Jesus.
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0: 12:33.
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2: 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Porque Deus amou o mundo de tal maneira.

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9: O excesso estava cansado, desgastado, faminto. E naquele momento, em vez de fortalecer o povo, Saul abre a boca e lança uma maldição contra todo mundo. O que estava ruim, ficou pior. O que estava difícil, ficou mais difícil. O que estava pesado, se tornou mais pesado. Cuidado.

0: boca e amaldiçoa. E a Bíblia diz que o povo ficou desfalecido, a caminhada já não era fácil, mas Saul conseguiu deixá-la ainda mais pesada com a própria boca. Saul não perdeu a batalha para o inimigo, mas ele drenou o próprio exército com a própria boca. Isso fez aquela guerra ficar mais pesada.
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2: Olá, povo de Deus. Boa tarde para você que se liga na sua 104. A minha rádio, a sua rádio, a rádio que está sempre no coração do povo de Deus. Eu sou Alessandro e estamos chegando. Vamos juntos, até logo mais às 5. Vem aí para você, nosso show da tarde. Muito louvor, alegria e informação aqui, ó. 104.

0: 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Ainda tivemos nessa sequência Eliane Fernandes, É Tempo de Cantar, Thales Roberto, 500 graus, abrindo assim o nosso show da tarde especial de sábado pra você. Vamos juntos, até logo mais às 5, com muito louvor, alegria e muito mais nesse seu sabadão, 20 de junho, 2026. Já, já, tô de volta trazendo mais louvores, afinal de contas, o nosso show da tarde tá só começando.
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0: Mais uma sequência maravilhosa para você aqui no nosso Show da Tarde. Onde quer que você esteja, Deus abençoe grandemente a sua tarde. Muito obrigado pelo carinho, muito obrigado pela audiência. Já já tem mais louvor para você, não sai daí.
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0: 104, a número 1 no coração do povo de Deus. Mais uma sequência super abençoada para você nesse sabadão, tarde maravilhosa. E mais uma vez, onde quer que você esteja, Deus abençoe grandemente a sua vida. Muito obrigado pelo carinho, muito obrigado pela audiência. Vamos juntos, até logo mais às 5 aqui no nosso show da tarde, nesse seu sabadão. Bom, tivemos nessa sequência Alisson Santos, Quem Viver Vai Ver. Também Marcos Salles, Estamos de Pé. Cassiane com Muito Louvor. Falando em Cassiane, você já garantiu aí o seu ingresso para Noite Gospel? Tá chegando, hein? Tá chegando o dia. Dia 6 de julho, durante a Expo Agro, aqui em Governador Valadares. Cassiane, Matos Nascimento e muito mais para você. Vai ser uma noite maravilhosa, uma noite super abençoada. Você pode estar adquirindo aí o seu ingresso, né, presencialmente durante a semana aí em alguns pontos comerciais aqui de Valadares. 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Adquira, vai ser bom demais! Eu vou dar agora uma pequena pausa no nosso show da tarde. Vem aí o Visita ao Seu Lar com o pastor Flamarion Rolando, mas eu volto já já trazendo mais louvores pra você. Não sai daí!
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3: Que Deus te abençoe poderosamente em nome de Jesus. Eu aprendo que quem começa as coisas no altar não vai ter que ficar dependendo de homens. Quem começa no altar anda em direção. Quem começa no altar colhe testemunhos. Então, o céu honra quem ama o altar de Deus. Nós precisamos viver Mateus 6:33, que diz: buscai, pois, em primeiro lugar o reino de Deus e a sua justiça, e todas as outras coisas nos serão acrescentadas. Por isso que eu te digo, o que você coloca no altar primeiro define a direção de toda a sua vida. Busque a Deus, consagre a Deus, alinhe a sua fé, alinhe a sua vida, consagre os seus sonhos e comece sempre debaixo da presença do Senhor. Acompanhe testemunhos do que Deus tem feito aqui na nossa igreja. Daqui a pouco eu volto com todos vocês.
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5: A senhora, o que estava sentindo?
6: Como dói, Jesus. Dói demais.
5: É mesmo?
6: Estou com as mãos, os pés muito inchados. Já tem um mês, gente.
5: Um mês.
6: E remédio não me cura, mas Jesus vai me curar e Ele já me curou.
5: Só um detalhe, irmã. Eu quero que a senhora me fale como é que tá a dor aí agora.
6: Tá bem menos, não tá doendo. Igual tava.
5: Tem certeza?
6: Tenho certeza.
5: A obra que ele começou, ele vai terminar.
6: Tanto desinchou.
5: Como que
7: desinchou.
5: É?
7: Desinchou.
6: Minha mão tava quase bufando de inchada, gente.
5: E agora?
6: Pergunta minha filha aqui. Minha filha tá morrendo de dó de mim.
5: Tava com a mão inchada.
6: Demais.
5: E agora?
6: Já tá desinchando.
5: Já tá desinchando? Ô, meu Deus, bate palma e dá glória. Pode assentar, querida.
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5: Jó estava destruído. mas ele não estava derrotado. Existem fases da vida em que parece que tudo acabou. E foi assim com Jó. Ele perdeu os bens, dinheiro, ovelhas, bois, fazendas, tudo ele perdeu de bens, que ele demorou anos para conquistar, e em pouco tempo ele perde tudo. Jó perdeu os seus filhos. Os 10 filhos estavam em uma reunião. Apareceu dentro daquela casa, os filhos reunidos, um vendaval, ó. Quando a casa cai, sabe o que acontece? Os 10 filhos morrem. Jó perdeu a esposa. A esposa de Jó virou para ele e falou assim: Jó, amaldiçoa o teu Deus e morre, porque eu já estou indo embora. Jó perdeu o seu casamento. Jó perdeu a sua saúde, ao ponto que Jó, ele só ficou com um caco de telha na mão para se coçar, porque ele teve úlcera do alto da cabeça até a planta dos pés, o corpo todo tomado de feridas. Jó foi ao fundo do poço, ao ponto do nome de Jó se tornar símbolo de miséria. Alguns, os antigos diziam, hoje acho que não diz tanto, ele dizia assim: eu era pobre feito Jó, do homem mais rico ao homem mais miserável. Mas em meio a essa dor, ele decidiu permanecer firme e seguir avante sem parar. Pastor, mas foi simples? Não foi simples. Às vezes pessoas por muito menos se desesperam. Mas olha o que aconteceu com Jó. Primeiro, Jó capítulo 1, verso 3, diz que Jó perdeu os seus bens. Aquilo que ele levou anos para construir foi destruído rapidamente. Olha o que diz Jó 1:3. Possuía ele 7.000 ovelhas, 3.000 camelos, 500 juntas de bois e 500 jumentas, tendo também muitíssima gente ao seu serviço, de modo que este homem era o maior de todos do Oriente. O mais rico, agora o mais pobre, perdeu tudo. Jó perdeu seus filhos. Capítulo 1, verso 18 e verso 19 de Jó. A dor bateu forte na casa e no coração de Jó. Olha o texto. Enquanto este ainda falava, veio outro e disse: teus filhos e tuas filhas estavam comendo e bebendo vinho em casa do irmão mais velho. E eis que sobrevindo um grande vento além do deserto, deu nos 4 cantos da casa, e ela caiu sobre os mancebos, os garotos, de sorte que morreram, e só eu escapei para trazer a notícia. Jó estava em casa, talvez estava lá varrendo, lavando as coisas, até que de repente chega alguém desesperado e já vai entrando dizendo:
7: Jó, eu tenho uma notícia, Jó, grave para te dar.
5: E Jó pergunta: o que foi?
7: Eu estava na casa com seus filhos, veio um vendaval, derrubou a casa, os 10 morreram, só eu escapei e vim trazer a notícia.
5: Dá para entender? Imagina um pai ou uma mãe recebendo uma notícia dessa. Jó enfrentou enfermidade. Capítulo 2, verso 7, seu corpo foi atingido pela dor e pelo sofrimento. Olha o que diz: saiu pois Satanás da presença do Senhor e feriu Jó de úlceras malignas, desde a planta do pé até o alto da cabeça. O que é úlcera, irmãos? Úlcera é ferida. Ao ponto de Jó ficar com um caco de telha se coçando, coçando as feridas. É ferida, carne viva. E Jó se coçando, sofrendo. Jó foi desacreditado pelos amigos e pela própria família. capítulo de número 19, versículo 14. Até os mais próximos não entenderam a sua luta. Olha o que diz o texto: os meus parentes se afastam e os meus conhecidos se esquecem de mim. Olha que coisa pesada. Enquanto ele tinha condições, parente e amigo do lado, mas agora que ele está sem condições, todos se afastaram dele.
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3: Grande Deus e poderoso Pai, Deus que nunca perdeu uma batalha, eu quero profetizar que haverá paz onde havia guerra, haverá provisão onde havia miséria e escassez, haverá vida no meio do cansaço, da dor, da tristeza e da angústia. Que você seja uma bênção, coberto pela graça de Deus, firmado na fé, e fique confiante nas promessas do Senhor. Aquilo que você coloca no nosso, da dor, da tristeza e da angústia, que você seja uma bênção, coberto pela graça de Deus, firmado na fé, e fique confiante nas promessas.

0: Muito bem, de volta com você e o nosso show da tarde aqui na sua 104. Tivemos aí o Visita ao Seu Lar com o Pastor Flamarion rolando, sempre trazendo aí uma bela mensagem para edificar aí as nossas vidas, as nossas tardes também, aqui no nosso show da tarde. Continuamos com você e mais uma vez é o nosso abraço, o nosso carinho e desejar aí, desejando, né, um final de semana abençoadíssimo na presença do Senhor, onde quer que você esteja. De repente você já está em casa, né, já está descansando, trabalhou aí, né, semana toda, trabalhou nesse sabadão também pela manhã, agora está em casa, está descansando. Deus abençoe grandemente a sua vida. Boa tarde também para você que ainda está trabalhando ou que irá trabalhar, né? Deus abençoe também grandemente a sua vida aí, o seu trabalho. Excelente fim de semana para você, tá bom? Continuando por aqui o nosso show da tarde, agora tem Dose Dupla.
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1: Restaura os sonhos, restaura, Senhor, ressuscita.

0: 104, número 1 no coração do povo de Deus, dose dupla de hoje com Ludmilla Ferber, os sonhos de Deus e nunca pare de lutar. Dose dupla de volta a qualquer momento na nossa programação.
1: Daniele Cristina.

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0: Sequência super especial para você aqui no nosso show da tarde. Que sequência, né? Aliás, estamos aqui sempre trazendo os melhores louvores para você. 24 horas por dia, juntinhos, louvando e agradecendo cada vez mais o nome do Senhor. Dá só um minutinho, já tô de volta trazendo mais louvores. Não sai daí.
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10: Cuidado com o que você escuta. A história continua e a Bíblia diz que Jonathan não tinha ouvido quando o seu pai, Saul, amaldiçoou o povo. Ele não escutou. Olha isso aqui. E aqui fica um ensinamento para você que é até Jesus voltar. Como é que eu vou enfrentar as minhas guerras com mais vigor? Jonathan chegou depois e não viu o pai liberando palavras de maldição. Não viu o pai dizendo que ninguém podia comer. Não viu o pai dizendo que ninguém poderia tocar no mel. Ele não ouviu aquelas coisas. E aqui fica o ensinamento. Não escute qualquer um. Não escute qualquer pessoa. Não escute qualquer palavra. Não guarde em seu coração palavras que não estão alinhadas com a palavra do Senhor. Porque tem palavras que, se você deixar entrar, elas paralisam até mesmo você diante da batalha.
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1: De volta com você aqui na programação 104, sempre trazendo os melhores louvores. Aliás, a 104 você confere os melhores louvores 24 horas por dia, louvando, engrandecendo cada vez mais o nome do Senhor. E por aqui, nossa programação não para. Vamos de mais louvor para você.

0: Aplauda o senhor aí, gente!
1: Continuamos juntinhos aqui na programação da sua 104 e o nosso show da tarde. Louvores e mais louvores para juntos engrandecermos e louvarmos o nome do Senhor nessa tarde super especial. Dá só um minutinho, nós vamos para um rápido intervalo e eu volto já trazendo mais louvores para você. Não sai daí!
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0: 24 horas por dia. Aqui na programação 104 é assim, né? Juntos, louvando o nome do Senhor Jesus, trazendo aqui também mensagens maravilhosas para juntos estarmos aqui passando esse momento especial, né? De comunhão e louvando o nosso Senhor. Dá só um minutinho, já eu tô de volta trazendo mais louvores para você. Não sai daí.
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0: 104, 24 horas por dia, falando do amor de Deus por todos nós. Mais uma vez, boa tarde pra você.
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0: da tarde, os melhores louvores, alegria, informação e muito mais. Dá só um minutinho, tô de volta já já.
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0: Só aqui na sua 104, os melhores louvores pra você, 24 horas por dia. Um grande abraço pra você que de repente tá ligadinho aí através do nosso aplicativo, também tá acessando aí o nosso site. Se você não acessou ainda, acessa lá www.104fmgospel.com.br, tá bom? Dá só um minutinho, volto já já trazendo mais louvores.
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0: 104, 4 e 23.
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5: E por aqui continuam os melhores louvores na sua tarde. Boa tarde.

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0: sequência super especial para você aqui no nosso Show da Tarde. Que sequência, né? Aliás, estamos aqui sempre trazendo os melhores louvores para você. 24 horas por dia, juntinhos, louvando e engrandecendo cada vez mais o nome do Senhor. Dá só um minutinho, já já tô de volta trazendo mais louvores. Não sai daí.
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0: 104, 4:42.
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1: De volta com você aqui na programação 104, sempre trazendo os melhores louvores. Aliás, a 104 você confere os melhores louvores 24 horas por dia, louvando, engrandecendo cada vez mais o nome do Senhor. E por aqui, nossa programação não para. Vamos de mais louvor para você.

0: Mais uma sequência especial para você aqui no nosso Show da Tarde com Kelly Bianca. Lindo testemunho. Get Worship, sou grato por seu amor. E ainda Mariana Valadão, Osana. Bom, e com essa sequência, vamos chegando ao final do nosso Show da Tarde. Muito obrigado pelo carinho, muito obrigado pela audiência. Mas, ó, continue ligado, ligada aqui na nossa programação. Ele já tá chegando por aqui hoje para comandar o seu fim de tarde, início de noite, com muito louvor, alegria, também a sua participação e muito mais. Pastor Elias de Jesus, com sucesso total especial de sábado, tá bom? Grande abraço para você, fique com o nosso bom Deus. Se ele permitir, na próxima segunda-feira, nós estaremos de volta com mais uma edição do nosso Show da Tarde a partir de 1 da tarde. Excelente fim de semana na presença do Senhor. A gente se encontra por aí. Tchau, tchau.
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Maravilha, minha gente. Alô, governador Valadares, boa tarde, paz seja convosco. Meu amigo, minha amiga, eu sou o pastor Elias de Jesus. Estaremos juntos até às 10 horas da noite com o melhor do gospel, louvor que fala do amor e também da palavra de Deus. E como sempre, nós vamos começar a programação falando com Deus, com Ele, o Pai das Luzes, o bom Jesus dos Milagres. Ó grande Deus e poderoso Pai, Pai de nosso Senhor e Salvador Jesus Cristo de Nazaré, o bom Jesus dos milagres, aquele que morreu na sexta-feira da paixão, mas no domingo de Páscoa, ele ressuscitou dentre os mortos, está vivo e assentado à direita de Deus Pai Todo-Poderoso, e o alto e sublime trono branco, onde os anjos, arcanjos, querubins e serafins, sem cessar, estão dizendo santo. Santo, santo é o Senhor dos exércitos, e toda a terra está cheia da tua glória. Pai, eu quero te agradecer por mais um dia, porque nós deitamos ontem e levantamos hoje. Muito obrigado pelo ar que respiramos, o pão nosso de cada dia. Muito obrigado, Senhor, pela minha casa, minha esposa, meus filhos, minha mãe, meus irmãos e cada irmão da 104 FM. Que estão nos ouvindo agora, agradecendo ao Senhor. Por isso, meu Pai, eu te agradeço.

Muito obrigado, Senhor, por tudo que o Senhor tem feito. E obrigado também por aquilo que o Senhor ainda vai fazer. Obrigado pelas promessas, eu creio, serão realizadas em nossa vida. Muito obrigado, muito obrigado, Senhor, muito obrigado, eu te agradeço de todo o coração. Maravilha, minha gente, é isso aí, assim nós começamos a programação dessa tarde abençoada de sábado, hoje dia 20/6, né? 20 de junho de 2026, são agora 5:07, eu vejo aqui a Rilza, Mel, que estão conosco lá do Santa Rita, quem mais? A Paula do Elvamar, a Isabela, a Rebeca, suas filhas estão ligadas também, maravilha, que Deus abençoe a vida de todos. Meu amigo Alessandro, né, já está indo para casa, eu não sei se vai para o terceiro tempo, né? Terceiro tempo, tá aqui comigo ainda? Estava com vocês aí desde as 13 horas até as 17. O homem trabalha demais. Eu sempre falo aqui no sábado, sai do primeiro tempo, segundo e o terceiro tempo. Que é isso, minha gente? Que Deus abençoe o Alessandro. Maravilha, Deus abençoe poderosamente. Gente, vamos lá, tá chegando aqui uma linda canção. Nós começamos sempre em oração com Diante do Trono Te Agradeço, mas tá chegando aqui Eu Te Agradeço de uma maneira diferente. Vamos lá, Deus abençoe a vida de todos nessa tarde, 5:08, sucesso total especial de sábado.

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Maravilha, minha gente, nós estamos de volta, é o programa Sucesso Total, especial de sábado, nessa tarde maravilhosa de sábado, hoje, dia 20/6/2026. Alô, meus amigos do bairro Santa Helena, a você do Santa Efigênia, Maria Eugênia, Carapina, bairro Senhor das Graças, Turmalina, aos amigos também que estão lá no Planalto, no Jardim do Trevo, Santa Paula, Sertão do Rio Doce, lá no Vale Verde, um grande abraço a todos vocês que estão aí nos acompanhando. A você também lá do Conjunto Si, do bairro Sion, um abraço, lá do bairro Capim, Santos Dumont, bairro São Pedro. Que Deus abençoe a todos, universitário, que o Senhor abençoe a tua vida poderosamente em nome de Jesus. Centro da cidade, bairro Santo Acísio, lá do outro lado também, no Nova Santa Rita, Santa Rita, Jardim Alice, Vale Pastoril, bairro JK, um grande abraço, São Cristóvão, Jardim Pérola, bairro Kennedy. Que Deus abençoe a todos nesse sábado maravilhoso. Vejo aqui várias pessoas que já estão nos acompanhando. Que Deus abençoe cada um, hein? Poderosamente. Vamos mais de louvor, gente? Vamos lá? Daqui a pouquinho eu vou voltar, hein? 5 horas e 27 minutos, a partir das 6, depois do Cadeia da Prece. É o Pediu, ouviu, hein?

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0: Maravilha, gente, nós estamos de volta, 5h45, pulou agora o relógio, 5h45. Nós tivemos aí Felipe Rodrigues, Tudo é Perda e também Gratidão, do Dose Dupla. E tivemos também Nada Mais com Fot Music, sucesso total, né, gente? É isso aí, é canções que falam do amor de Deus para o teu coração. E tá chegando também Ruth Daiane, Pela Fé, com Valesca Maíssa. Vamos lá de louvor, daqui a pouquinho também nós teremos o Pediu Ouviu, depois do Carinha da Prece, 6h15, 6h16 mais ou menos. É isso aí, né, produção? É. Vamos ter que depois, vai dar 6h12. Vamos ter que o Pediu Ouviu. E já temos gente aqui, já que ia estar pedindo canção aqui, hein? Romildo tá ligado conosco lá do Santa Helena. Alô, Romildo. Grande abraço, Romildo também. Deve estar sempre nos ouvindo aqui. A Cristina, que Deus abençoe a sua vida, Cristina. Juninho do bairro Vitória, tá ligado conosco, como eu falei antes. A Rilza também, lá do bairro Santa Rita. É, quem mais também? A Paula, lá do Elvamar, com as suas filhas, a Isabela e a Rebeca, também estão ouvindo a programação. Que Deus abençoe ricamente. Mãe Maria está com a filha dela, Eliane, ligada também aqui, nos acompanhando. Já mandou recado aqui. Depois eu quero ouvir vocês, hein? Eita, glória! Vamos de louvor, daqui a pouquinho eu volto. 5 horas e 46 minutos, sucesso total, especial de sábado.
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0: Maravilha, minha gente. Está chegando o grande momento da oração, momento da fé, testemunha, palavra de Deus. Com o pastor Flamaril Rolando, é o Cadeia da Prece. E logo após a gente volta com Pediu, Ouviu. Vamos lá agora com o pastor Flamarion.
1: André e Felipe. 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
1: Que Deus te abençoe poderosamente em nome de Jesus. Eu aprendo que quem começa as coisas no altar não vai ter que ficar dependendo de homens. Quem começa no altar anda em direção. Quem começa no altar colhe testemunhos. Então, o céu honra quem ama o altar de Deus. Nós precisamos viver Mateus 6,33, que diz: buscai, pois, em primeiro lugar o reino de Deus e a sua justiça, e todas as outras coisas nos serão acrescentadas. Por isso que eu te digo, o que você coloca no altar primeiro define a direção de toda a sua vida. Busque a Deus, consagre a Deus, alinhe a sua fé, alinhe a sua vida, consagre os seus sonhos e comece sempre debaixo da presença do Senhor. Acompanhe testemunhos do que Deus tem feito aqui na nossa igreja. Daqui a pouco eu volto com todos vocês.
2: Deus faz. A igreja quadrangular mostra.
1: Como que é?
3: Dois nódulos no seio.
1: Quando você apalpa, você sente?
3: Eu não senti, agora eu tô sentindo.
1: Você tá sentindo? Qual que é seu nome?
3: Cláudia.
1: Apalpa aí. Tá sentindo?
3: Tô.
1: Olha pra igreja. Igreja, estenda as mãos em direção. Solta os braços, Cláudia. Olha pra igreja, Cláudia. Estenda as mãos perto e diga assim: irmã Cláudia, o gigante do nódulo no seio vai cair agora, em nome de Jesus. Seja curada no poder do nome de Jesus. Diga graças a Deus. Procura o nódulo, Ana.
4: Não tá.
1: Cadê o nódulo?
4: Não tá doendo.
1: Cadê o nódulo?
4: Sumiu.
1: Cadê o nódulo?
4: Sumiu.
1: Ah, bate palma de pé, igreja. Bate palma de pé, glorifica. Jesus está fazendo um milagre aqui. Cadê o nódulo?
4: Sumiu.
1: Cadê a dor?
4: Desapareceu.
1: Tá chorando por quê?
4: Muita vez. Obrigada, Jesus.
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1: Jó estava destruído, mas ele não estava derrotado. Existem fases da vida em que parece que tudo acabou. E foi assim com Jó. Ele perdeu os bens, dinheiro, ovelhas, bois, fazendas, tudo ele perdeu de bens que ele demorou anos para conquistar. E em pouco tempo ele perde tudo. Jó perdeu os seus filhos. Os 10 filhos estavam em uma reunião. Apareceu dentro daquela casa, os filhos reunidos, um vendaval. Quando a casa cai, sabe o que acontece? Os 10 filhos morrem. Jó perdeu a esposa. A esposa de Jó virou para ele e falou assim: Jó, amaldiçoa o teu Deus e morre, porque eu já estou indo embora. Jó perdeu o seu casamento. Jó perdeu a sua saúde, ao ponto que Jó
9: ele só ficou com um caco de telha na mão para se coçar, porque ele teve úlcera do alto da cabeça até a planta dos pés, o corpo todo tomado de feridas. Jó foi ao fundo do poço, ao ponto do nome de Jó se tornar símbolo de miséria. Alguns, os antigos diziam, hoje acho que não diz tanto, ele dizia assim: eu era pobre feito Jó, do homem mais rico ao homem mais miserável. Mas em meio a essa dor, ele decidiu permanecer firme e seguir avante sem parar. Pastor, mas foi simples? Não foi simples. Às vezes pessoas por muito menos se desesperam. Mas olha o que aconteceu com Jó. Primeiro, Jó capítulo 1, verso 3. Diz que Jó perdeu os seus bens. Aquilo que ele levou anos para construir foi destruído rapidamente. Olha o que diz Jó 1:3. Possuía ele 7.000 ovelhas, 3.000 camelos, 500 juntas de bois e 500 jumentas, tendo também muitíssima gente ao seu serviço, de modo que este homem era o maior de todos do Oriente. O mais rico, agora o mais pobre. Perdeu tudo. Jó perdeu seus filhos. Capítulo 1, verso 18 e verso 19 de Jó. A dor bateu forte na casa e no coração de Jó. Olha o texto. Enquanto este ainda falava, veio outro e disse: teus filhos e tuas filhas estavam comendo e bebendo vinho em casa do irmão mais velho. E eis que sobrevindo um grande vento além do deserto, deu nos quatro cantos da casa, e ela caiu sobre os mancebos, os garotos, de sorte que morreram, e só eu escapei para trazer a notícia. Jó estava em casa, talvez estava lá varrendo, lavando as coisas, até que de repente chega alguém desesperado e já vai entrando dizendo:
10: Jó, eu tenho a notícia, Jó, grave para te dar.
9: E Jó pergunta: o que foi?
10: Eu estava na casa com seus filhos, veio um vendaval, derrubou a casa, os 10 morreram, só eu escapei e vim trazer a notícia.
9: Dá para entender? Imagina um pai ou uma mãe recebendo uma notícia dessa. Jó enfrentou enfermidade. Capítulo 2, verso 7. Seu corpo foi atingido pela dor e pelo sofrimento. Olha o que diz: saiu, pois, Satanás da presença do Senhor e feriu Jó de úlceras malignas, desde a planta do pé até o alto da cabeça. O que é úlcera, irmãos? Úlcera é ferida. Ao ponto de Jó ficar com um caco de telha se coçando, coçando as feridas. É ferida, carne viva. E Jó se coçando, sofrendo. Jó foi desacreditado pelos amigos e pela própria família. Capítulo de número 19, versículo 14. Até os mais próximos não entenderam a sua luta. Olha o que diz o texto: os meus parentes se afastam e os meus conhecidos se esquecem de mim. Olha que coisa pesada. Enquanto ele tinha condições, parente e amigo do lado, mas agora que ele está sem condições, todos se afastaram dele.
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9: Grande Deus e poderoso Pai, Deus que nunca perdeu uma batalha, Deus que tudo pode, assim como Davi venceu Golias, eu profetizo que todo gigante que este que ora comigo agora está enfrentando vai cair,
1: vai cair o gigante do medo, vai cair o gigante da escassez, vai cair o gigante da enfermidade, vai cair o gigante da oposição, vai cair o gigante de toda afronta de Satanás. Meu Pai, entra invadindo o impossível agora, fazendo a vida dessa pessoa que homem nenhum tem poder de fazer. Entra com a providência total, entra virando quadro, mudando o cenário, transformando histórias. É a minha oração, sabendo que aí do céu só está ouvindo, porque o que é ligado na terra, em nome de Jesus, é ligado no céu. Eu profetizo a sua vitória, a sua bênção, a sua conquista, em nome de Jesus. Amém. Que Deus te abençoe, um forte abraço e fica na paz.
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Maravilha, gente, nós estamos de volta. Tivemos aí uma mensagem poderosa, momento de oração forte. Que Deus possa nos abençoar poderosamente, né? São agora 6:12, 6:12. Estamos de volta. Agora eu pedi o ouvido até às 10 horas da noite. É muito louvor pra tocar pra você, meu amigo e minha amiga. Que maravilha, hein? Tô vendo aqui, tô falando de amigos aqui, tá, Rilza? A paz do Senhor, pastor Elias, estamos ligadinhos aqui, a Rios e o Melk, Deus te abençoe, muito obrigado, Rios, que Deus abençoe a sua vida, do Melk também, toda a família. Passa para nós aí a música Deus Disse Sim, da cantora Liz Lane. Eu ofereço para Betinha e Geraldo, a irmã Leni, e para prima Kelita, que está ligadinha na rádio. Muito obrigado, muito obrigado. Um abraço também a toda a família Nunes, a Ivoleni, a Betinha, o Geraldo, a Nicinha, o Davidson. Que Deus abençoe a toda a casa e toda a família também. O meu amigo, gente, o Edmilson, que Deus abençoe poderosamente em nome do Senhor Jesus. Vamos lá então com essa linda canção que a Rilza pediu aqui. Cadê? Vamos lá, produção. Oxente, bem, o meu amigo, gente, o Edmilson, que Deus abençoe poderosamente em nome do Senhor Jesus. Vamos lá então com essa linda canção que a Rilza pediu aqui. Cadê?

0: Maravilha, minha gente. Lislândia, pedido da Rilza, lá do bairro Santa Rita. Maravilha, isso aí, minha gente. Vamos lá, vamos lá, vamos ver quem é que tá comigo aqui. É a irmã Maria. Cadê a irmã Maria? Irmã Maria, fala comigo, irmã Maria. Tava sumida, né, irmã Maria? Ela vai explicar o porquê que tava sumida. Fala comigo, irmã Maria.
1: Pastor Elias, a paz do Senhor Jesus.
0: A paz, minha amiga.
1: Abençoa sua mamãe. Abençoa suas famílias, parentela, de longe e de perto, tá?
0: Amém.
1: Aqui,
0: sim.
1: Falar com o senhor. A gente não tá falando porque o nosso lar estragou.
0: Oh, meu Deus.
1: Aqui eu tô falando do celular da minha filha Eliane.
0: É.
1: Tá? Aqui, ela tá aqui em casa aqui, né?
0: Maravilha, Eliane, um abraço,
1: por
0: Eliane.
1: Tudo que aconteceu, né, minha vida,
0: sim.
1: Graças a Deus.
0: Deus é
1: tá
0: fiel,
1: me deixando de pé, graças a Deus, com o Espírito Santo de Deus. Está me fortalecendo, tá? Mas eu agradeço pelas orações de vocês, continuo orando a nosso favor, nós somos carentes.
0: Sim.
1: Eu não estou falando nem com o Tom de Oliveira, nem com o Alessandro, nem com o Jota, né? Então, eu gosto muito de falar muito, mas só que meu celular estragou. Mas breve eu vou ter meu celular outra vez.
0: Com certeza.
1: Aí a gente vai estar falando. Mas nessa tarde, né, eu queria pedir um hino, Rosto de Cristo, né, e ofereço para todas as equipes da rádio.

0: sempre meu abraço para todos vocês aí, né, para o Tony de
1: Obrigado.
0: Oliveira, para o Jota e para o
1: Sim.
0: Alessandro, né, e para todas as equipes aí. E eu ofereço também para minha filha Liane, que está aqui ao meu lado aqui, para minha filha Cidinha, né, que encontra lá no hospital com João Miguel, que está internado, mas ora a favor dela, né, para a serva do Senhor, e ora também para minha filha Dorinha também, que Deus venha libertar e salvar aquela vida também, que mora aí na
1: Amém.
0: Vila Mariana, né, e para todos que estiver nos ouvindo, né, para a irmã Neia, que é uma bênção do Senhor também, né, por Sebastião aqui do Bom Jesus do Prata, Natália, Manquênia, que Deus venha abençoar essas famílias abençoadas do Senhor, tá? E por João
1: Amém.
0: também se encontra aqui balado, porque nós perdemos nossos filhos, nosso filho, mas que Deus venha dar a nós graça, tá? Que Deus
1: Amém, irmã
0: abençoe a
1: Maria.
0: cada um de vocês, continua orando ao nosso favor, porque nós somos carentes, tá? E eu sou mais 104, a Rádio Povo de Deus. Abraço,
1: Que
0: fique
1: Deus
0: com Deus.
1: abençoe, minha amiga. Amém. Vamos lá então, é Sara Farias, o rosto de Cristo. São agora 6 horas e 19 minutos, sucesso total especial de sábado.

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0: Pastor Elias! Maravilha, gente! É o sucesso total especial de sábado. São agora 6 horas e 28 minutos. Fica ligado conosco até às 10 com o melhor do gospel. Eu louvo que fala do amor e da palavra de Deus para o teu coração. Maravilha, minha gente. Quem tá comigo aqui é o Juninho do bairro Vitória, né, Juninho? Juninho tá ligado também. Fala comigo, Juninho.
1: Tudo bem contigo, Elias?
0: Tudo jóia.
1: Aqui é seu grande amigo, Juninho do bairro Vitória.
0: É isso aí, Juninho.
1: Ô, Elias.
0: Diga lá.
1: Toca a música aí da Valesca
0: Mais. Eu vou tocar,
1: oxente. Vou esquecer, sim. De tudo que, chefe, oferecemos sempre.
0: Obrigado.
1: Para o meu amigo Mar.
0: Sim.
1: Para todos os ouvintes, para a equipe da rádio, para o meu amigo Mar.
0: Amém.
1: Para o meu vizinho Marcelo, para o meu pai Marcos e para o pastor I, e para o querido pastor Os Correia.
0: Amém.
1: Pai, o Caravelos. E dizer que eu sou mais 104 FM, a rádio do Pão de Deus.
0: Valeu, Juninho.
1: Abração,
0: Juninho. Amigo
1: Elias de Jesus, abraço de uso.
0: Ei, Juninho, abençoado de Deus. Abraço de uso pra tu também.
1: Abração, Elias.
0: Vamos lá então com Valesca Maísa, Não Me Deixe Esquecer. Eita, canção maravilhosa, hein? 6 horas e 29, já vai pular para 6 e 30. 6 horas e 30 minutos. Sucesso total especial de sábado.

0: maravilha, linda canção de Valesca Maíssa, Não Me Deixe Esquecer. Maravilha, minha gente. Quem tá comigo aqui agora também, quem é? O irmão Geraldo, esposo da irmã Dalva. Não é do bairro São Cristóvão, não, hein? É do bairro Jardim Pérola, não é isso, irmão Geraldo? Fala comigo, meu amigo.
1: Pastor Eli, a paz, senhor, meu irmão.
0: A paz.
1: Pastor Eli, eu queria ouvir que nem do Jeto Rufino.
0: Sim.
1: Eu sobrevivi.
0: Eita, glória.
1: Tem esperança pra minha esposa Dalva aqui.
0: Sim.
1: Para os meus filhos.
0: Amém.
1: Para o senhor, a equipe do senhor aí.
0: Obrigado.
1: Para um meu amigo lá de Uberlândia. E a esposa dele?
0: Sim.
1: O Alice, do Vila Imperi, a esposa dele também, pastor Eli. O Zé Batista. E todos estão ouvindo a 104 no momento, pastor Eli. Você desculpa aí, meu irmão, eu tinha apagado o áudio três vezes, que eu estava mandando um áudio errado.
0: Tá então certo,
1: eu
0: prefiro
1: apagar, tá? E quer dizer para o senhor, meu irmão.
0: Sim.
1: Um ótimo semana.
0: O senhor também.
1: Senhor, e a equipe do senhor, que Deus nos abençoe.
0: Amém.
1: Eu sou mais 104, rádio por Deus. Fique na paz, professor Eli. Até segunda, se Deus quiser.
0: Maravilha, meu amigo. É isso aí. Então vamos lá de Gerson Rufino. Sobrevivi a pedido do irmão Geraldo, lá do bairro Jardim Pérola.

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1: Maravilha, gente, é um sucesso total. 6 horas e 44 minutos. 6h44. É, eu sou o pastor Elias de Jesus, esse é o programa Sucesso Total Especial de sábado. 6h45. Quem tá pedindo a canção aqui é a nossa grande amiga, a Paula do Elvamar, que está lá com a Rebeca e a Isabela, suas filhas, acompanhando a programação, fazendo biscoito, fazendo bolinho, né, Paula? É, isso aí, tá ouvindo o programa Sucesso Total, especial de sábado, ouvinte nata também da programação. Grande abraço a todos aí agora que estamos ouvindo no Elvamar. Que maravilha, minha gente! É só alegria no coração. Ela pede a canção Fala Daniel de Mara Lima. Essa canção, ela é linda, minha gente. Ouça aí, daqui a pouco eu volto. São 6 horas agora. Vai pular o relógio. 6 horas mais 40, mais 40, mais 46 minutos. Sucesso total, especial de sábado.

0: Maravilha, minha gente, é o leão da tribo de Judá, ele estava lá com Daniel. Quem tá comigo aqui? Cadê? Vamos lá.
1: Boa noite, pastor Elias de Jesus.
0: Boa noite.
1: Que a graça e a paz do nosso Senhor Jesus Cristo esteja
0: contigo. Maravilha, a paz,
1: minha amiga. Aqui é a Ivani do Jardim Pérola.
0: Sim.
1: Gostaria de estar pedindo louvor com o Nani Azevedo, bendito serei.
0: Eita, glória.
1: E dizer que eu sou mais 104, a rádio do povo de Deus.
0: Maravilha, vamos lá então.
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0: juntos.
1: Maravilha, minha gente. Lembrando a todos que daqui a pouquinho, são agora 6 horas e 57 minutos, a partir das 7, sem intervalo comercial até as 8 horas, não tem intervalo, viu, gente? Quem é que tá comigo aqui? Vamos ver quem é, vamos lá.
2: Boa noite, meu nome é Jamile, sou da 15ª do Evangelho Quadrangular. Quero pedir louvor, geração do arrebatamento com Cida Bandão. E quero desejar para o meu pai, para minha mãe, para minha irmã e para o meu pastor Jânio, para minha pastora Natália e para a irmã Wanda. Eu sou mais 104 FM, Amém. A rádio do povo de Deus.
1: Amém, minha amiga. Vamos lá então, linda canção de Cida Bandão, é geração do arrebatamento. São 6h57, sucesso total especial de sábado.

0: Maravilha, minha gente, é um sucesso total, especial de sábado. São agora 7:03, até as 8 é sem intervalo comercial. Maravilha, vamos ver mais uma pessoa que está conosco aqui, mais um ouvinte. Alô, meu amigo Paz, boa noite.
1: Pastor Elias de Jesus, boa noite, a paz do Senhor Jesus. Sou Roberto aqui do Triângulo Mineiro.
0: Que maravilha.
1: Gostaria de ouvir um louvor com Sandra Cordeiro e Sophie.
0: Sim.
1: Oferecer para minha família, para minha irmã Ronilda de Casa Branca aí em Frei Inocêncio.
0: Bênção pura.
1: Nosso irmão Fábio de Altinópolis. Nosso irmão Geraldo, nossa irmã Dalva.
0: Eita glória.
1: Toda sua família. Irmão Alex, da Cidade de Perdões. Dona Augusto, do bairro Pérola. E para todos os nossos ouvintes, né? Da 104,
0: amém.
1: Senhor e família.
0: Obrigado.
1: Sou mais 104, Rádio Povo de Deus. Um bom final de semana a todos vocês.
0: Amém. Para você também, meu amigo, do Triângulo Mineiro aí. Um grande abraço. Irmão Geraldo também, mando um abraço para você, viu? Vamos lá então com essa linda canção de Sandra Cordeiro, Estou Aqui, daqui a pouquinho a gente volta, são agora 7:04.
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0: Maravilha, minha gente, nós estamos de volta, é o sucesso total, abençoando aí a vida de todos. Deixa eu ver quem é que tá comigo aqui, pedindo a canção, vamos lá. É a Fátima, alô Fátima.
1: A paz do Senhor, pastor. A Fátima Gomes do Figueira tá falando. Eu quero ouvir Mara Lima, filho. Ofereço para Lohane, Indianara, Márcia Zana, pastora Luciana, pastor Natan.
0: Sim.
1: Missionária Neuza. Muito obrigado. Fica com Deus. Deus abençoa o Senhor e todos aí. Sou mais 24.
0: Maravilha, falando nisso aí, eu queria saber, cadê a missionária Neuza, do Figueira? Alô, missionária Neuza, sumiu, minha amiga, some não. É, missionária Neuza, abençoada de Deus, se estiver me ouvindo, é missionária. Entra em contato com a emissora, missionária. Uai, só, pode sumir não, vice? Eita, glória. Vamos lá, pedido da nossa amiga Fátima Mara Lima, sabe, filho. Linda canção, 7 horas, vai pular para 10 minutos, ainda é 7:09, alguns segundinhos, vamos lá. Acerte o seu relógio aqui, você não perde a hora, 7:10. Sucesso total especial de sábado.
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0: Maravilha, minha gente, nós estamos de volta, é o programa Sucesso Total, te abençoando nessa noite. Já é noite, né? São 7 horas e 15 minutos, nós iniciamos a programação às 17 horas, que é a famosa 5 horas da tarde, né? Vamos até às 10 da noite com o melhor do gospel, o louvor que fala do amor e também da palavra de Deus. Quem é que tá comigo aqui, gente? Deixa eu ver aqui. É a Dilene que tá comigo, se eu tô certo. É a Dilene mesmo, é isso aí, produção. Vamos lá, vamos ver.
1: Boa noite, pastor Elias. Eu quero ouvir o hino Voz da Verdade por toda a minha vida. Eu ofereço pro Cosmo, pro Abraão, pra Júlio, pro Marco Júlio. Moro aqui no bairro São Raimundo. Que Deus abençoe vocês.
0: Maravilha, meu amigo. Um abraço a todos aí do bairro São Raimundo. Que Deus abençoe a vida de vocês aí. Vila Isa, Azteca, Ipê, Atalaia, Vila Parque, Bituruna, Cidade Jardim, Vale do Sol. Deus abençoe a todos. Vamos lá com essa linda canção, Escudo com Voz da Verdade.

0: Maravilha, minha gente, linda canção de Voz da Verdade, Escudo. É, vamos lá, quem é que tá comigo aqui? É o Dilei, Dilei lá do bairro, mano de Deus.
1: A paz do Senhor, meu querido, pastor
0: paz,
1: de Jesus.
0: Meu,
1: estamos passando aqui para pedir um louvor, viu?
0: Sim, amém. Vamos lá, meu querido.
1: Pedir um louvor.
0: Pode falar.
1: Vai acontecer, eu quero ouvir hoje um louvor, vai acontecer milagre. Tá?
0: Sim.
1: Meu querido, eu quero oferecer especialmente para o senhor, toda a
0: obrigado.
1: Sua família, viu? E todos que estão aí na rádio com o senhor e trabalham aí, tá bom? E para os demais amigos e irmãos, viu? É, oferecer para meus amigos, pastor Márcio, pastor Elias de Jesus.
0: Ô, glória!
1: Viu? Oferecer também para o pastor Adaí, oferecer
0: sim.
1: para a irmã Sônia,
0: amém.
1: E para a minha família, viu? Para
0: amém.
1: Todos, porque nós sabemos que nós somos mais 104, a Rádio do Povo de Deus. Fica na paz e na graça, meu
0: maravilha,
1: querido, em nome
0: meu
1: de
0: amigo.
1: Jesus, amém?
0: Amém.

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0: Maravilha, minha gente, nós estamos de volta com todos vocês. Aqui é o programa Sucesso Total, especial de sábado. Quem está comigo aqui também é o nosso grande amigo, é o Zé Batista, lá de Pouso Alegre de Minas, né, Zé Batista? Zé Batista está sempre ligado conosco na programação e está pedindo aqui a canção. Vai passar com Daniel e Samuel, não é isso mesmo? Fala comigo aqui, Zé Batista.
1: O José Batista de Pouso Alegre, tô ligado no Sucesso Total. No comando tem Pastor Elias de Jesus, ele fala muito bem pelo tamanho que tem. Manda aquela linda canção, Vai Passar com Daniel e Samuel. Manda para o Tony de Oliveira, para a sogra do Tony, a dona Iracema e também para a esposa do Tony, a Rosinha, e para todos de Governador Valadares. Manda para o Geraldo e para a Dalva. Manda para o Leandro, o popular americano, para o Marcinho Vermelhinho, para o Davi Fazendeiro, para
0: Eita o Carlão, Glória,
1: o mais gordo do posto.
0: Que Chão. Isso, gente?
1: Rádio 104 é a melhor do Brasil.
0: Falou Zé Batista, através do aplicativo da 104 FM, você pode ouvir a Rádio 104 em qualquer lugar do planeta, meu amigo, minha amiga. Nosso amigo estava lá também, né, no Triângulo Mineiro, né, o Zé Batista de Pouso Alegre, tem gente dos Estados Unidos, da Europa que entra em contato, é isso aí. Vamos lá, né? Linda canção de Daniel e Samuel, Vai Passar, a pedido do Zé Batista, lá de Pouso Alegre de Minas. São agora 7 horas e 26 minutos.
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0: Maravilha, gente, nós estamos de volta, são agora 7:31, 7:31. Quem tá comigo é a Patrícia lá do bairro Elvamar. Elvamar não, meu Deus do céu. Oi, aí. É tanto bairro aqui, é Vila Império. Eita, glória. Elvamar tá aí a Paula, a Isabela, a Rebeca. Vamos lá então, fala comigo, Patrícia, esposa do meu amigo Arley.
1: A paz do Senhor Jesus, pastor Elias, boa noite a todos. Noite. Aqui quem fala é Patrícia, sim, do bairro Vila Império. Eu gostaria de estar ouvindo o louvor Vai Valer a Pena, Livres, sim, para Adorar. Gostaria de oferecer para o meu esposo Arley, para vocês aí da rádio, para todos os ouvintes nesse sábado. E nós estamos ligadinhos, somos mais 104, a Rádio do Povo de Deus.
0: Maravilha! Muito obrigado, Patrícia. Fico fodido o bairro aqui. Mas é isso aí, a Paula tá lá no Elvamar, a Patrícia é do Vila Império, a esposa do Arley. Vamos lá, Livre para Adorar, Vai Valer a Pena. São 7:32, é o sucesso total especial de sábado.

0: Maravilha, minha gente. Com certeza, né, Romildo? Vai valer a pena servir a Cristo, viver para Cristo e entender que um dia nós estaremos com Ele nos céus. Vai valer a pena. Abrir mão de tudo que está aqui nessa terra, das coisas carnais, daquilo que não provém de Deus, vai valer a pena. Vai valer a pena, meu amigo, minha amiga, servir ao Senhor, perdoar as pessoas, amar mais, estar mais próximo, ajudar o próximo, amar o próximo como a nós mesmos. Aí sim, com certeza, vai valer a pena aceitar Cristo e ter Ele no seu coração. Amém? Vamos lá, quem é que tá comigo, gente? Eu tô falando do Romildo aqui, é o Romildo? Ô, Romildo, meu amigo, paz seja contigo.
1: Paz, Senhor, Pastor Elias. Noite, aqui é o Romildo, Baixo Santa Helena. É, se for possível, passa para nós aí, Voz da Verdade. É, chuva de sangue, né?
0: Sim.
1: É isso mesmo?
0: É isso mesmo.
1: É, Deus abençoe o Senhor, irmão.
0: Amém, meu amigo. Fica na paz, Deus abençoe a sua vida. Vamos lá então, de Voz da Verdade, Chuva de Sangue, linda canção. E daqui a pouquinho a gente volta, são agora 7 horas e 39 minutos, já vai pular para 7h40.

0: Maravilha, minha gente, a pedido do Romildo do Santa Helena, essa canção maravilhosa, essa canção do Voz da Verdade, Chuva de Sangue. Quem tá com a gente agora é Fabri, né? É isso mesmo? Quem tá comigo agora pra falar? Vamos lá?
1: Paz, Senhor, pastorinha.
0: A paz!
1: Eu quero ouvir o louvor. 1, 2, 3, bênçãos sem fim.
0: É isso aí, que maravilha, bênção sem fim. Isadora Pompeu, vamos lá, 7h45, sucesso total, especial de sábado.

0: Maravilha, minha gente, nós estamos de volta aqui. Eu vou falar com vocês aqui, vocês são demais, hein? Vocês são demais da conta. O Arlen me manda aqui, tá assando a carne e a borda, aquela gordurinha maravilhosa. Agora o Cássio também de Brauna tá me mostrando aqui, a ver se pode um trem desse. Olha que carne gostosa, você só tem que ver com os olhos e lamber com a testa. A produção falou comigo aqui que tem que ir lá pra comer também, viu, Cássio? Oi, viu, Arlen? Olha só, gente. Meu Deus, olha essa linguiça assadinha, essa carne aqui, isso é picanha, hein? Que é isso, hein? Eita, Glória, vocês são demais, minha gente, vocês são bênção. É a família do sucesso total, né, Cássio? Né, Arlen? Falando no Arlen, vai falar comigo aqui agora? Que é isso, hein? Fala comigo, Arlen.
1: A paz do Senhor Jesus, Pastor Elias, boa noite. Aqui quem fala é o Arlen, bairro do Império, governador Valadares. Eu gostaria de ouvir oferecer o louvor com Valesca Maíssa. Eu sou teu pai, quero oferecer para todos os ouvintes nessa noite, para vocês aí da rádio, para o meu amigo Tony de Oliveira, para minha esposa Patrícia também, ligadinha na 104 FM, e dizer que somos mais 104 a rádio do povo de Deus. Fique na paz, Deus abençoe, um abraço.
0: Amém, comendo a carne assada aí, né? É varão de guerra. Vamos lá, Valesca Maíssa, eu sou teu pai. São agora 7h50, sucesso total, especial de sábado. Música.

0: Maravilha, né, minha gente? Que linda canção, hein? Eita glória! Vamos lá, mais um pedido aqui antes do intervalo.
1: Boa noite, pastor Elias de Jesus. Que boa a noite. Graça e a paz de nosso Senhor Jesus Cristo esteja contigo.
0: Amém.
1: Aqui é a Ivani do Jardim Pérola. Gostaria de estar pedindo um louvor com Eliane de Saron, Espírito Santo, dizer que eu sou mais 104, a rádio do povo de Deus.
0: Amém, minha amiga. Vamos lá, gente. 7h56.

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2: Vezes, as nossas distrações, o nosso ativismo, tanta coisa para fazer, tanta coisa para resolver. Isso vai nos cansando e a gente não consegue ver as maravilhas de Deus. O nosso Deus é um Deus de maravilha, um dos maiores milagres que ele faz para nós, sabe qual é? Entregar a sua bondade diariamente para conosco. Mesmo quando tudo está um caos, ele continua sendo bom e essa bondade é tão maravilhosa que ela não é apenas uma revelação de quem Deus é, mas é algo que nos alcança. A bondade de Deus chega até nós. E quando a gente fala em maravilha de Deus, a mente vai automaticamente para o extraordinário, como o mar vermelho abrindo. O cuidado e a provisão de Deus são maravilhas dele para nós e elas se manifestam também no simples. Ela opera no detalhe. Ela opera muitas vezes de uma forma tão sutil.
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9: Maravilha, minha gente, nós estamos de volta, 104 FM, a Rádio do Povo de Deus. E este é o programa Sucesso Total, te abençoando nessa noite, Sucesso Total, especial de sábado. Vamos lá, quem é que tá comigo aqui? É o Dilei, é o Dilei do bairro Mãe de Deus, cadê, cadê? É isso mesmo, produção, vamos ver aqui. Fala comigo, Dilei, é o Dilei mesmo que tá comigo, minha gente.
10: Paz do Senhor, Pastor Elias, estamos aí de novo. Quero estar oferecendo um hino para meu amigo José Batista e toda a família Batista, viu? Ele sabe. E toda a família, quero oferecer para ele e toda a família o hino do Daniel Samuel, você é especial, viu? E quero deixar um versículo bíblico especialmente para ele. Meu amigo José Batista, que fala assim, Provérbios 14:14, em todo tempo amo meu amigo e na angústia nasce um irmão, viu, Pastor Elias? Então, deixar para o José Batista aí esse louvor e toda a família Batista, em nome de Jesus. Aí tá congelando, né? Deus abençoa, fica na paz e na graça. Nós somos mais 104, em nome de Jesus.
9: Amém, Dilei. Pouso Alegre é frio, meu amigo, lá tá caindo é neve. Vamos lá. Daniel e Samuel, você é especial, 8:05, sucesso total, especial
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0: Linda canção, né, minha gente? Você é especial para Deus. É uma pérola preciosa para o Senhor. Deus não te fez para sofrer, para ficar na escravidão. Deus te fez para ser um vitorioso, uma vitoriosa. E crê na palavra dele para estar com ele em breve nos céus, porque juntamente nós estaremos. É, nós temos que estar unidos um com o outro. É, meu amigo, minha amiga. Quem está comigo aqui, deixa eu ver quem é. Patrícia.
1: Pastor Jesus, novamente, pastor Elias. Gostaria de ouvir o louvor, sou um milagre, voz da verdade, oferecer para todos aí que estão acompanhando o programa neste sábado. E nós somos mais 104, a Rádio do Povo de Deus.
0: Maravilha.
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0: Maravilha, minha gente, é isso aí, somos um milagre do Senhor. Quem tá comigo agora, vamos lá, meu amigo, fala comigo, paz, boa noite.
1: Boa noite, meu querido, a paz do Senhor Jesus Cristo.
0: Paz.
1: Passando aqui para desejar uma ótima noite a todos os ouvintes.
0: Isso aí, somos um milagre do Senhor. Quem tá comigo agora, vamos lá, meu amigo, fala comigo, paz, boa noite.
1: Boa noite, meu querido, a paz do Senhor Jesus

0: Todos os dias, tá ligadinho na melhor e na
1: que
0: mais
1: benção,
0: ouvida?
1: Meu amigo.
0: Sou eu. Tá lembrado? Um abraço aí. Eu gostaria de ouvir a música Casa de Bênção e desejar a todos os ouvintes um restante
1: maravilha
0: de noite abençoada e um ótimo final de semana. Aquele abraço.
1: Abraço, Deus abençoe. Tá chegando Eixila, Casa de Bênção. Vamos lá, daqui a pouco eu volto. 8h15, sucesso total especial de sábado.

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0: 104 FM. Maravilha, minha gente, nós estamos de volta, é o sucesso total. Cadê meu amigo Cássio, lá de Ibraúna?
1: Paz do Senhor, pastor Elias.
0: A paz, meu
1: Desculpa
0: amigo.
1: Desculpa aí, pastor Elias, mandar o um negócio do churrasco.
0: Ah, viu? Só fiquei com água na
1: Manda
0: boca.
1: Manda um hino pra nós aí, pastor.
0: Eu acho que vou mandar,
1: filho
0: não.
1: Filho pródigo.
0: Tá joia, meu amigo, tá indo aí, tá chegando. É o pródigo, você não falou com quem? Se é Daniel Samuel, se é com o Mato Nascimento. Lembrando que o Mato Nascimento vai estar na Noite Gospel, dia 6, hein, gente? Tá chegando dia 6, agora de julho, no Parque de Exposições, a grande Noite Gospel. Cassiane, Mato Nascimento, vai ser maravilhoso. Até o Jonathan Rodrigues vai estar cantando lá, hein? Vai ser uma linda festa para o povo de Deus. Vou tocar aqui com Daniel e Samuel, tá bom, meu amigão? 8h23, sucesso total, especial de sábado.

0: Maravilha, gente, nós estamos de volta, sucesso total, 8 horas e 29 minutos. Cadê o irmão Geraldo?
1: Ô, pastor Elia, pastor, meu irmão, voltou eu de novo, hein? O senhor falou que sabe pra pedir dois hinos, então voltou de novo, voltei eu de novo, pedi o senhor outro hino aí.
0: Amém.
1: Pastor Elia, eu queria ouvir aquele do Ministério Aviva, Maranata. Eu gostaria de fazer esse hino, pastor Elia, especialmente para o senhor e a família do senhor. Para o Tony de Oliveira, o meu irmão já está dando bem. E eu ofereci assim também para minha esposa Dalva aqui. E quero oferecer assim para todos os ouvintes 104 que estão ouvindo 104 nesse momento aí. E eu sou mais 104 da rádio. Pô, Deus, fique na paz, meu irmão.
0: Maravilha, irmão Geraldo, fica na paz também. Ministério Aviva, Maranata. 8 horas e 30 minutos, sucesso total especial de sábado.

0: Maravilha, minha gente, é o programa Sucesso Total Especial de sábado. Quem tá comigo é a Patrícia.
1: Paz e graça, novamente, pastor Elias.
0: Amém.
1: Aqui quem fala é Patrícia, do bairro Vila Império. Eu gostaria de estar ouvindo o louvor Esperança, com Júlia Vitória e Gabriel Guedes, e oferecer para todos os ouvintes dessa noite.
0: Maravilha, maravilha. Deus abençoe a sua vida, Patrícia, meu amigo Arley. Tá apenas com Juliana Vitória. Júlia Vitória, essa canção Esperança. Vamos lá? 8h37, sucesso total, especial de sábado. Música.

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6: Maravilha, gente. Nós estamos de volta. Cadê o Sebastião? Fala comigo, meu amigo.
7: Boa noite, pastor Elias.
6: Boa noite.
7: Aqui é o Sebastião, aqui do bairro Jardim Atalaia, sempre
6: maravilha.
7: Ligado na 104.
6: Obrigado,
7: na rádio do povo de Deus. Gostaria de ouvir um louvor com o Márcio Nascimento, Anjos Poderosos.
6: Maravilha. E lembrando, gente, o Matos Nascimento no Parque de Exposições vai ser imperdível. Matos Nascimento, Cassiane, na Grande Noite Gospel, dia 6, está chegando aí, falta poucos dias, dia 6 agora de julho, é uma grande festa, né, minha gente? Vai ser numa segunda-feira, a partir das 18 horas, portões abertos. Vamos lá, de Matos Nascimento, Anjos Poderosos, 8h45, sucesso total, especial de sábado.
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0: Maravilha, gente, nós estamos de volta com sucesso total. Cadê a Patrícia? Fala comigo, Patrícia.
1: Para fechar com chave de ouro, pastor Elias, mas né, com os meus pedidos de louvor,
0: amém,
1: mas continuar ligadinho, ouvindo, né, os louvores abençoados. Eu gostaria de ouvir Louve com Cassiano e oferecer a todos os ouvintes dessa noite.
0: Maravilha, vamos tocar essa linda canção. É Cassiane. É Cassiane, agora eu fiquei meio confuso aqui, produção. Deixa eu ver aqui. Vamos lá. Ao vivo é isso aí, gente. Ao vivo é desse jeito. Vamos lá. Cadê? Eita glória. É isso mesmo, Patrícia? Cassiane. Tá aqui, tá no ponto já, ó. 104. Eita glória. Ouviu? Maravilha. Cassiane, louve sempre.

0: Maravilha, gente, linda canção. A gente lembra de Paulo e Silas na prisão, né? Mesmo ali preso, cantaram hino de louvor e adoração a Deus e as cadeias quebraram, caíram por terra, porque Deus deu vitória a eles. Se você se encontra também preso em algo, Deus pode quebrar esse mal e te dar vitória. Mas por isso você tem que louvar e adorar ao Rei dos Reis. 8h55, quem tá comigo é o Warley.
1: A paz do Senhor Jesus novamente, pastor Elias.
0: Paz, boa noite, amigo.
1: Aqui quem fala é o Warley Barbie Limpera, governador Valadares.
0: Benção.
1: Eu gostaria
0: pura.
1: De ouvir oferecer o louvor com Eliane Fernandes, Se Não Fosse Deus. Quero oferecer para todos os ouvintes nesta noite, para vocês aí da rádio, para minha esposa Patrícia também, ligadinha na 104 FM. E dizer que somos mais 104 da Rádio do Povo de Deus. Fique na paz, Deus abençoe, um abraço.
0: Maravilha, meu amigo, vamos lá com essa linda canção. É isso aí, 8h55, vai pular para 8h56, hein, minha gente? Daqui a pouquinho tem mais para você, tem um intervalo e logo mais tem mais canção maravilhosa.
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